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0: 9:30.
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0: uma noite assim é que eu avalio os amigos que eu tenho, né? E chego à conclusão que realmente a gente que tem que estar perto das pessoas que a gente ama, das pessoas que a gente realmente gosta de estar junto. Fafá de Belém. A gente já teve uma experiência de cantar juntos, né? Um tempo atrás, mas não tinha ainda tido a experiência de gravar junto com você, né?
1: Yeah.
0: É. Eu acho que eu vou entrar nesse jogo agora, né?
1: Se você quer.
0: Eu também quero.

0: Se você quiser que eu volte.
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0: 10:31.
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0: horas e 59 minutos.
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Louvado seja nosso Senhor Jesus Cristo, para sempre seja louvado. Queridos filhos e filhas, que a paz de nosso Senhor Jesus Cristo esteja com você nesta quinta-feira eucarística, como sempre, voltando-nos a Jesus Eucarístico e dizendo: graças e louvores se deem a todo momento ao Santíssimo e Diviníssimo Sacramento. E nós estamos em plena novena de Santa Rita de Cássia, das causas impossíveis, quarto dia, isso mesmo, Santa Rita das causas impossíveis, rogai por nós. Filhos amados, povo querido de Deus, eu quero saudar a todos, a partir da Rádio Evangelizar, de onde tudo começa, as rádios irmãs, cujos nomes cito neste momento: Rádio Atual FM 105.1, de Vitória de Santo Antão, Pernambuco. Estou aqui. Quero saudar a todos, a partir da TV Evangelizar, sinal digital em todo o país, em várias cidades, canal aberto, pelo YouTube Padre Manzotti Oficial, aplicativo da Associação Evangelizar Preciso e todas as plataformas.

Eu o proclamo como presença real na Eucaristia. E digo de todo o coração: eu vos amo, eu vos adoro, eu vos louvo. Manda teu Espírito, Senhor, sobre nós. Nesta semana de oração de unidade dos cristãos, numa preparação para Pentecostes, um novo Pentecostes que acontecerá neste domingo, com teu Espírito, Senhor, nos debruçamos sobre a palavra de Deus de hoje, que assim nos fala. Naquele tempo, Jesus ergueu os olhos e disse: Pai Santo, eu não rogo somente por eles, mas por aqueles que vão crer em mim por sua palavra. Faço uma pausa. Jesus não reza só para os 12 apóstolos no tempo, mas a sua oração abrange todos os discípulos que futuramente viriam, e somos nós que os tornamos pelo batismo. Repito esta frase que é importante: Jesus rezando por mim. Pensa isso. Mas por aqueles que vão crer em mim pela tua palavra, para que todos sejam um. Por isso, aqui está um dos pilares da semana da unidade dos cristãos: que todos sejam um. Senhor, já me coloco em oração porque são tantas as denominações cristãs e precisamos do ecumenismo, Senhor. Precisamos ficar naquilo que nos une, não naquilo que nos divide, como diz o Papa no documento Unitatis Reintegratio. Fiquemos, Senhor, com aquilo que nos une, que todos nós, cristãos, que professamos a fé em Jesus Cristo, sejamos um, que as diferenças não nos separem, que a diferença não nos leve à desunião. Manda teu Espírito, Senhor. Senhor, ainda falas mais claramente: que todos sejam um e eu neles, e que possam chegar à unidade perfeita. Veja que nosso Senhor deseja isso, que deixemos as divisões, as brigas, as pelejas, mas que nos unamos a mesma causa, Jesus Cristo, que numa palavra teológica é ecumenismo. Ajude-nos, Senhor, a viver isso. E tendo claro isso, sei que a união começa dentro de mim, quando cada um deseja estar com o outro. Então me coloco, Senhor, nesta quinta eucarística e peço o Espírito Santo de Deus sobre a igreja, sobre os adoradores, sobre mim, sobre a família. Vem Espírito Santo, vem Espírito Santo, e age em nossas vidas, Divino Espírito Santo, fazendo-nos um só rebanho, um só pastor, que superemos as diferenças e busquemos esta unidade, para que possamos amar. E no amor verdadeiro não há divisão. Vem, Espírito Santo de Deus, adorarei. Espírito Santo, terceira pessoa da Santíssima Trindade, nesta semana, nesta preparação para Pentecostes, vem, Espírito Santo, sobre nós. Adorarei, Espírito Santo. Ah, vem, Espírito. Fogo que é suave e abrasador e é um doce hóspede de nossas almas. Vem, Espírito Santo de Deus.

vem efusivamente, vem sobre nós. Senhor, hoje te pedimos em plena quinta eucarística, faça-nos verdadeiros adoradores, faça-nos corações ardentes em adoração a Ti, Senhor Deus. Espírito Santo de Deus, fonte de todo bem e de toda graça, Espírito Santo, fruto do amor do Pai e do Filho, inspirai-me sempre o que devo pensar, o que devo querer, como devo agir, o que devo fazer para o bem das almas e minha própria salvação. Vem, Espírito Santo. Já é adiantada a semana, nesta quinta eucarística. Vem, Espírito Santo, e dai-nos um novo Pentecostes. Eu vou para o intervalo e eu volto já. Quero lembrar, estou chegando em Fátima. Então, mande os seus nomes, nome de sua família, para que eu possa levar até a ermida de Nossa Senhora de Fátima e colocar o seu nome lá este ano. 0800 410 6060. Anote ali, ou mande, fale com nossos atendentes, ou mande um WhatsApp 41 3221 6060. Faça isso agora. Eu vou para o intervalo, eu volto já, volte comigo.

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0: Querido povo de Deus, em plena quinta-feira, eu quero lembrar que nós estamos na 17ª parcela. Parcela do livro Ouro, pagando as nossas prestações, 1.300.000 e pouco. Se você já o fez, muito obrigado. Se puder, faça de novo. Mas reúna a família, reúne os amigos. Entre no site agora, livrouro.com.br, escolha o valor, rode um pouquinho, aí você vai escrever o seu nome, o nome de sua família. Eu digo, se você quer receber uma graça, que assim seja. Se você quer testemunhar uma graça, também o faça. Mas, se simplesmente você quer doar e que seu nome esteja lá, mesmo que oculto, filho de Deus, filha de Deus, Deus sabe que você contribuiu. Portanto, faça esse gesto hoje, em pleno mês de maio, mês de Nossa Senhora. Faça esse mimo a Nossa Senhora e a obra evangelizar é preciso. Estou vendo ali, ó, filho de Deus de Nova Serrana, Minas Gerais, filho de Deus de Fé do Sul, São Paulo. A Cirlei Pereira, de Americana, São Paulo, colocou pedindo saúde, Cirlei e tantos outros dos seus familiares. Filho de Deus de Quilombo, Santa Catarina, Edi Oliveira, de Gravataí, Rio Grande do Sul. Faça como eles, livrouro.com.br. Edinício, falei certo o seu nome ou é a pronúncia diferente?
1: Bom dia, seu padre.
0: Bom dia, é Deus abençoe. Tá certo. Seja bem-vindo, Edinício.
1: Obrigado, seu padre.
0: Você fala de onde?
1: Falo de Brasília.
0: Brasília. Como é que você me acompanha ali em Brasília?
1: É para a Rádio Nova Aliança.
0: Meu abraço à Rádio Nova Aliança FM. Pois não, filho?
1: Seu padre, eu liguei para pedir oração, principalmente para a sua vida. Está um pouco difícil.
0: O que está acontecendo, filho?
1: Eu tenho um comércio aí de uns 6 anos. De 2019 para cá, está muito difícil.
0: Tá,
1: a situação financeira, de saúde também.
0: Tá bom.
1: E o comércio meu aqui andava muito bem, sabe? Eu pagava minhas contas direitinho.
0: Sim.
1: Dava para mim comprar minhas coisas. Então, 6 anos para cá, tem andado bastante. Depois da Covid.
0: Entendi.
1: Veio a Covid, veio outros problemas também.
0: Tá.
1: Aí não estou conseguindo sobrar as dívidas.
0: Entendi.
1: Como você, né? Eu posso ficar certinho, não estou conseguindo manter.
0: Você é uma pessoa honesta, mas na atual circunstância, depois da pandemia, as coisas ficaram difíceis. Vou colocar assim, filho, pedindo para a sua vida financeira, e é justo pedir, por intercessão de São José, providenciai que o meu trabalho possa render o pão nosso de cada dia. Essa é a principal intenção, filho?
1: Às vezes eu tenho medo de ser alguma coisa que antecedera, mas
0: não.
1: Ser católico, eu tenho medo de
0: eu quero
1: desse negócio,
0: que...
1: né?
0: É, não tem disso não, ninguém fez nada não. Eu quero que você reze comigo agora, exatamente para você ter a certeza que nada vai te abalar. Diga assim, Senhor Jesus.
1: Senhor Jesus. Pelas tuas santas chagas.
0: Dolorosas e gloriosas.
1: Dolorosa e gloriosa.
0: Por intercessão de São José.
1: Por intercessão de São José.
0: Eu peço a graça.
1: Eu peço a graça.
0: De poder sustentar minha família.
1: De poder sustentar minha família.
0: Honrar minhas dívidas.
1: Honrar minhas dívidas.
0: Que o meu trabalho.
1: Que o meu trabalho.
0: Com muito suor.
1: Com muito suor.
0: E dedicação.
1: E dedicação.
0: Possa prosperar. Afaste para longe.
1: Afaste para longe.
0: As dívidas.
1: As dívidas.
0: As pessoas más.
1: As pessoas más.
0: Senhor.
1: Senhor.
0: Eu creio.
1: Eu creio.
0: Eu confio.
1: Eu confio.
0: E eu espero em ti, Senhor.
1: Eu espero em ti, Senhor.
0: Que Deus abençoe você, Diniz. Você está dentro da sua... O que, que você tem?
1: Eu tenho um comércio, uma mercearia.
0: Então levanta a tua mão direita. Abençoai, Senhor, esta mercearia.
1: Abençoai, Senhor, esta mercearia.
0: Eu não te peço luxo nem riqueza.
1: Eu não te peço luxo nem riqueza.
0: Mas o pão nosso de cada dia.
1: O pão nosso de cada dia.
0: E o bem-estar da minha família.
1: E o bem-estar da minha família.
0: Por intercessão de São José.
1: Por intercessão de São José.
0: Amém.
1: Amém.
0: Que Deus abençoe, Ednício. Vamos rezar, mas já acreditando, pedindo a Deus Nosso Senhor. Minha saudação a Brasília. Ele acompanha pela rádio Nova Aliança FM, ao cardeal Dom Arcebispo Dom Paulo César Costa, da Arquidiocese de Brasília. Eu vou direto a Alice. Que a paz de Jesus esteja com você, Alice.
2: Bom dia, Padre, a benção.
0: Deus abençoe. Você fala de onde, Alice?
2: Cornélio Procópio.
0: Cornélio Procópio. Pois não, filha?
2: Eu queria pedir uma benção do Senhor, Padre. Tô com um probleminha de saúde.
0: Tá.
2: E tá complicado.
0: Você me escuta como aí?
2: Eu acompanho o Senhor pelo YouTube.
0: Tá bom. O que que tá acontecendo com a tua saúde?
2: É, tô com cisto no... sintomas de um cisto no ovário.
0: Tá, um cisto no ovário.
2: Sim.
0: Foi diagnosticado pelo médico, claro?
2: Ainda não. Tá não. Sendo suspeitado.
0: Entendi. Ainda é suspeita.
2: Isso, suspeita ainda.
0: E por que você tá tão preocupada?
2: É que eu quero ter mais filhos, né, padre?
0: Você já tem?
2: Já tenho. Tenho uma menina de 7 anos.
0: Como é o nome dela?
2: Manuela.
0: Nome também de uma filha de um sobrinho meu, João Carlos e Ellen. Manuela. Filha, coloque a mão no ventre.
2: Sim.
0: E reza comigo. Jesus. Pelas tuas santas chagas.
2: Pelas tuas santas chagas.
0: Dolorosas e gloriosas.
2: Dolorosas e gloriosas.
0: E junto com você, Alice, muitas mães estão colocando a mão no ventre. Então, reze forte. Curai-me, Jesus.
2: Curai-me, Jesus.
0: Deste diagnóstico. No meu ovário. Se for de tua vontade, Senhor.
2: Se for de tua vontade.
0: Que se realize o meu desejo. De ser mãe novamente. Eu te consagro
2: esta gravidez.
0: E me comprometo. Que eu, meu marido e minha filha. Serviremos ao Senhor. Amém. Qual é o nome do seu marido?
2: Bruno Henrique.
0: Tá certo. Que Deus abençoe, filha. Que Deus a proteja. Cornélio Procópio, Paraná. Acompanha pelo YouTube. Mas também tem quem nos transmite lá, a Rádio FM 104, Tiago Alcântara. Também a Rádio Terra Nativa AM, Carlos Roberto, Dom Marcos José de Souza, de Cornélio Procópio. Escute esse testemunho, por favor.
3: É, eu tenho uma filha que teve Covid e ficou com a sequela de dores de cabeça.
0: Certo.
3: Todos os dias ela sentia dor de cabeça, era frequente. Aí eu recebo a capelinha das Santas Chagas.
0: Opa.
3: Uma vez no mês. Então, no dia do terço, eu pedi as Santas Chagas para curá-la dessas dores de cabeça. Então, ela foi curada. Graças a Jesus das Santas Chagas. Obrigada, Senhor.
0: Graça recebida, graça testemunhada, filha de Deus. 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Com fé, a tempestade vai passar. E tem conteúdo muito importante, denso, edificante para a nossa fé. Eu volto já. Volte comigo.

0: 11:23.
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E nós vamos para a leitura orante, mas antes de adentrar em Jó, eu tenho três recadinhos para você prestar bastante atenção. Primeiro, fique atento no Instagram das redes sociais, onde eu anuncio as missas que vão acontecer na peregrinação, aqui na peregrinação. Então, fique atento para que você não perca. E perdendo, assista depois no YouTube Padre Manzotti. Segundo, estou no caminho para Nossa Senhora de Fátima. 13 de maio, na Cova da Iria. Então, convido você, mês de maio, lá vou passar o Pentecostes. Então ligue 0800 410 6060, fale com as nossas atendentes, nossos atendentes, e eles vão anotar e vão me enviar e vou imprimir para levar na ermida. Ou você pode também mandar pelo WhatsApp 41 3221 6060. Amado povo de Deus, terceiro recadinho, sempre, todo dia, a leitura orante, que está dando o que falar, meu Deus do céu, está dando o que falar, fica no final, na boca da noite, no YouTube Padre Manzotti. Você perdeu agora, tem o reprise e tem lá, leitura orante. Dá tempo de você retomar Jó. E se você estiver gostando de Jó, você vai aí mandar um áudio para mim, 41-3221-6060. Quando eu retornar, vou ouvir tudo e vou colocar. E se você tiver perguntas que tenham ficado perguntas, pode fazer. Se eu não conseguir responder no Experiência de Deus, farei um programa à parte só para essas respostas. Mas agora, sem demora, Bíblia aberta, cartilha de oração. E chegou a hora do terceiro amigo. Amigo, tá bom, vamos lá, fica por aí. Terceiro amigo de Jó falar. É a vez de Zofar. O terceiro amigo de Jó, Zofar. Lembremos, três chegaram, sentaram. O primeiro falou, Jó respondeu. O segundo falou, Jó respondeu. Agora é a vez do terceiro. Capítulo 11. Agora vamos ver se você sabe anotar. Capítulo 11. Então, Jó 11. Vírgula 1-6 ponto 13-15 ponto 18-19. Você está vendo no GC, pode copiar ali. Isso mesmo, é assim que a gente escreve quando vai pular de um versículo para o outro. E como o texto é denso, eu vou fazer estes saltos. Jó capítulo 11, vírgula do 6-3, ponto. Aí você pula. 13-15, ponto 18-19. Aprenda a escrever sobre os capítulos e versículos. Vamos lá. Capítulo 11, versículo 1. Então, Zofar, da região de Naamã, em resposta, disse: Será que todo esse palavrório vai ficar sem resposta? Palavrório de quem? De Jó. Por acaso, quem fala muito é quem tem muita razão? Já chegou provocando Jó, hein? Jó, você pensa que não temos resposta? Provocativo esse, hein? O último veio afiado. Pensa que suas zombarias vão fazer calar a boca? Você diz que o seu modo de pensar está certo e afirma que é inocente diante de Deus. Versículo 5. Eu, porém, gostaria que Deus falasse e lhe desse uma resposta. Versículo 6, veja, olha a continuidade. Eu gostaria que Deus falasse e lhe desse uma resposta. Olha a ousadia deste homem. Ele lhe ensinaria os segredos da sabedoria, pois há mistérios na explicação das coisas. Assim,
você veria que Deus o está castigando menos do que você merece. Valei-me Deus, eu não queria um amigo assim, hein? De novo, eu queria que Deus falasse. E ele falaria. E assim, esse é o ponto-chave, olha a acusação. Você veria que Deus o está castigando menos do que merece. Uma acusação muito séria. Agora, versículo 13. Jó, vire seu coração para Deus e ore com as mãos estendidas para Ele. Veja o que ele diz agora. Versículo 14. Abandone o pecado que mancha as suas mãos e não deixa que a maldade more em sua casa. Literalmente, disse que Jó tem as mãos sujas. Sujas por algum motivo, de sangue, sujas de maldade. Mas ele disse, você está sofrendo menos do que merece. Jó, vire teu coração para Deus. Ore com as mãos estendidas. Abandone o pecado. Abandone, Jó, versículo 14. O pecado, 14. O pecado, 14. Não se deixe levar pela maldade. E não deixe que a maldade more em sua casa. Então, você andará de cabeça erguida. Puro, firme, sem medo. Você não lembrará dos seus sofrimentos, que serão como água passadas, que a gente esquece. Faça isso, Jó. Admita seu erro, que você está pagando pelos seus pecados. Admita, Jó, que você está sofrendo menos do que merece. Abandone o pecado, volte teu coração para Deus. Então você andará de cabeça erguida. Primeiro ponto. Segundo, puro, firme e sem medo. Fique no seu coração e ainda falta. Versículo 15. Você viverá seguro e cheio de esperança. Deus o protegerá e você dormirá tranquilo. Quando você estiver descansando, nada o assustará. E muita gente virá lhe pedir ajuda. Porém, os maus olharão em redor desesperados e não acharão lugar para onde fugir. Para eles, a morte será a única esperança. Jó, você pecou. Você pecou. Se você abrir agora no livro Inabalável 79-80, é a leitura que eu indico hoje. Faço um pouquinho desta reflexão. Infelizmente, a teologia do silêncio, que era perfeita, não durou muito. Jó, confiante na amizade, finalmente expressou a sua dor. Tão longe um deles, Eliafaz, o mais velho, abriu a boca e o consolo acabou. Eles falharam. E diz ali sobre Jofar, na página 80. Mas eu continuo a reflexão depois e ainda falta a oração do texto. Eu volto já. Volte comigo.

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0: E refletindo este texto de Jó, do terceiro amigo chamado Zofar, no livro Inabalável, na página 80, diz assim: Zofar, o mais impetuoso, foi além e declarou que Jó merecia até mais do que estava sofrendo. Eles falharam, porque depois do silêncio, tentaram aplicar Deus e a dor de Jó dentro de suas caixinhas de doutrina, culminando em uma afirmação do tipo: você deve ter pecado. Qual foi o erro desses amigos e, de modo particular, o último, Zofar, o mais impetuoso e de língua mais afiada? Transformaram a dor dele em um problema por resolver. E não um mistério a ser acolhido. Trocaram a caridade pela lógica e a amizade pela acusação. Rezemos. Senhor, quantas e quantas vezes nos deparamos com pessoas sofrendo, amigos nossos, conhecidos, familiares, e às vezes nos sentimos na obrigação de dizer algo e não entendemos que o silêncio e a oração na intenção da pessoa é a melhor coisa. Senhor, é tão claro e falaste tão claramente que não julgueis para não ser de julgados. Tire, Senhor, essa tentação nossa de julgar, de compreender os mistérios que fogem à nossa razão. Sim, eu sei, Senhor, que nem todos os mistérios nos são revelados nesta vida. Então, quando eu não compreender o sofrimento humano, me cale, Senhor. Mas que eu não coloque no ombro do que sofre um peso a mais. Senhor, que eu não transforme a dor, o sofrimento do meu irmão num problema a ser resolvido quando não há solução, mas é um mistério da vida a ser acolhido. Senhor, que eu jamais troque a caridade pela lógica, que eu jamais troque a amizade pela acusação. Senhor, dai-me esta graça. Amém. Esta foi a leitura orante de hoje. Forte, não é não, gente? Não sei você, mas eu, cada vez que estou nesse texto, eu sinto uma coisa diferente. Jó, para mim, está sendo o texto dos textos. Pode chamar de novela, padre? Pode. Todo dia uma novela e de grande audiência. Isaías, que a paz de Jesus esteja com você, Isaías.
1: Isaías. Ah, Pai do Senhor, Padre.
0: Deus abençoe. Bênção. Você fala de onde, meu filho?
1: Eu falo de Matinha, Maranhão.
0: Opa, meu abraço ao Maranhão, Matinha. E como é que você me acompanha aí?
1: Eu me acompanho pela Parabólica Digital, canal 64.
0: Opa, olha aí, gente. Todo mundo que tem Parabólica Digital no Brasil pode sintonizar a TV Evangelizar. Nós temos o sinal lá em Matinha, no Maranhão, canal 64. Pois não, diga lá, Isaías.
1: Eu quero primeiro dizer que o meu sonho de ver por sacristão tocar o sino, que hoje eu consegui falar com o senhor.
0: Então toca, sacristão. Já é a primeira graça que ele diz, consegui falar no telefone. Diga lá, filho, continua.
1: Eu quero dar um testemunho. Que ano passado, no dia 2 de agosto, eu sofri um acidente, um motoqueiro completamente bêbado me bateu na minha moto. Eu peguei um corte de 15 pontos no meu pé.
0: Jesus das Santas Chagas, 15 pontos, filho.
1: No meu pé direito. Aí se o meu pé infeccionou, começou a dar aquela doença necrose.
0: Eita.
1: Eu até que a carne fica podre.
0: Sim.
1: Aí eu voltei de novo pro hospital, fiquei 4 dias internado, padre. Aí ficou aquela cavidade do meu pé. Aí
0: entendo.
1: Fiquei 4 meses tratando a ferida do meu pé, 4 meses, graças a Deus. E a Jesus da Santa Chaga, que meu pé já encheu a cavidade, graças a Deus. E logo depois, em cima, agora, dia 31 de janeiro passado, eu fiz a minha cirurgia de hérnia.
0: De hérnia?
1: Sim. Sim. Outra
0: cirurgia.
1: Muita graça.
0: E peraí, o teu pé sarou, filho?
1: Sarou, sim, senhor.
0: Opa! E agora é a cirurgia de hérnia, como é que foi?
1: Ocorreu tudo bem, mas também acabou quebrando 2 pontos, abriu mais pela intercessão de Jesus das Santas Chagas, já estou recuperando também.
0: Então diga, obrigado Jesus das Santas Chagas. Ô, meu filho, caiu a linha. Mas tá aí, foi dito. Toca o sino pra ele de novo, sacristão. A corneta também pro seu Isaías. A alegria dele falar conosco. Aí recebeu uma graça no pé que não sarava. Depois fez a cirurgia da hérnia. Deus seja louvado. Isaías de Matinha, Maranhão. Pela Parabólica Digital, canal 64. O bispo é Dom Evaldo Carvalho dos Santos, de Viana. 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Depois iremos a Viena, a capital da Áustria, com a Catedral de Santo Estevão, Jardins Belvedere, Praça dos Heróis, Olomouc, na República Tcheca, onde recebeu o Papa São João Paulo II. Depois iremos para Cracóvia, uma rica história de Cracóvia, uma das cidades mais antigas e lindas da Polônia, patrimônio mundial da Unesco. Visitaremos o Santuário de Jesus da Misericórdia, onde tem os restos e as relíquias de Santa Faustina Kowalska e também o quadro de Jesus Misericordioso. Iremos a um santuário de Nossa Senhora a Madonna Negra, chamada Tchaistokova, um santuário do século XVII. 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Tenho certeza que você vai se emocionar. Depois vamos a Wadowice, a infância de São João Paulo II, e também a Auschwitz, um campo de concentração onde milhares e milhares de judeus morreram, e também São Maximiliano Kolbe. 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Tem um testemunho bem rapidinho, sacristão, um daqueles pequenininho. Vai lá, solta.
2: Eu sou de algum lugar de Minas Gerais.
0: Opa.
2: Vim dar meu testemunho. Há uns 2 anos atrás,
0: sim,
2: eu era usuária de drogas.
0: Olha aí,
2: fumava,
0: gente,
2: muito maconha.
0: Oh, Deus.
2: Usava cocaína. Peguei com Deus, graças a Deus estou liberta.
0: Amém.
2: Não uso mais nenhum tipo de entorpecente.
0: Escuta,
2: estou
0: isso,
2: liberta,
0: gente,
2: de verdade, graças a Deus. Agora estou pegando firme para o meu marido também largar as drogas.
0: Meu
2: e
0: Deus.
2: Tenho fé que Jesus, Nossa Senhora Aparecida, vai me ajudar. Assim como me ajudou a sair dessa, vai ajudar com que ele também saia.
0: Com certeza. Gente, eu estou pasmo. Uma filha de Deus de algum lugar de Minas Gerais. Inclusive eu vou para o intervalo e volto soltando o mesmo áudio, o mesmo testemunho. Ah, nós voltamos também, lembrando, com a catequese do Espírito Santo e rezando Santa Rita de Cássia. Volte comigo.

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0: Filhos e filhas, eu nunca faço isso. Mas nós estávamos indo para o intervalo e um testemunho tão forte de libertação de drogas de uma filha de Deus, que eu quero que você escute de novo, lá de Minas Gerais.
1: Eu sou de algum lugar de Minas Gerais. Vim dar meu testemunho. Há uns 2 anos atrás, eu era usuária de drogas. Fumava muito maconha.
0: Escuta isso,
1: usava
0: gente.
1: Usava cocaína. Peguei com Deus, graças a Deus estou liberta. Não uso mais nenhum tipo de entorpecente.
0: Amém.
1: Estou liberta
0: Deus
1: de verdade, graças a Deus.
0: Pela santa chagas.
1: Agora estou pegando firme para o meu marido também largar as drogas. E
0: isso.
1: Tenho fé que Jesus, Nossa Senhora Aparecida, vai me ajudar. Assim como me ajudou a sair dessa, vai ajudar com que ele também saia.
0: Deus seja louvado. Toca o sino, sacristão. E hoje, aniversário da Rádio Alvorada FM de Chapadão do Céu, Goiás, Caldas FM, Engenheiro Caldas, Minas Gerais, Ipiranga FM, Palmeira, Paraná, Matel FM, Mateus Leme, Minas Gerais, Sul FM, Nonoal, Rio Grande do Sul, Super Vilhena AM, Vilhena Rondônia, TV Afiliada, Abenete Jataí, Goiás, Mega Grupo Afonso Cláudio Espírito Santo. E as imagens que você vê é do Padre Missão Santa Rita de Cássia. Se você, estamos chegando no dia de Santa Rita, estamos fazendo a novena de Santa Rita. Se você quiser saber mais, é Padre Missão Santa Rita de Cássia. Tá aí, pra você. YouTube Padre Manzotti. Agora juntos, catequese do Espírito Santo sobre os 7 dons do Espírito Santo. Vamos juntos. Reflita. Os dons do Espírito Santo são graças especiais que ajudam o cristão a viver segundo Deus. Por meio dos dons, o Espírito Santo, pelos seus dons, guia o cristão no caminho da santidade. Vamos entender um pouco mais. Os dons do Espírito Santo são um auxílio divino para que o cristão viva de forma mais plena o Evangelho e produza frutos de santidade na sua vida. Veja, em Isaías, capítulo 11, versículo 2 a 3. Vamos na Bíblia primeiro. Isaías, capítulo 11, versículo 2 a 3, assim fala: sobre ele repousará o Espírito do Senhor, o Espírito da sabedoria, do entendimento, o Espírito do conselho, de fortaleza, o Espírito de ciência e temor de Deus. Vamos refletir um pouquinho sobre cada um, de forma muito rápida, é claro. Se você quiser ver a explicação mais completa, você acompanha as catequeses do Espírito Santo que fiz, a parte está no YouTube. Mas sobre o dom da sabedoria, perceber a presença de Deus em tudo. O dom do entendimento, compreender profundamente a fé. Conselho, escolher o caminho certo. Já o dom da fortaleza, coragem nas dificuldades. O dom da ciência, reconhecer Deus na criação. O dom da piedade, viver como filhos de Deus. O dom do temor de Deus, reverência e amor que evitam o pecado. Oremos. Divino Espírito Santo, hoje, dai-nos o dom da sabedoria, do entendimento, do conselho. Dai-nos, Divino Espírito Santo, o dom da fortaleza, o dom da ciência, da santa piedade, e dai-nos, Senhor, o dom do santo temor, para me lembrar da vossa presença e evitar o pecado. Vem, Espírito Santo, e renove a face da terra. Amém. E juntos vamos para a novena de Santa Rita de Cássia.
2: Vostes a rosa preferida, ó Santa Rita de Jesus.
0: Ó poderosa e gloriosa Santa Rita, chamada Santa das causas impossíveis, advogada dos casos desesperadores, auxiliadora na última hora, refúgio e abrigo na dor, que arrasta para o abismo do pecado e da desesperança. Com toda confiança em vosso poder junto ao coração sagrado de Jesus, a vós recorro neste caso difícil e imprevisto, que dolorosamente oprime meu coração. Faça teu pedido. Hoje, nós estamos no quarto dia. Qual o seu pedido a Santa Rita de Cássia? Peça, filho, clame. Para você, para mim, humanamente está sendo impossível. Para Deus, tudo é possível. Confia nesse Deus. Obtenha a graça que desejo, para que me sendo necessária eu a quero. Apresentada por vós, a minha oração, o meu pedido, por vós, que sois tão amada por Deus, certamente serei atendido. Dizei, Santa Rita de Cássia, a Nosso Senhor, que me valerei da graça para melhorar a minha vida, os meus costumes, e para cantar na terra e no céu a divina misericórdia. Santa Rita das causas impossíveis, intercedei por nós. Santa Rita das causas impossíveis, intercedei por nós. Santa Rita das causas impossíveis. Oh, meu Deus, intercedei por nós. Amém. O Senhor esteja convosco. Ele está no meio de nós. Abençoai, Senhor, a água, a roupa dos enfermos, as fotos de família. Abençoai os remédios e aqueles que mais precisam da vossa misericórdia, por intercessão de Nossa Senhora do Carmo, Santa Rita, São Pio, nos méritos das Santas Chagas, Pai, Filho e Espírito Santo. Amém. E eu termino com as imagens do Padre em Missão, que você encontra no YouTube Padre Manzotti. Tenha curiosidade de conhecer o lugar. Santa Rita de Cássia, rogai por nós.

0: 11:54.
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0: 2 e 3.
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2: 3:31.
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2: Bom dia, meus irmãos. Olha, como é que você está despertando? Triste, desanimado? Vá na janela e diga: xô, tristeza da minha vida. Eu quero viver na presença do Senhor. Dai-me, Senhor, a graça de um dia abençoado, de horas santificadas no teu amor. Vamos começar assim? Para cima, para Deus, para o alto. Em nome do Pai, do Filho e do Espírito Santo. Amém. Senhor Deus, no início deste dia queremos pedir: mandai-nos o Espírito Santo com os 7 dons. Nesta manhã, Senhor, mandai-nos o Espírito de sabedoria para que procuremos unicamente a vós, que sois nosso fim e destino. Mandai o Espírito de inteligência para que bem compreendamos a vossa santa palavra e vossa santa vontade. Mandai-nos nesta manhã o Espírito de conselho, para que não erremos nas dúvidas e sim trilhemos o bom caminho. Senhor, manda o Espírito de fortaleza, para que vos sejamos fiéis na felicidade e na desventura, e que diante das tentações e tribulações possamos resistir firmemente. Nesta manhã, Senhor, manda sobre nós o Espírito da ciência, para que saibamos distinguir o bem e o mal e sejamos comprometidos com nossos deveres de cristão. Mandai, Senhor, o Espírito de piedade, para que, inflamados no santo amor, possamos levar ao mundo a paz. E por fim, manda-nos, Senhor, o Espírito do temor de Deus, para que, sempre lembrados da vossa onipresença, vivamos de forma digna, confiando na vossa assistência. Espírito Santo, recaia sobre nós. Espírito Santo, no início deste dia, pedimos as graças necessárias do discernimento, da luz e da paz. Pai nosso, que estais no céu, santificado seja o vosso nome. Venha a nós o vosso reino. Seja feita a vossa vontade, assim na terra como no céu. O pão nosso de cada dia nos dai hoje. Perdoai-nos nas nossas ofensas, assim como nós perdoamos a quem nos tem ofendido. E não nos deixeis cair em tentação, mas livrai-nos do mal. Amém. Ó Deus, por intercessão de Santa Rita de Cássia, a santa das causas impossíveis, advogada dos casos desesperados, auxiliadora na última hora, atenda-nos neste pedido que nesta manhã apresentamos com fé. Santa Rita de Cássia, junto ao Sagrado Coração de Jesus, interceda por nós. Amém. Bom dia a todos.
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10: Tem alguém aí querendo fazer as unhas?

batalha. Pai eterno, me dê forças. Jesus Cristo, me dê poder. Nossa Senhora, me ajude a essa batalha vencer. Sem morrer, sem me abater, sem meu juízo perder. Deus quer, Deus pode, eu irei de vencer. Amém. 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

Bom dia, meu amigo. Bom dia, minha amiga. Bom dia, você que está nos escutando. Bom dia, que você está neste momento no seu trabalho, na sua luta diária. Você que está fazendo os seus afazeres. Você que está assistindo o programa Acredita na Fé na voz de Médio Bezerra. Você que tem um compromisso a fazer dia de hoje. Que seja feliz e honre seus compromissos para que as coisas continuem e você seja feliz. Médio Bezerra quer mandar um forte abraço a todas as pessoas que nos encontram no nosso consultório espiritual. Médio Bezerra fica feliz por lhe receber e agradece a todos. Quero dizer a vocês que Médio Bezerra tem um compromisso com todos vocês, tanto na cidade onde trabalho como na cidade vizinha. Quero dizer a vocês que estou trabalhando hoje incansavelmente em quatro consultórios espirituais e o povo pedindo para eu ir para outros consultórios. Como tem pedido para ir para Santa Cruz, para ir para Queimada de Campina, para ir para Palmares, mas infelizmente Médio Bezerra não está podendo ir. E esses clientes, para Ribeirão também, e esses clientes ficam me visitando com dificuldade, mas feliz da vida porque vem ao seu consultório espiritual e consegue os seus objetivos. Isso é importante. Eu tenho o maior prazer da vida de quando eu chego, que as pessoas chegam e dizem: Médio Bezerra, eu resolvi o meu problema. Você não fica feliz, quem fica feliz sou eu. Mas eu quero mandar um forte abraço a todos da cidade de Lajedo e região, cidade vizinha. Ao Lero, ao Edmundo, ao Santinho de Itaperuá, ao seu José de Souzas, da cidade de Pesqueira, ao seu Antônio Arruda de Farias, da cidade de Belo Jardim, a esta senhora que esteve no meu consultório espiritual da cidade de Calçado para vender o seu imóvel, e graças a Deus vendeu, a esta pessoa da cidade de Jupi, de Jucati. Quero mandar também um forte abraço ao Santino de Itaperuá, à esposa e família. Quero dizer a vocês que eu sou feliz por chegar no meu consultório espiritual e lá encontrar vocês nos esperando. Isso é coisas que, graças a Deus, eu sou feliz por isso. Mas eu quero dizer a vocês que todas as quarta-feiras eu estou na cidade de Lajedo. Na cidade de Lajedo é na rua Presidente Kennedy, número 188, em frente ao Colégio Normal. Graças a Deus, sou feliz por chegar lá, já está 10, 12, 15 pessoas nos esperando. Uns para fazer uma consulta, outros para agradecer pelos seus trabalhos já alcançados, outros para continuar os seus trabalhos, e assim a vida continua. Eu sou feliz por isso, porque, graças a Deus, eu não tenho esse problemas de chegar lá e ficar recusando ou inventando história. Meu trabalho é definitivo, positivo e que deixa todo mundo satisfeito com as coisas. Às vezes acontece de ter trabalho que demora mais, por conta, às vezes, ou de problema meu, que não é o cliente que erra, sou eu, que às vezes muito trabalho, às vezes passo a batida em certas coisas, mas volto a rever através dos orixás e vou consertar aquilo que está faltando na sua vida. O meu objetivo é que todo mundo fique feliz com nossos trabalhos. O meu objetivo é que você chegue lá com a próstata inchada e com 15 dias eu volto a dizer: graças a Deus aconteceu. Tem chegado pessoas com uma mangueira e toma três, quatro garrafadas e tira a mangueira e não bota jamais. Eu tenho pessoas curadas de hérnia de 30, 40 anos atrás, porque eu tenho 57 anos que exerço essa profissão dada pelo Deus, pelo meu poder superior, que na minha concepção é Deus. E eu tenho pessoa curada de gastrite, de vesícula, de vício da embriaguez, de hérnia, de próstata, de hemorroida de botão, de cansaço, essas coisas. Pessoas que chegam na minha casa praticamente com uma bombinha na boca, chapo, chapo, chapo, chapo, e toma duas, três garrafas e não precisa de usar mais. Pessoas que têm puxado, que têm cansaço, que têm começo de tuberculose, pessoas que estão com a garganta inflamada, pessoas que vêm ao nosso consultório espiritual para vender uma propriedade, para proteger
um imóvel que tem uma fazenda, uma coisa, nós fazemos a cura da sua fazenda, da sua propriedade. E assim nós vamos seguindo a vida. Porque na realidade, primeiramente Deus, segundo os orixás e terceiro eu. Eu estou ali para orientar e fazer aquilo que Deus me ordenou a fazer. Eu tenho 70 anos de idade e 57 de profissão. E graças a Deus, a pessoa que passa 11 anos numa cidade trabalhando e não falta cliente, eu acho que alguma coisa acontece na vida do pessoal que nos procura. Não sou eu que digo, são eles. 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Quero mandar um forte abraço ao Nanel, à Betlânia, ao Mão Branca, ao Beto, ao Tupé, ao Galego, ao Cachoeira, à Dona Bernadette da Galinha, aquele restaurante que a gente sempre está lá toda semana. E quero agradecer às pessoas que nos visitam de cidade vizinha. 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Graças a Deus, sou feliz por isso. Todo mundo, a gente tem uma amizade imensa e vem resolvendo os problemas das pessoas e fazendo amizade com todo mundo, porque esse é o meu lema. Chegar no canto e fazer amizade com as pessoas vizinhas, porque é disso que nós vivemos. Agora, na sexta-feira, de meio-dia, de 1 às 4 da tarde, Médio Bezerra tá na cidade de Vitória. É o ponto mais novo que eu estou, vai fazer 6 meses que eu estou trabalhando na cidade de Vitória, e graças a Deus já tenho graça alcançada. Pessoas que já foram lá agradecer por ter suas coisas resolvidas. Então eu quero dizer a vocês que eu fico feliz por isso, pelas pessoas que vai para minha consultório espiritual em Vitória, da cidade de Glória do Goitá, da cidade de Escada de Ribeirão, pessoas da cidade de Pombos, pessoas da cidade de Moreno, de Tapera, de Lagoa do Taenga e outras cidades qualquer que vem ao nosso consultório espiritual, da cidade de Xangrande, da cidade de Amaragi, e eu sou feliz por isso. 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Eu quero dizer a vocês que é todos os dias, todas as sextas-feiras. Bom dia.

Um moço, dentro da igreja, vivia muito triste e amuado. Ele nem conversava com os outros irmãos, não se abria com ninguém. O pastor foi percebendo que aquele moço precisava ser aconselhado. Quem sabe uma boa conversa, um bate-papo, mudasse o semblante daquele jovem. E o pastor, então, depois de um culto, procurou o moço e disse: meu jovem, eu tenho notado que você anda muito triste. Há algum problema grave pelo qual você está passando e, quem sabe, eu poderia te ajudar? E o moço disse: ah, pastor, eu acho que o meu caso não tem solução. Qual é o problema? Me conte. Sabe o que é, pastor? Eu queria ter muito ouro, muito dinheiro. E eu queria ter muito ouro justamente para pagar uma viagem à Cidade Santa. Eu gostaria de conhecer Jerusalém. E se eu pudesse ganhar muito dinheiro, muito ouro, muita prata e enriquecer, e se eu pudesse fazer esta viagem, então toda a minha tristeza teria fim e eu seria a pessoa mais feliz na face da terra. E o pastor disse: é, o teu problema parece muito grande, mas é fácil resolver. Amanhã, de dia, volte aqui na igreja, me procure, que eu quero te mostrar algumas coisas. E o moço, feliz com aquela proposta, disse ao pastor: se eu voltar aqui amanhã, o senhor vai me ajudar a sair dessa tristeza? O pastor disse: com certeza. Vem aqui amanhã que nós vamos resolver esse problema. E na fantasia do moço, ele já ficou imaginando que o pastor ia lhe arrumar dinheiro para fazer essa tão esperada viagem. No dia seguinte, 8 horas da manhã, está ele ali na igreja, na presença do pastor, todo empolgado e animado. E aí, pastor? Só do senhor prometer que ia tirar o motivo da minha tristeza, eu já dormi bem melhor. Então, pastor, o que é? Fala logo. E o pastor disse: venha comigo. E eles foram atrás da igreja. E ali tinha um asno. E o pastor, então, tirando do bolso alguns saquinhos, reuniu várias joias, alianças e objetos de metal que eram feitos de ouro. Então ele colocou aqueles saquinhos sobre o burrinho e disse: veja só, esse burro, ele está carregado de ouro, mas ele continua sendo um burro. Ele não mudou nada. Se eu colocar uma espiga de milho na frente dele, ele vai ser atraído pela espiga mais do que pelo amarelo do ouro. Você está compreendendo? O ouro, a riqueza, não muda a natureza de ninguém. Agora eu quero te mostrar mais uma coisa com esse mesmo asno. E o pastor pegou o animal pela rédea e foi levando até dentro da igreja. O moço disse: pastor, o senhor vai entrar com esse burro dentro da igreja, nesse lugar sagrado? E o pastor disse: vou, preste atenção no que vai acontecer. E o pastor entrou com o asno até o saguão da igreja, andou pelos corredores, foi até o altar, deixou o burro ali parado por alguns minutos e depois tirou o animal para fora e disse ao moço: você acha que esse burro se converteu? Você acha que esse animal se tornou espiritual só porque ele entrou dentro da igreja? E o moço foi compreendendo. E o pastor lhe disse então: não é a tua viagem para Jerusalém que vai fazer você voltar dali um homem mais santo ou um homem mais especial. Você está sacrificando a tua vida
cristã por causa de uma fantasia, de um sonho, quando o Senhor Jesus disse o seguinte: Deus é Espírito, e importa que os que o adoram, o adorem em espírito e em verdade. Mas a hora vem, e agora é, em que os verdadeiros adoradores adorarão o Pai em espírito e em verdade, porque o Pai procura a tais que assim o adorem. Você sabia que se você colocar um monte de ervilhas na frente de um porco, e se você colocar ao lado das ervilhas pérolas preciosas, o porco vai ignorar as pérolas e vai se deliciar com as ervilhas que não têm nenhum valor. Você não é igual a esse asno. Você não é como um porco irracional. Você é uma criatura especial. Você é uma pessoa criada à imagem e semelhança de Deus. E a pessoa que Deus quer que você se torne é num verdadeiro adorador. Aquele que adora o Pai em espírito e em verdade. Um asno carregado de ouro continua a alimentar-se de capim e de milho. Um asno pode entrar dentro da igreja e não é por isso que ele vai sair dali um asno convertido. Não é uma viagem que vai fazer de você uma pessoa melhor ou pior, mas o que vai fazer de você alguém especial é abrir o teu coração e deixar o Espírito Santo de Deus alegrar a tua alma, e você com regozijo levantar os teus olhos para os céus, glorificar a Deus e dizer: obrigado, Senhor, pelo teu Espírito Santo que faz morada dentro da minha vida. E quando o moço ouviu estas palavras, compreendeu imediatamente que a sua felicidade não dependia das coisas que estavam à sua volta, nem do ambiente em que ele se encontrava, que a sua vida espiritual não iria depender de uma posição geográfica ou na sua presença em um lugar especial, mas em abrir o coração e deixar o Espírito Santo fazer uma morada poderosa na sua vida. Portanto, meu amigo e minha amiga, se você anda infeliz com muitas coisas, aprenda esta lição. Você não depende de nada à tua volta, nada ao teu redor pode te fazer feliz, porque o que faz a diferença não é o que está do lado de fora. A diferença está em você ter dentro do teu coração o Espírito Santo de Deus.

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No relógio da atual, 6 horas e 2 minutos. Que os olhos do Senhor estejam sobre nós, nos abençoando e livrando de todo mal. Obrigado, Senhor, por mais um dia. Obrigado.

0: nova manhã se inicie. Que nesse dia Deus te cubra com todas as suas bênçãos e proteção.
1: Obrigado, Senhor, por mais um dia.
0: Bom dia, meu Brasil.
1: Obrigado, Senhor.
0: Bom dia, meu Pernambuco. Bom dia, Vitória de Santo Antão e de toda a região. Sejam todos bem-vindos a partir de agora.
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0: Bom dia, boa tarde, boa noite para todos que nos acompanham no mundo inteiro através das plataformas digitais.
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0: Felicidade pra você, felicidade pra mim, felicidade pra todo mundo. E aqui seguimos com muita fé.
1: Irmão, vamos seguir com fé. Tudo que ensinou.
0: Pois é, ter a fé, não há nada impossível para Deus.
1: Irmão, vamos seguir com fé.
0: Que o Senhor abençoe o nosso dia e os nossos passos para dias melhores.
1: O homem de Nazaré.
0: Sexta-feira, 22 de maio de 2026.
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0: E atenção para os destaques do programa.
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0: Eleitor pode se inscrever para ser mesário voluntário nas eleições de outubro. Polícia Científica de Pernambuco moderniza a capacidade pericial com novo equipamento. Defesa Civil de Pernambuco forma novos operadores de drones para reforçar ações de prevenção e a resposta a desastres. Governo de Pernambuco chega a Paranatama com mais uma edição do Juntos pela Cidadania. Juiz anula investigação de ex-assessor de Raquel Lira por denunciação caluniosa contra deputado. Ou bem melhor, juíza anula investigação de ex-assessor de Raquel Lira por denunciação caluniosa contra deputada. Quase que não sai, hein? Caluniosa. Estado é condenado após mulher dar à luz no chão do Hospital Barão de Lucena, no Recife. Justiça nega pedido de liminar de vereador para suspender patinetes elétricos no Recife. Ferrovia sem acesso a relatório, Raquel Lira contesta TCU sobre Transnordestina. Mobilidade, concessão de mais de 3 mil paradas de ônibus no Grande Recife, entra na fase final. Congresso derruba veto de Lula e flexibiliza repasses e recursos em ano eleitoral. Inquérito aponta Deolane como peça-chave em esquema de lavagem de dinheiro ligado ao PCC. Seis horas e oito minutos, outras manchetes em destaques é com Keila Paulino.
4: Maio Laranja, violência de gênero exige atenção e denúncia. Pesquisa, 57% dos brasileiros priorizam vida pessoal ao trabalho. Caso Miguel, TJPE nega último recurso da segunda instância e mantém condenação de Sari Cor de Real a 7 anos de prisão. Corredora atropelada em Caruaru recebe alta após 11 dias internada. 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
0: Keila Paulino vem com esses e outros destaques também dentro do Cidade Ação. E tem mais. Caso Master. Flávio Bolsonaro não assina 3 das 5 CPIs sobre o Master que poderia apoiar.

0: Consulta ao primeiro lote de restituição do imposto de renda abre hoje. Após esconder relação com Vocaro, Flávio diz que não tem nada a esconder. E não tem mesmo não, hein? Já tá tudo escancarado, né? Antes cotado para vice, Ciro Nogueira não defende Flávio. Não estou aqui para defender nem acusar. Fraude bancária após 6 meses da liquidação do Master. 2 bilhões de reais ainda não foram resgatados. Identificação de golpistas, Big Techs terão de guardar por 1 ano dados de quem faz anúncio online. Sem previsão no SUS, o remédio que dobrou a sobrevida de pacientes com câncer no pâncreas. Atividade física promove limpeza do cérebro, diz estudo. Seis horas e 11 minutos.
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0: É a violência na cidade que não para. Nogueira Júnior vem com as manchetes policiais.
3: Homem é encontrado morto em área de mangue na Imbiribeira, no Recife. Casa é invadida e rapaz é morto em cima da cama em chão de alegria. Ex-presidiário é encontrado morto a tiros em Marinha Farinha, em Paulista. E polícia apreende arma de fogo em Vitória de Santo Antão após receber informações de que homem iria cometer homicídio. Esses são os destaques de casos de polícia desta sexta-feira. 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
0: E aqui eu digo, né, Nogueira Júnior, a violência que não para, é a bandidagem que não para.
4: Na cidade, brother, tanta criminalidade.
0: E vai colocando criminalidade nisso aí.
4: Tanta violência na cidade. Oh, oh.
0: Justiça absolve jovem acusada de cometer homicídio em Carpina. Polícia Rodoviária Federal flagra 5 bodes dentro de porta-malas e carro na BR-400.

0: Para o suspeito de torturar enteado de 2 anos com fio elétrico é preso.
1: Tanta violência.
0: Homem é flagrado roubando elevador de acessibilidade de ônibus do Grande Recife.
1: Criminalidade.
0: Operação apreende 66 armas e fecha clube de tiro suspeito de abastecer facções.
1: Brother, tanta crime.
0: E o cantor e noiva são alvo de sequestro lá em Caruaru.
1: Tanta violência na cidade.
0: Ainda hoje também tem a Lelevaldo Pereira com o balanço das últimas 24 horas em Pernambuco em casos de polícia.
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0: 6:13.
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2: Seis horas e 17 minutos. Vou de casa, bom dia meu amigo, bom dia minha amiga, você que acordou agora ouvindo a tua FM, uma ótima sexta-feira super abençoada.
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0: A gente deixa o povo falar mesmo aí.
1: O povo falar, deixa o povo falar. O que é que
0: tem? Agora o que é que tem? Muita bronca na cidade, muita bronca nesse país chamado Brasil. Liberado a partir de agora o nosso WhatsApp, que é o 3526-4083. 3526-4083. 3526-4083. É pra você denunciar, é dizer o que é que tá acontecendo aí na sua rua, no seu bairro, como também na sua cidade. É importante falar o nome da rua, do bairro, como também da sua cidade. Aqui sim, você tem vez e voz.
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0: Que faça chuva, faça

0: Pois é, que faça chuva ou faça sol, vamos saber como é que fica o tempo para esta sexta-feira em Pernambuco.
1: Tempo e temperatura. Na região metropolitana do Recife, a previsão para esta sexta-feira é de tempo parcialmente nublado a claro, com chuva rápida de forma isolada no período da madrugada e primeiras horas da manhã, com intensidade fraca, de acordo com a Agência Pernambucana de Águas e Clima, a APAC. Na Mata Norte, o tempo fica parcialmente nublado a claro, sem chuva em toda a região ao longo do dia. Já na Mata Sul do estado, o tempo fica parcialmente nublado a claro, com chuva rápida de forma isolada no período da madrugada e primeiras horas da manhã, com intensidade fraca. No Agreste, segue parcialmente nublado a claro, com chuva rápida de forma isolada no período da madrugada e primeiras horas da manhã, com intensidade fraca. Já no Sertão do São Francisco e no Sertão de Pernambuco, ao longo da sexta-feira, o tempo segue parcialmente nublado, sem chuva, em toda a região. Para Fernando de Noronha, a previsão é de tempo parcialmente nublado, com pancadas de chuva em toda a região ao longo do dia, com intensidade moderada. Para acompanhar a previsão completa do estado de Pernambuco, acesse apac.pe.gov.br. Repetindo, apac.pe.gov.br. Da Agência Rádio Sei de Notícias, Ana Júlia Duarte.
0: Obrigado, Ana Júlia Duarte, pelas informações. Um ótimo trabalho para você desta sexta-feira. Vamos fazer conexão Brasília às 6 horas e 20 minutos. E lá tem Yuri Hudson para falar sobre o caso Master. Alcolumbre barra CPMI e vira alvo de críticas.
2: A crise envolvendo o Banco Master elevou a pressão sobre o Congresso Nacional nesta quinta-feira. Parlamentares da oposição e também da base do governo Lula cobraram a instalação de uma comissão parlamentar mista de inquérito para investigar suspeitas de fraudes financeiras envolvendo o banqueiro Daniel Vorcaro, preso pela Polícia Federal na Operação Compliance Zero. Durante a sessão do Congresso desta quinta, o presidente da Casa, Davi Alcolumbre, decidiu não fazer a leitura dos requerimentos que pedem a criação da CPMI. Segundo ele, a sessão havia sido convocada para análise de vetos presidenciais. E a decisão sobre a leitura de uma CPMI cabe exclusivamente a Alcolumbre.
3: As matérias do expediente serão objeto da leitura a juízo do presidente. Portanto, o momento da leitura é um ato discricionário da presidência da mesa do Congresso Nacional.
2: Mesmo sem a leitura oficial, Davi Alcolumbre teve que ouvir bastante no plenário do Congresso Nacional. Tanto parlamentares da direita quanto da esquerda cobraram do senador uma posição para a abertura da CPMI. O senador Flávio Bolsonaro, um dos que estão em meio ao escândalo do Banco Master, foi à tribuna da Câmara para defender a CPMI.
4: Eu quero Daniel Vorcaro e Augusto Lima sentado naquela CPMI, falando qual é a relação que eles tinham com o Flávio Bolsonaro. E também qual a relação que eles tinham com o Lula, qual a relação que eles tinham com o Alexandre de Moraes. Porque eu não tenho nada a temer, eu não tenho nada a esconder. Estou desafiando aqui a esquerda brasileira.
2: Já o líder do governo, o senador Randolfo Rodrigues, disse que o Palácio do Planalto não teme uma CPMI sobre o caso Master.
5: O que a gente compreendeu com o caso Master é que Master, Vorcaro e Bolsonaro são mais do que relação. É uma coisa só. Qualquer delação do senhor Vorcaro, eu acho que deve ter trazer elementos em relação a isso.
2: Já no Espírito Santo, o presidente Lula, durante uma agenda oficial, também comentou o caso Master. Em tom irônico, ele criticou o financiamento de ações culturais por meio do banqueiro Daniel Vorcaro, sem citar diretamente o filme do ex-presidente Jair Bolsonaro.
6: Nós nunca vamos atrás da lei Daniel Vorcaro para financiar nenhum artista brasileiro. E ainda vai aparecer muito mais coisa.
2: Atualmente existem pelo menos 5 pedidos de investigação sobre o Banco Master protocolados no Congresso. Grupo Rádio Web 25 anos. Áudio que amplifica conexões. Produção e reportagem, Yuri Hudson.
0: Obrigado, Yuri Hudson, pelas informações, direto de Brasília. Ótimo trabalho. Qualquer novidade é só chamar. 6h25 é para falar aqui de Receita, que abre consulta a primeiro lote de restituição do imposto de renda nesta sexta-feira.
7: A Receita Federal abre consulta ao primeiro lote de restituição do imposto de renda 2026 nesta sexta-feira, às 10 horas da manhã. Com 16 bilhões de reais em créditos e mais de 8 milhões e 700 mil contribuintes, este será o maior lote de restituição da história, representando 40% das restituições previstas para serem pagas este ano. Pelas redes sociais da Receita Federal, o auditor fiscal Sérgio Itamar Nunes de Araújo destacou que o primeiro lote é pago a grupos prioritários legais e a parte dos contribuintes que optaram pela declaração pré-preenchida e recebimento via PIX.
8: Nesse primeiro lote estão os declarantes com prioridades legais, maiores de 80 anos, pessoas portadoras de deficiência, mas também temos parte daqueles que usaram a declaração pré-preenchida e optaram por receber via PIX. Chave CPF. Quem tem o aplicativo Receita Federal nem precisa se preocupar, pois receberá um alerta automaticamente.
7: O pagamento será realizado no dia 29 de maio. Sérgio Itamar Nunes de Araújo, da Receita Federal, ressalta que o crédito será realizado ao longo de todo o dia, conforme cada instituição financeira processa o pagamento.
8: O crédito da instituição será realizado durante todo o dia 29 de maio. Sabemos que alguns bancos fazem o crédito logo na manhã, mas outros precisam de mais tempo e vão fazendo crédito durante o dia. Se você não estiver nesse lote, não se preocupe. Verifique se declarou tudo corretamente e aguarde. Ainda haverá mais outros 3 lotes.
7: Do total de contribuintes beneficiários nesta primeira etapa, cerca de 3 milhões e 800 mil têm prioridade legal, como idosos, pessoas com deficiência e professores. E quase 5 milhões são contribuintes que utilizaram a declaração pré-preenchida e optaram pelo recebimento via PIX. Os próximos lotes de restituição serão pagos nos dias 30 de junho, 31 de julho e 28 de agosto. A previsão da Receita Federal é que o próximo lote contemple cerca de 9 milhões de contribuintes, com valores também próximos de 16 bilhões de reais, totalizando 80% da estimativa de restituições a serem pagas em 2026. Da Rádio Nacional em Brasília, Daniela Longuinho.
0: Daniela Longuinho, obrigado aí pelas informações. Ótimo trabalho para você desta sexta-feira, 6 horas e 27 minutos. Futebol. 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Atravessa a segunda reformulação em cerca de 2 meses. Pois é, sem referência, centroavantes do Santa ainda não engrenaram. Derek deve desfalcar a equipe alvirrubra contra o Cuiabá. O Timbu recebe hoje o Dourado, nesta sexta-feira, nos Aflitos. Torcedores relatam ataque a ônibus após jogo contra o Fortaleza. Esporte promete via ofício a CBF, Secretaria de Defesa Social e Ministério Público também do Ceará. E a direção negocia renovação de contrato com o Perrotti. Outras informações a partir das 7h30 da manhã no Conexão Esportiva. 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Alô, mamãe! Alô, papai! Alô, vovó! É hora de acordar o Bruguelo! Alô, criançada do meu Brasil! Mais um dia de aula! Bora-se embora!

Mais um dia de aula, né? Sexta-feira. Aí amanhã você pode dormir mais um pouquinho mais tarde, né?

0: mais legal estudar, como é legal estudar, mas brincar também é bom. Que Deus abençoe todas as crianças do meu Brasil e do mundo inteiro.
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0: 6:31.
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0: Seis horas e 34 minutos.
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0: É a violência na cidade que não para. E eu sei até quando, hein?
8: Cidade. Brother, tanta criminalidade.
0: E vai colocando criminalidade nisso, hein?
8: Tanta violência na
0: padrasto cidade. Suspeito de torturar enteado de 2 anos com fio elétrico é preso. Covarde, né, o cara, né? Homem flagrado roubando elevador de acessibilidade de ônibus no Grande Recife. Tem ladrão pra tudo, né, velho? Até pra roubar elevador de acessibilidade de ônibus. Operação apreende 66 armas e se fecha clube de tiro suspeito de abastecer facções. Cantor e noiva são alvo de sequestro lá em Caruaru.
8: Na cidade, brother, tanta criminalidade.
0: Homem encontrado morto na Imbiribeira.
8: Tanta violência na cidade.
0: Influência de Olane Bezerra é caixa do crime organizado, diz polícia. Ainda hoje também tem Erivaldo com o balanço das últimas 24 horas em Pernambuco.
8: brother, tanta crime.
0: 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Nogueira Júnior, repórter do Vivo, vem com os destaques da polícia. Bom dia para você.
1: Bom dia, Mauri, e a todos que acompanham a Rádio Atua FM. Em destaques em caso de polícia, nós iremos falar de um homem que foi encontrado morto em uma área de mangue na Imbiribeira, no Recife. Já em Chão de Alegria, uma casa foi invadida e um rapaz foi morto a tiros em cima da cama. Nós também iremos trazer informações sobre um ex-presidiário que foi encontrado morto a tiros em Maria Farinha Paulista. E aqui em Vitória de Santo Antão, a polícia conseguiu evitar um crime de homicídio. Mas agora a gente traz informações sobre um homem que foi encontrado morto em uma área de mangue lá na Imbiribeira. Segundo a polícia, a vítima apresentava perfurações provocadas possivelmente por golpes de faca. E o caso aconteceu no bairro da Imbiribeira, que fica na zona sul do Recife. O corpo foi localizado nas proximidades da Avenida Desembargador José Neves, antes do túnel Augusto Lucena. A vítima não portava documentos e ainda não foi inicialmente identificada. Segundo informações da polícia, esse homem estava apresentando perfurações provocadas por golpes de faca peixeira. De acordo com os moradores da região, a vítima era popularmente conhecida pelo apelido de Treloso e vivia em situação de rua. Após a perícia, o corpo foi encaminhado para o IML do Recife, onde vai passar por exames que poderão auxiliar na identificação oficial. O caso será investigado pelo Departamento de Homicídios e Proteção à Pessoa, o DHPP, que busca esclarecer a autoria e a motivação do crime. E daqui a pouquinho a gente volta com mais casos de polícia aqui dentro do programa Cidade em Ação, para a gente falar sobre um ex-presidiário que foi encontrado morto a tiros em Maria Farinha Paulista. 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
0: Mandou bem, Nogueira Júnior, que daqui a pouco vem com outros destaques e casos de polícia. Padrasto suspeito de torturar enteado de 2 anos com fio elétrico é preso lá em Tamandaré, não é isso, querida? Bom dia pra você.
9: Bom dia, Mauri Júnior. Bom dia aos ouvintes do Cidade em Ação. Isso mesmo, Mauri. De acordo com a Polícia Civil, o William Ricardo do Nascimento Vicente foi autuado pelos crimes de tortura e ameaça por violência doméstica familiar. Segundo o boletim de ocorrência, a prisão aconteceu após a Polícia Civil receber uma denúncia de maus tratos feita por um blog. Durante as diligências, os policiais foram até o endereço do suspeito, mas ele não estava no local. Em seguida, a corporação localizou o homem em uma obra na orla da cidade, onde ele foi preso e conduzido à delegacia de Tamandaré, que investigará o caso. Na residência, a Polícia Civil encontrou a criança com diversas lesões pelo corpo, além da mãe do menino. Os dois foram levados para a unidade de saúde para realizar exames de corpo de delito. Em cumprimento ao Estatuto da Criança e do Adolescente, o ECA, o nome da vítima não será divulgado. A corporação informou ainda que, após os procedimentos administrativos, o suspeito foi encaminhado para audiência de custódia e ficará à disposição da justiça. E daqui a pouco, Mauri, eu volto para falar que um cantor e a noiva dele foram alvo de um sequestro em Caruaru. 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
0: Pois é, não é brincadeira não, mas são casos, mas casos, né? Principalmente esse caso que aquele narrou agora, o padrasto. E tomara que essa mulher, né, a mãe da criança, viva a vida dela com essa criança, sem precisar viver contraste com um covarde. O cara desse não é homem, um covarde. Ainda bem que a polícia conseguiu prender e que ele responda. Responda pelo crime. Pelos crimes foram dois, né? Se ele já tinha batido, já ter feito, ela com certeza já vinha maltratando há muito tempo, tanto a mãe como a criança. Vamos ficar aqui na torcida para que ele possa passar um bom tempo atrás das grades e que essa mulher e a criança ela possa sobreviver, independentemente desse covarde. 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Ainda em casos de polícia, para falar aqui da Deolane. Pois é. Influência Deolane Bezerra, de acordo com a polícia, é caixa do crime organizado. Vamos acompanhar essa reportagem.
10: A influenciadora e advogada Deolane Bezerra foi presa nesta quinta-feira pela Polícia Civil de São Paulo. Ela foi alvo da Operação Vênix, que investiga a lavagem de dinheiro da facção do primeiro comando da capital e conta também com a participação do Ministério Público de São Paulo. Outras cinco pessoas foram alvos da operação, entre elas Marco Camacho, o Marcola, líder da facção. Marcola está preso em Brasília e cumpre mais de 200 anos de prisão. Segundo o delegado Edmar Caparrós, um dos responsáveis pela investigação, Deolane funcionava como caixa do crime organizado.
11: Mas com os afastamentos de sigilos bancário e fiscal, nós verificamos que ela mantém relacionamento com outras vertentes, vamos dizer assim, do crime organizado. E nós entendemos ao longo da investigação, em parceria com o Ministério Público, que a Deolane, até pelo poder econômico que ela adquiriu ao longo do tempo e pela sua influência, ela funcione como uma espécie de caixa do crime organizado.
10: Deolane começou a ser monitorada pela polícia em 2019. De acordo com a investigação, os policiais chegaram até ela por meio de bilhetes trocados entre membros do PCC, apreendidos no presídio de Presidente Venceslau, no interior de São Paulo. A Secretaria de Segurança Pública de São Paulo informou que os bilhetes não mencionavam o nome da influenciadora, mas foi a partir deles que as investigações mostraram que Deolane recebia valores provenientes de uma transportadora criada pelo PCC, com sede em Presidente Venceslau. Segundo a Polícia Civil, o esquema que envolvia Deolane usava essa transportadora para lavar dinheiro. Os recursos eram repassados para outras contas, para dificultar o rastreamento. Duas dessas contas estão no nome da influenciadora. O secretário de Segurança de São Paulo, Nico Gonçalves, deu detalhes de como a fraude era feita. Ele lembrou que Deolane já havia sido presa em outra investigação, em 2024, no estado de Pernambuco. Ela foi acusada de lavagem de dinheiro, exploração de jogos ilegais e plataformas de apostas.
12: É super válido isso aí. Da outra vez que ela saiu da cadeia, você viu que foi com a comoção de gente na porta. Parecia que era um ídolo nacional. Ou um jogador que fez o gol para o Brasil aos 45 do segundo tempo. É impressionante. Mas a gente, como o doutor Paulo falou, que isso sirva de exemplo para quem está nesse caminho aí.
10: A justiça determinou bloqueios financeiros de 355 milhões de reais. No caso específico da influenciadora, foram bloqueados cerca de 27 milhões de reais. Nós procuramos a defesa de Deolane Bezerra, mas até o momento não conseguimos um posicionamento dos advogados. O espaço continua aberto para uma resposta. Da Rádio Nacional em São Paulo, Leandro Calisto.
0: Obrigado, Leandro Calisto. É bronca, é muita bronca nesse país, né, gente? Bronca aí para Deolane, né? Que sirva de exemplo para o pessoal, para muita gente. E começa e depois pode terminar como a Deolane. O que adianta, né, gente? A liberdade é tão bom, é tão legal. Você poder amanhecer o dia, mesmo comendo aquele ovozinho, com seu pãozinho, seu cafezinho. Podendo ver o céu, né? As pessoas. Saúde. Para que tanta ganância, né? Só termina assim. 6:48.
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0: Seis horas e 50 minutos. Sextou pra todo mundo, sexta-feira, hein? Que legal, que bacana. Pois é, nesse ritmo que a gente vive, né, a sexta-feira.
17: Hoje é sexta.
0: Graças a Deus é que hoje é sexta.
17: Chega de canseira.
0: Mais um dia.
17: Nada de tristeza.
0: É só alegria pra você, meu amigo, que tá acordando agora, ouvindo a tua FM.
17: Hoje é sexta.
0: Aí eu aproveito e mando um abraço aqui aos amigos feirantes. Da rua André Vidal de Negreiros. Rua da Águia, os amigos da Praça da Bandeira, 13 de maio. Os amigos dos importados aí da Duque de Caxias. Também o pessoal da Feira do Abacaxi. Da Feira aí do Iracema. Pessoal da Primitivo de Miranda. Feira das Cordas. Pessoal aí do Mercado da Farinha, aquele abraço forte. A sexta-feira super abençoada para todos vocês. Os motoristas e aplicativo, que Deus abençoe seu dia. Proteja também. Os taxistas. Os mototaxistas. Os amigos caminhoneiros. Os amigos das vans, né, que Barlinha, Vitória Pombos, Vitória Moreno, Jaboatão, Recife, Vitória Escala, Vitória Glória, Chão de Alegria, Lagoa de Itaenga. Pessoal que também faz linha Pirituba, Oiteira. Que Deus abençoe o dia de todos vocês. Agora, melhor do que tudo isso é a gente seguir, como sempre, com muita fé.

0: E Deus te abençoe, te guarde, te cuide, te proteja, te livre. E te dê um lindo dia. Feliz sexta-feira para todo mundo.
1: Ei, irmão, vamos seguir.
0: Vamos sim.

0: Polícia Científica de Pernambuco moderniza capacidade pericial com novo equipamento.
1: A Polícia Científica de Pernambuco passou a contar com um novo serviço de identificação de substâncias químicas em amostras biológicas. A análise é realizada por meio de um equipamento chamado cromatógrafo gasoso acoplado a espectrômetro de massas, que é considerado padrão ouro em exames toxicológicos. A nova tecnologia está disponível no Laboratório de Toxicologia Forense do Instituto de Medicina Legal, no Recife, concentrando demanda de todo o estado. De acordo com a agente de perícia criminal Maria Eduarda, a aquisição do equipamento fortalece e moderniza o trabalho técnico da Polícia Científica.
2: O Laboratório de Toxicologia está adquirindo mais um equipamento que irá dar mais celeridade e precisão nos resultados da Polícia Científica do Estado de Pernambuco, que é o cromatógrafo gasoso acoplado à espectrometria de massas. Esse é um equipamento tecnológico de alta precisão que permite identificar substâncias com ainda mais sensibilidade, confiabilidade e segurança. O investimento fortalece a capacidade técnica do nosso laboratório e amplia a nossa qualidade no serviço nas perícias toxicológicas, permitindo resultados cada vez mais rápidos e robustos. Seguimos comprometidos com a excelência científica e com a constante modernização dos nossos serviços para a população pernambucana.
1: O recurso é fundamental para a elucidação de mortes suspeitas, intoxicações, envenenamentos, além de ocorrências com vítimas vivas, como acidentes, violência doméstica e crimes sexuais, inclusive em casos com suspeita de uso de substâncias para incapacitação. De Caruaru, Jean Silva.
0: Obrigado, Jean Silva, aí pelas informações. Ótimo trabalho para você desta sexta-feira. Vamos falar de coisa boa, falar de economia, falar também de preços baixos e de qualidade, não é isso, Keida?
3: Isso mesmo, Mauri. 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
0: Pois é, Keila Paulino, daqui a pouco iremos ouvir o povo. São 6h57. SUS passa a ter novo exame para detectar câncer de intestino.
4: O Sistema Único de Saúde passa a ter um novo exame para detectar câncer de intestino mesmo antes dos sintomas. A informação foi divulgada pelo Ministério da Saúde nesta quinta-feira. O chamado teste imunoquímico fecal, FIT, na sigla em inglês, passa a ser o exame de referência para homens e mulheres entre 50 e 75 anos sem sintomas da doença. A nova estratégia, segundo a pasta, pode ampliar o acesso de mais de 40 milhões de brasileiros à prevenção e à detecção precoce da doença. O exame identifica nas fezes pequenas quantidades de sangue oculto, invisível ao olho nu, que podem indicar pólipos, lesões pré-cancerígenas ou câncer no intestino. Diferente dos exames antigos de sangue oculto nas fezes, o FIT usa anticorpos específicos para identificar sangue humano, o que aumenta a precisão do teste. O paciente recebe um kit para coleta em casa e não precisa fazer preparo intestinal nem dieta restritiva. O método é menos invasivo e pode ser feito com apenas uma amostra, o que garante maior adesão das pessoas ao exame. Segundo o Ministério da Saúde, o teste apresenta sensibilidade entre 85% e 92% para identificar possíveis alterações. Depois que o material é coletado, ele é enviado para análise em laboratório. Se houver sangue oculto, o paciente é encaminhado a exames complementares. A colonoscopia é considerada o exame padrão ouro para avaliação do intestino, porque permite visualizar diretamente o cólon e o reto. Além disso, ela permite retirar pólipos durante o procedimento, evitando que algumas lesões evoluam para o câncer. O câncer colorretal é o segundo tipo de tumor mais frequente no Brasil, excluindo os de pele não melanoma. A estimativa do INCA, o Instituto Nacional de Câncer, é de que, daqui até 2028, quase 54 mil novos casos sejam registrados a cada ano. Da Rádio Nacional em Brasília, Osama El Ghauri.
0: Osama El Ghauri, né, trazendo aí informações sobre o SUS, que passa a ter novo exame para detectar câncer de intestino. Osama El Ghauri, bom trabalho para você, meu amigo. Deixa eu chamar aqui o Roberto Notari. PL e Flávio Bolsonaro tentam manter pré-candidatura em meio a denúncias.
5: Após os áudios liberados pelo The Intercept e a confirmação de Flávio Bolsonaro de que esteve com Daniel Vorkaro, o PL avalia o futuro da pré-candidatura dele à presidência da República. É notório que os ocorridos mexeram com os planos do senador, que por enquanto garante que seguirá firme na disputa pela sucessão ao Palácio do Planalto. Nos bastidores, a informação que ganhou força é de que o presidente do partido, Valdemar Costa Neto, teria dado um prazo para que a pré-campanha esteja firme e em crescimento. No entanto, esse ultimato foi negado pelo presidente do PL. Nos áudios, Flávio Bolsonaro pedia dinheiro para o ex-banqueiro para a realização do filme sobre o pai dele, Jair Bolsonaro. Mesmo falando que era só um trabalho de angariar fundos privados para a produção, o senador confessou que esteve na casa de Vorkaro após sua prisão. A cientista política Luciana Santana aposta que, apesar de tudo isso, o PL vai manter a candidatura de Flávio.
6: Ele tem se mostrado muito confiante e eu não vejo qualquer outra movimentação, né? Inclusive, acho que o próprio Valdemar Costa Neto tem ficado muito quieto, até porque, né, não tem muito o que ser feito. Então, acredito que sim. Acho que ele vai continuar ali com esse tipo de posição.
5: Na opinião da cientista política, o partido é muito dependente da família Bolsonaro.
6: Acho que o partido, ele hoje está muito dependente da família Bolsonaro, inclusive para fazer valer, né, suas pretensões aí de continuar tendo uma bancada expressiva, né, no Congresso Nacional. Então, isso tudo faz com que a gente tenha aí uma relação, né, muito umbilical, né? Então, acho muito difícil e não tenho visto nenhum movimento contrário, né, na direção aí de alterar, né, esse tipo de comportamento, de relação entre Bolsonaro e o PL.
5: Após o escândalo, o senador Flávio Bolsonaro promoveu mudanças na equipe que vai comandar sua campanha, inclusive o marqueteiro. Agência Rádio Web, produção e reportagem, Norberto Notari.
0: Ok, Norberto, aí pelas informações, obrigado. São 7 horas e 12 minutos, vamos para a segunda hora do programa.

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0: Que aqui tem muita bronca na cidade, muita bronca nesse país chamado Brasil. Se você não enviou sua mensagem de texto ou áudio, envia agora mesmo para o 3520-4083, 3520-4083. Eu digo o nome da rua, do bairro, como também da sua cidade. 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Manchetes dos principais jornais do Brasil, em destaque, Keila Paulino, para destacar bem melhor o Correio Brasiliense, o que tem na primeira capa.
1: É subestimar a capacidade de uma mulher governar, Celina rebate Ibanez. Vale tudo para ganhar votos. E bate boca, mas nada de CPI.
0: 7:12, em nome da loja de curativos, o que tem na primeira capa da Folha de São Paulo.
1: Congresso derruba vetos de Lula e libera verba a cidades antes da eleição. Gasto com previdência subirá 11,5 bilhões de reais e levará a bloqueio no orçamento. 68% dos endividados vêem benefício pessoal no desenrola, diz Datafolha. Após rejeição da Polícia Federal, o PGR ainda negociará delação com Vorcaro. Deolane Bezerra é presa sob suspeita de lavagem de dinheiro do PCC. Moraes arquiva investigação sobre Mota e Ciro Nogueira no caso das malas. Falha de segurança de plataforma do INSS expôs milhares de seguradores. Escolas militares crescem no país e são 41% em Mato Grosso. Palácio dos Correios será comprado pela Prefeitura de São Paulo. Juíza vê premeditação de filho de fundador da Magno. Irã censura a internet há 83 dias e amplia repressão à oposição.
0: Em nome da Eletrolau, que tem na primeira capa do estado de São Paulo, Keila.
1: Congresso reabilita emenda para liberar dinheiro nas eleições. No Jacaré, cor de placas molda a vida de moradores após explosão. Projeto que altera a regra de fiscalização ambiental passa na Câmara. ANEEL dá aval a mega leilão de energia contestado na Justiça. Ação anti-PCC prende influenciadora com 20 milhões de seguidores.
0: Em nome do Muito Mais Mercadinhos, o que tem na primeira capa do Globo, Rio de Janeiro.
1: Congresso derruba vetos de Lula e amplia o vale-tudo eleitoral. PGR quer divorcar o provas, autoridades e rastreio de ativos. Crise de Flávio eleva a tensão entre o clã Bolsonaro e Michele. Firma de Ciro Nogueira recebeu 14 milhões de reais de fundo da Hellfit. Ministério da Agricultura dará aval a espécies em extinção. Governo terá que limitar a expansão de despesas com pessoal em 2027.
0: São 7:14 para a gente, antes de a gente trazer aqui as manchetes do jornal de Pernambuco, falar da 232 Motors. 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

0: de Pernambuco. A gente começa pelo jornal A Folha de Pernambuco.
1: Imposto de renda aberta hoje, consulta ao maior lote de restituição da história. Reinaldo Giannichini e Maria Casadevall no Teatro do Parque. Raquel Lira garante que Transnordestina terá obras retomadas. Dom Paulo Jackson destaca a importância do uso ético da inteligência artificial. Prefeitura do Recife divulga os homenageados do São João deste ano.
0: E o que tem na primeira capa do diário, hein, Keila?
1: O Diário de Pernambuco não atualizou a sua capa.
0: Então, para a gente finalizar, o que tem na primeira capa do Jornal do Comércio?
1: Fundador da Quest debate o Brasil de agora e o futuro em novo livro. Congresso derruba veto e libera doações em eleição. Deolane Bezerra é presa em operação contra a lavagem de dinheiro do PCC. Polo de confecções se une contra a isenção fiscal e monta plano de reivindicações. PGR vai continuar negociação de delação com Vorcaro após Polícia Federal rejeitar proposta. São João do Recife homenageia Caju e Castanha e trabalhadores que fazem a festa na cidade. TJPE mantém pena de 7 anos de prisão no caso Miguel.
0: Pois é, tá aí o caso Miguel vindo à tona, né, gente? São 7:17.
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1: Sete horas e 21 minutos.
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1: Olha, dois homens morrem em confronto com a polícia.
4: Violência na cidade.
1: Caso que aconteceu lá em São Lourenço da Mata. Daqui a pouco ele levou atrás detalhes. Cantor e noiva são alvo de sequestro. Ih, rapaz.
4: Na cidade. Brother, tanta
1: Nogueira Júnior nos traz agora detalhes a respeito do ex-presidiário que foi morto a tiros em Paulista.
5: Pois é, Maurinho, um homem de 47 anos foi morto a tiros na noite desta quarta-feira na rua Xarel, no bairro de Maria Farim Paulista, no Grande Recife. A vítima ela foi identificada como Marcílio Soriano de Oliveira Chagas. E de acordo com informações da polícia, Marcílio foi encontrado caído em via pública depois de ter sido atingido por disparos de arma de fogo. Ainda segundo a polícia, a vítima era ex-presidiário e possuía antecedentes criminais por tráfico, porte ilegal de arma de fogo também. Marcílio estava em liberdade há pouco mais de um ano e tinha obrigação de comparecer periodicamente ao fórum. Vizinhos disseram ter ouvido disparos de arma de fogo na localidade e pouco tempo depois encontraram o corpo da vítima. No entanto, não souberam informar detalhes sobre a dinâmica do crime nem características dos possíveis autores. A polícia disse ainda que Marcílio era usuário de entorpecentes e até o momento a autoria e a motivação do homicídio permanecem desconhecidas. O caso vai ser investigado pela própria delegacia de Paulista. E daqui a pouquinho a gente volta com mais casos de polícia dentro do programa Cidade em Ação. 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
1: Pois é, daqui a pouco o Nogueira retorna para trazer mais detalhes, ou seja, destaques, principalmente do complexo policial da cidade da Vitória e também de toda a região. Keila Paulino nos traz agora detalhes a respeito de cantor e noivas são alvos de sequestro em Caruaru, não é isso, Keila?
6: Isso mesmo, Mauri. O cantor Guilherme Carvalho, conhecido como Guilherme Topado, de 29 anos, e a noiva dele, de 25, foram alvos de um sequestro. O caso foi registrado por câmeras de segurança enquanto o artista chegava em casa. Pelas imagens, é possível ver uma movimentação em frente a uma residência. O artista está indo em direção a uma casa quando o veículo para do outro lado da rua e dois homens descem e abordam Guilherme. Em seguida, o cantor e a noiva são levados para dentro do carro branco e os homens fogem do local. Segundo a Polícia Militar, a ocorrência foi registrada como sequestro e cárcere privado. De acordo com o relato prestado aos militares, os suspeitos estavam armados e fizeram ameaças, exigindo transferências bancárias via Pix e também subtraíram aparelhos celulares. Os sequestradores liberaram Guilherme no bairro Indianópolis, próximo a um centro de compras. Através das redes sociais, o artista fez uma postagem dizendo que está bem. De acordo com a polícia, equipes do 4º Batalhão da Polícia Militar realizaram busca pelos criminosos, mas os criminosos não foram localizados. Por meio de nota, a Polícia Civil disse que o caso foi registrado como roubo a transeunte que vitimou um homem de 29 anos e uma mulher de 25. Eles foram colocados à força no interior de um veículo e coagidos a realizarem transferências bancárias. O inquérito policial foi instaurado e as investigações seguem em andamento, destacou a corporação. 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
1: Pois é, a bandidagem, ousadia dos bandidos, hein? Antes de eu trazer aquele Edivaldo Pereira, deixa eu falar que de qualidade e excelência são marcas da Casa do Agricultor, empresa parceira do produtor rural. 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Ele, Edivaldo Pereira, e o balanço das últimas 24 horas.
7: Registrados 5 homicídios nessa quinta-feira em Pernambuco. Entre as vítimas, uma mulher morta em Petrolina, no Sertão. São 151 assassinatos neste mês de maio. Este ano, de janeiro até agora, mataram no estado 1.098 pessoas. No Recife, após o roubo de uma moto, um homem tentou escapar de cerco policial, entrou em uma região de mata e atirou contra policiais militares. Houve revide e na troca de tiros o suspeito foi baleado. Ele chegou a ser socorrido e morreu na UPA de Nova Descoberta. O efetivo recuperou a moto roubada e um celular da vítima. Em São Lourenço da Mata, na região metropolitana, 4 criminosos roubaram um caminhão carregado com frutas. Houve perseguição policial, um bandido morreu e 3 foram presos. A carga foi recuperada. 4 pessoas foram feitas reféns pelos criminosos e liberadas. Em Caruaru, parte do teto de um bar desabou na Rua das Oficinas, no bairro Divinópolis, na noite dessa quinta-feira. 3 clientes ficaram feridos e foram socorridos para uma UPA. Eles sofreram ferimentos na cabeça. E morreu no Hospital Regional do Agreste, em Caruaru, o costureiro Sandro Severino da Silva, de 30 anos. Ele morava no sítio Gavião, zona rural de Riacho das Almas, e foi vítima de uma colisão entre moto e carro na PE-90. No distrito de Serra Verde, também na zona rural do município. De Caruaru, Elenivaldo Pereira.
1: Obrigado, Elenivaldo Pereira, pelas informações e um ótimo trabalho para você. Meus amigos, eu estou recebendo aqui. Primeiro, deixa eu dar uma. É do Poder Judiciário. Do Poder Judiciário. É uma ação civil pública.

dando a virada aqui na página, porque... Em relação ao município de Vitória de Santo Antão. No caso de Vitória de Santo Antão, sobre essa ação do Poder Judiciário, no caso de Vitória de Santo Antão, de respeito com as regras básicas de urbanismo e a acessibilidade das calçadas, tem se revelado sistêmico. Então essa conduta desidiosa exigiu, inclusive, a sua recente condenação pelo Tribunal de Justiça de Pernambuco em outros dois casos idênticos na mesma comarca referentes ao loteamento professor Mário Bezerra da Silva. Aí tem a apelação aqui de número 0007... 45459/75/2018 e também da rua Estrada Nova, em apelação. Detalhes: mais uma condenação contra o município de Vitória, desta vez determinando retirar as barracas da calçada do Colégio Dias Cardoso. As barracas que tem ali em frente ao Colégio Dias Cardoso vão ser retiradas. Mais uma condenação contra o município de Vitória, dessa vez determinando retirar as barracas da calçada do Colégio Dias Cardoso. Mas para isso também, meus amigos, tem há muito tempo ali que tem aquelas barracas, né? Não sei quantas, ou é duas ou é três, eu não sei. Mas que tem barracas e eu não tenho nada contra. Mas é preciso retirar as barracas e colocar o pessoal que ganha o seu pão de cada dia em um local que ele possa negociar. Não é isso? Não é só tirar e deixar, não, vou te dar aqui um valor X por mês, até você se localizar. Mas tem aí barracas que foram retiradas, que houve promessa, houve um valor pago até uma determinada data e depois não voltaram a pagar. E como é que fica a situação, né, desses barraqueiros? Que tem o meu respeito. Então, aquelas barracas serão retiradas da calçada do Colégio Dias Cardoso. Ó, para mexer vai ter que mexer com muita gente, porque tem local que não tem calçadas aqui mais em Vitória. Foram invadidas até por garagem, por rampa. E você tem que passar no meio da rua. Rampas. E outra, tem local, tem comércio aí que o pessoal está invadindo com cadeiras na calçada. Bares. Aí você tem que passar na rua. Se é para punir só duas ou três pessoas, é para punir todos. Então não pune. Se é para organizar, eu sou a favor da organização. Se é para organizar, organize. Agora tem que colocar a pessoa no local e dar condições para que ela sobreviva. 7 horas

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1: Olha, hoje é sexta-feira, dia de Santa Rita de Cássia. Pois é, 22 de maio. Hoje é sexta-feira, dia de Santa Rita de Cássia, patrona da causa impossíveis. Então, se você não sabia, ficou sabendo, né? Pois é. Então, hoje é dia de Santa Rita de Cássia, patrona das causas impossíveis. 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
3: Estamos chegando com as esportivas. O Clube Náutico Capibaribe joga hoje diante do Cuiabá às 19 horas nos Aflitos. O Náutico atualmente é o vice-líder da Série B com 16 pontos ganhos e o Cuiabá é o 16º colocado com 10 pontos ganhos da tabela de classificação. O Cuiabá é o rei do empate da Série B. Tem 7 empates na competição, uma vitória e uma derrota. Tem a melhor defesa da Série B e o pior ataque, ambos com a marca de 4 gols. Hélio não falou sobre desfalques, mas pode não contar com Derg para o jogo. E o time para hoje pode ser Muriel, Reginaldo, Betão, Wanderson e Igor Fernandes, Luiz Felipe, Wenderson e Dodô, Vinícius, Vitor Andrade e Derek ou Paulo Sérgio.
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3: O Esporte Clube do Recife vira a chave mais uma vez e volta a pensar no brasileiro da Série B. O Leão enfrenta o Juventude no próximo sábado às 20h30 no estádio Alfredo Jaconi, na cidade de Caxias do Sul. O Sport atualmente é o 3º colocado com 16 pontos ganhos e o Juventude é o 10º colocado com 13 pontos ganhos na tabela de classificação na Série B. Inclusive, a direção rubro-negra já iniciou conversação para renovação de contrato do centroavante Perotti. Atleta tem 28 anos e é vinculado à Chapecoense até o fim do ano. Portanto, já pode assinar pré-contrato com o Leão da Praça da Bandeira.
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3: O Santa Cruz Futebol Clube joga neste sábado diante do Maringá às 19h30, jogando fora de casa na cidade de Maringá, no Paraná. O Santa é o 10º colocado com 10 pontos ganhos e o Maringá é o 5º colocado com 12 pontos ganhos na tabela de classificação da Série C. O Maringá tem o melhor ataque e a pior defesa da competição. Fez 17 gols e sofreu 18 gols até agora na Série C. E o Santa Cruz já está com 6 gols marcados e 5 gols sofridos, tendo saldo positivo de 1 gol até agora na competição. E o Santa Cruz muda a filosofia, agora não mais projeta pontos e adota o jogo a jogo, mudando totalmente a mentalidade sobre a competição. E o tricolor do Arruda atravessa o segundo processo de reformulação em cerca de 2 meses. Se não, vejamos: 6 jogadores, um treinador e um auxiliar técnico da casa, além do CEO, que todos deixaram o clube nas últimas semanas. O clube contratou 15 jogadores na última janela e recentemente contratou o treinador Christian de Souza. É muita mudança em pouco tempo. Delegação do Santa Cruz, atletas que estão em Maringá, encerram os preparativos hoje para o jogo de amanhã diante do Maringá.
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1: De volta na segunda-feira, a partir das 7h30 da manhã.
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1: Sete horas e 47 minutos. Atenção, você eleitor pode se inscrever, você queira se inscrever para ser mesário, voluntário nas eleições. Como se inscrever para ser mesário voluntário nas eleições de outubro?
9: O Tribunal Regional Eleitoral de Pernambuco está com inscrições abertas para ampliar e renovar o banco de mesários voluntários que atuarão nas eleições gerais de 2026 em outubro. O cadastro pode ser feito de forma permanente na Justiça Eleitoral. Cabe ao mesário fiscalizar o processo nas zonas eleitorais. Uma campanha do Tribunal Superior Eleitoral, TSE, convoca colaboradores para atuarem como mesários. O assessor de planejamento do TRE de Pernambuco, Acácio Leite, fala sobre os benefícios dos mesários.
10: O mesário recebe 2 dias de folga para cada dia que ele for convocado para trabalhar. Então ele tem aí primeiro turno, eventualmente segundo turno, treinamento, ele recebe folgas em dobro para esses dias de convocação. Além disso, ele recebe R$ 65,00 de auxílio alimentação por turno trabalhado. A atuação como mesário para alguns órgãos públicos é considerada como critério de desempate no concurso. Também algumas universidades conveniadas com o TRE, os estudantes que atuam como mesário podem receber horas extracurriculares, uma vez que eles atuem como mesários.
9: Todo eleitor com mais de 18 anos pode se inscrever para mesário voluntário, desde que esteja em situação regular com a Justiça Eleitoral. O cadastro é feito pelo aplicativo E-Título ou no site do TRE. Os mesários vão realizar treinamento preparatório pelo aplicativo Mesário. Em outubro, mais de 150 milhões de brasileiras e brasileiros vão escolher o presidente da República, governadores e senadores, bem como deputados federais, estaduais e distritais. De Caruaru, Elaine Santos.
1: Obrigado, Elaine Santos, aí pelas informações, o ótimo trabalho para você. 7h49, vamos falar de coisa boa, falar de saúde e bem-estar, não é isso, Keida?
11: Isso, Mauri. 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
1: Pois é, 7h50, Polícia Federal rejeita proposta de delação premiada de Daniel Vorcaro.
12: A Polícia Federal decidiu rejeitar a proposta de acordo de delação premiada que vinha discutindo com o banqueiro Daniel Vorcaro, dono do Banco Master. Os agentes federais responsáveis pelas tratativas julgaram inconsistentes as informações fornecidas por Vorcaro diante das provas e indícios reunidos desde 2024, quando teve início a apuração sobre a emissão de títulos de crédito financeiros sem a devida cobertura. Segundo fontes da Polícia Federal, promovidas pela Agência Brasil, a decisão já foi comunicada ao ministro André Mendonça, do Supremo Tribunal Federal, relator do inquérito que apura as denúncias de fraudes bilionárias contra o Sistema Financeiro Nacional. Apesar de a PF não endossar a proposta de colaboração premiada, a decisão não inviabiliza negociações futuras, caso o banqueiro apresente informações relevantes. Por outro lado, a Procuradoria-Geral da República segue avaliando a proposta apresentada por Daniel Vorcaro. O Banco Central liquidou extrajudicialmente a instituição financeira comandada por Vorcaro em 18 de novembro do ano passado. No mesmo dia, o banqueiro foi preso preventivamente durante a primeira fase da Operação Compliance Zero. 10 dias depois, Vorcaro foi posto em liberdade por força de uma decisão do Tribunal Regional Federal da Primeira Região. Ele voltou a ser detido em 4 de março deste ano, quando a PF deflagrou a terceira fase da operação. A partir de 19 de março, como parte da tentativa de fechamento de um acordo de colaboração, Vorcaro passou a ocupar uma sala especial da superintendência da PF em Brasília. Esta semana, como não houve evolução nas negociações, ele foi transferido para uma cela da superintendência. O banqueiro deve voltar para a Penitenciária Federal de Brasília, onde está sujeito a regras mais rígidas. A palavra final sobre a validade da delação de Vorcaro será do ministro André Mendonça, a quem caberá homologar o eventual acordo de delação do banqueiro. Com informações da Agência Brasil, da Rádio Nacional em Brasília, Daniela Longuinho.
1: Obrigado, Daniela Longuinho, aí pelas informações. Direto de Brasília, daqui a pouco a gente faz conexão mais uma vez com Brasília. E Yuri Hudson que vai trazer daqui a pouco detalhes sobre o Congresso que derruba veto e turbina repasse para municípios. São 7h53. 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
1: 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E Yuri Hudson traz detalhes sobre o Congresso que derruba veto e turbina repasse para municípios.
14: O Congresso Nacional derrubou vetos do presidente Luiz Inácio Lula da Silva à Lei de Diretrizes Orçamentárias e retomou regras que flexibilizam repasses federais para municípios, inclusive agora em ano eleitoral. Com a decisão, cidades com até 65 mil habitantes poderão receber recursos da União, mesmo que estes municípios tenham pendências fiscais. O Congresso também restabeleceu um trecho que permite doações de bens e equipamentos durante o período eleitoral, desde que haja contrapartida das prefeituras. A articulação para a derrubada desses vetos foi liderada pelo presidente do Congresso, o senador Davi Alcolumbre, que classificou a medida como uma vitória para os municípios brasileiros.
15: Condições aos municípios brasileiros, mais de 5 mil, acessarem recursos importantes para a construção de escolas, de estradas, de creches, de unidades básicas de saúde, poder fortalecer os municípios brasileiros. Eu sou municipalista e estou muito feliz de conduzir esta votação do Congresso Nacional Brasileiro com o apoio dos meus colegas deputados, deputadas, senadores e senadoras, para nós efetivamente fazermos o que o Brasil espera da gente: trabalhar para melhorar a qualidade de vida das pessoas, diminuir as desigualdades e fortalecer a república.
14: Essa articulação para derrubar os vetos começou ainda no início da semana com a marcha dos prefeitos a Brasília. Segundo Alcolumbre, mais de 3 mil cidades poderão ser afetadas pelas restrições impostas pelo governo federal. Críticos da medida afirmam que essa flexibilização pode abrir espaço para abuso político em pleno ano eleitoral. A organização Transparência Brasil classificou a mudança como uma ameaça ao equilíbrio da disputa eleitoral. Já parlamentares favoráveis argumentam que impedir os repasses penalizaria diretamente a população de pequenas cidades. Agência Rádio Web de Brasília, Yuri Hudson.
1: Mais uma vez agradecendo Yuri Hudson pelas informações, 8h55.
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1: Só corrigindo, é 7h58, hein, gente? Eu falei agora há pouco, 8h58.
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1: Pois é, a violência que não para, é a bandidagem que não para.
21: Violência na cidade.
1: Nogueira Júnior já trouxe vários destaques de Cássio e Polícia, ele Edivaldo Pereira, Kília Paulino, Diogo Bastos, e nos traz agora o balanço do Complexo Policial e também de toda a região. Mais uma vez, Nogueira, bom dia para você.
22: Bom dia, Maurinho, bom dia para todo mundo que está acompanhando a Rádio Atual FM na manhã de hoje, né? Estamos de volta para a gente poder trazer informações do plantão policial das últimas 24 horas, tanto na área do 21º Batalhão, como também na área da 12ª Delegacia Seccional. A gente começa, Maurício, falando sobre uma ação que aconteceu ontem à tarde entre os bairros, melhor dizendo, Sítio Meio e Alta Balança. Policiais militares do 21º Batalhão receberam informações de que um homem estaria armado na localidade e estava prestes a cometer um homicídio. Então as equipes se dirigiram até o local e esse homem, ao perceber a aproximação dos policiais, ele abandonou o revólver e conseguiu escapar do cerco policial. Ele ainda está sendo procurado, inclusive, pelas equipes ostensivas do 21º Batalhão. Depois, os policiais fizeram uma varredura no local em que ele estava e acabaram encontrando um revólver com duas munições intactas. A arma foi encaminhada para a Delegacia de Vitória de Santo Antão, para o plantão policial, onde foi instaurado um procedimento. Segundo a polícia, o homem que estava portando esse armamento, ele já foi identificado. e agora as investigações vão seguir a cargo do delegado Luiz Paulo dos Santos, que é o titular da Delegacia de Homicídios. Vale lembrar que essa ação policial evitou um homicídio e foi graças a uma troca de informações entre o 21º Batalhão, juntamente com a Inteligência, e também a 17ª Delegacia de Polícia de Homicídios, que fica sediada também em Vitória de Santo Antão, Maurinho.
1: Pois é, do mais tudo tranquilo, né, Nogueira?
22: Isso, Maurinho, do mais tudo tranquilo, sem registro de homicídio ou tentativa de homicídio, conforme a apuração feita no plantão policial das últimas 24 horas.
1: Então manda ver aí os destaques do programa de hoje na tela da TV Vitória, canal 50.1, que começa ao meio-dia.
22: Nós iremos, Maurinho, falar justamente sobre essa operação que apreendeu essa arma de fogo e também iremos falar das últimas ações policiais registradas no interior e também na região metropolitana do Recife. Tudo isso e muito mais, meio-dia no canal 50.1 Digital da sua TV Vitória. Essa é da gente.
1: Então, uma ótima sexta-feira e até mais.
22: Uma ótima sexta-feira para todos nós. 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
1: 8 horas e 2 minutos. Vamos para a última hora do programa.

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5: Oito horas e oito minutos.

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2: Mas aqui o povo fala mesmo, bom dia.
3: Bom dia, Mauri. Sobre essas barracas de frente das escolas que vão ter que retirar, poderia fazer uma cantina dentro da escola, né? E colocar o pessoal para trabalhar dentro, né? Porque a fonte de renda é os alunos. Se tirar e botar em outro lugar, não vai ter o mesmo retorno que tem de frente à escola.
2: Esse é um grande problema, né? Seria a cantina, né? Agora tem três barracas ali, né? Geralmente quem passa ali também às vezes compra. É uma situação, o cara sabendo que vai com... Você coloca hoje uma barraca na calçada, sabendo que qualquer, de uma hora para outra você pode ser colocado ali, tirado de,

0: tirado dali. Mas tem gente que faz mais de 20 anos ali, que tem aquela barra, muito mais. Aquelas barracas em frente ao colégio, o colégio Dias Cardoso. Faz muitos anos, há mais de 40 anos ali, eu acho. Tem barraca com 40 anos. Aí vieram ver agora, né? É difícil pra caramba. 8 horas e 11 minutos.
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0: Falar sobre Desenrola Famílias chega a 10 bilhões de reais em dívidas renegociadas.
4: O programa Desenrola Famílias já chegou a 10 bilhões de reais em dívidas renegociadas. O desconto médio das dívidas chegou a 85%. O ministro da Fazenda, Dario Durigan, realizou nesta quinta-feira um balanço do programa que já alcançou mais de 1 milhão de pessoas beneficiadas.
5: O Desenrola Famílias, quando a gente considera tanto o que foi quitado já à vista, quanto o que foi refinanciado, totalizam 1.134.500 operações por CPF já renegociados ou liquidados no caso dos avistas ou refinanciados nos casos das 685.500 novas operações. O valor total de operações renegociadas até o momento é de 10 bilhões de reais.
4: Já o Desenrola Fies renegociou 34 mil contratos no valor de 2 bilhões de reais. Com desconto médio de 80%, as dívidas referentes ao financiamento estudantil diminuíram para 410 milhões de reais. No Desenrola Empresas, já foram mais de 31 mil empréstimos para pequenas empresas, no total de 5 bilhões de reais. Para os MEIs, os microempreendedores individuais, foram mais de 9 mil operações de crédito no valor de 400 milhões de reais. Dario Durigan anunciou que a partir de 26 de maio, os trabalhadores vão poder utilizar até 20% do saldo do FGTS para pagamentos de dívidas. O Desenrola 2.0 é voltado para pessoas endividadas com renda mensal de até 5 salários mínimos, o que equivale a R$ 8.105. O ministro convocou as pessoas para que procurem os bancos para renegociar suas dívidas com programa Desenrola Famílias.
5: Nós estamos acompanhando, dentro dessa mobilização de 90 dias do programa Desenrola, em que, num esforço nacional para que a gente renegocie as dívidas das famílias, para que as pessoas saiam do endividamento, insistindo nessa mobilização para que você, que tem uma dívida bancária, seja cartão de crédito, cheque especial ou crédito pessoal, vá até seu banco, faça a renegociação, porque, como vocês vão ver, os resultados são muito positivos e as pessoas já estão saindo do endividamento, indo para uma condição muito melhor.
4: Pode participar do programa quem tiver contraído dívidas no cartão de crédito, cheque especial ou crédito pessoal até 31 de janeiro de 2026, com pagamentos que estejam atrasados há pelo menos 90 dias, mas não ultrapassem 2 anos de inadimplência. O programa prevê um refinanciamento dos débitos em até 48 meses, com juros máximos de 1,99% ao mês e descontos de 30% a 90% sobre o valor principal. Da Rádio Nacional em Brasília, Gésio Passos.
0: Gésio Passos, mais uma vez, obrigado aí pelas informações. 8h14, vamos falar de coisa boa, Keila.
6: Vamos sim, Mauri. 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
0: Mandou bem, Keila. 8h15, tribunais de contas fiscalizam repasses e uso de emendas PIX.
3: A Rede Integrar, iniciativa que reúne

0: une os 33 tribunais de contas brasileiros para realizar ações conjuntas de fiscalização e controle, realizou uma auditoria nacional para fiscalizar o uso das chamadas emendas PIX, que são transferências especiais feitas pela União a estados, municípios e ao Distrito Federal. O trabalho foi coordenado de forma colaborativa pelo Tribunal de Contas da União, pela Atricom e pelo Instituto Rui Barbosa. A auditoria analisou 125 transferências, que somam R$ 497 milhões de reais, repassadas a 42 municípios em 21 estados e no Distrito Federal. O objetivo foi verificar se os recursos foram aplicados com planejamento, transparência, possibilidade de rastreamento e regularidade na execução. Os resultados apontaram fragilidades importantes. Mais de 90% das transferências analisadas apresentaram algum tipo de inconsistência ou vulnerabilidade. Entre os problemas identificados estão falhas no planejamento, dificuldade para acompanhar o caminho do dinheiro público, baixa transparência e indícios de irregularidade na execução das despesas. Também foram encontradas situações com indícios de sobrepreço, superfaturamento e uso dos recursos em casos proibidos pela legislação. Os tribunais de contas participantes vão adotar as providências necessárias em cada caso. Siga a Tricom nas redes sociais. Produção e reportagem Isabela Pesce.
1: Obrigado, Isabela, aí pelas informações. 8h17. 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
1: 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Lula diz ter pedido a Trump extradição do empresário Ricardo Magro.
3: Em evento no Espírito Santo, o presidente Lula voltou a mencionar nesta quinta-feira o encontro com o presidente dos Estados Unidos, Donald Trump, a quem relatou ter pedido a extradição do empresário Ricardo Magro, dono da antiga refinaria de Manguinhos, Refit.
4: Me entrego os brasileiros que estão roubando lá. O brasileiro que roubou aqui está morando em Miami. Inclusive aquele Ricardo Magro, aquele cara da Refit, que é o fortificador de combustível nesse país, o maior devedor do dinheiro público nesse país. Nós prendemos 250 milhões de litros de gasolina no navio dele, demos para a Petrobras. Ele está nos Estados Unidos morando. Eu entreguei para o Trump o endereço da casa e o nome dele. Quer combater o crime organizado? Me entregue logo isso aí.
3: Na semana passada, o ministro do STF, Alexandre de Moraes, autorizou a prisão preventiva de Ricardo Magro, que mora em Miami, nos Estados Unidos. O presidente Lula fez a declaração na cidade de Aracruz, interior do Espírito Santo, durante a sexta Teia Nacional dos Pontos de Cultura. O evento não ocorria há 12 anos e reuniu agentes e coletivos culturais, mestres da cultura popular, povos tradicionais e público em geral. O cineasta indígena Marcelo Guarani chamou atenção para a participação dos povos no debate climático.
5: Já que estamos falando sobre o clima, né, a justiça climática, é muito importante que o governo estadual, federal, nos coloque mesmo assim nessa participação dessas leis, né, que são colocadas, né, e que também reconhece os nossos direitos nessa questão da preservação da natureza, da preservação da língua, da preservação de todas as coisas que a gente tem trabalhado muito para preservar.
3: No encontro, o presidente Lula destacou a importância de valorizar e divulgar a cultura brasileira, sobretudo nos editais que financiam produções culturais.
4: Cada centavo investido na cultura retorna em identidade, autoestima e memória. Retorna também a oportunidade de trabalho e geração de renda. O investimento em cultura movimenta uma indústria potente, estimula a economia, transforma vidas e cidades. Para existir em sua plenitude, todo o país precisa de uma alma. A alma do povo brasileiro é a cultura.
3: A programação da 6ª Teia Nacional dos Pontos de Cultura em Aracruz vai até o próximo domingo, dia 24, e leva ao público apresentações artísticas, debates, rodas de conversa, oficinas, vivências culturais, encontros setoriais, Feira de Economia Solidária e o 5º Fórum Nacional dos Pontos de Cultura. Da Rádio Nacional em Brasília, Sayonara Moreno.
1: Obrigado, Sayonara Moreno, pelas informações. 8h22.
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1: Oito horas e 26 minutos. Falar sobre reforma tributária pode mudar a escolha de fornecedores.
14: A reforma tributária deve mudar não só a forma de pagar impostos, mas também a relação dos pequenos negócios com fornecedores. Com as novas regras, empresas precisarão avaliar com mais atenção fatores como regime tributário, origem dos produtos e possibilidade de aproveitamento de créditos fiscais antes de fechar compras. O analista de competitividade e especialista tributário do Sebrae Nacional, Edgar Fernandes, explica que a escolha de fornecedores poderá influenciar diretamente os custos das empresas.
15: Então tem que saber de onde que esse fornecedor está te vendendo o produto, tá? Qual é o regime tributário do fornecedor, qual é o regime tributário seu, da própria empresa, porque tudo isso vai influenciar na questão dos custos e da decisão de compra daquele determinado fornecedor.
14: Segundo Edgar Fernandes, empresas que compram de fornecedores do Simples Nacional, por exemplo, podem receber créditos tributários menores dependendo do modelo de negócio e do regime adotado.
15: Uma empresa compra produtos de outra empresa que é do Simples Nacional. A empresa que é do Simples Nacional, ela repassa um crédito tributário menor. Então, dependendo do produto e dependendo do regime tributário da empresa, é mais vantajoso ou não adquirir produtos de fornecedores do Simples Nacional.
14: A reforma tributária cria um modelo baseado em créditos sobre o consumo, o que deve exigir mais planejamento das empresas na hora de definir fornecedores, custos e estratégias de compra. O Sebrae orienta que pequenos negócios procurem apoio contábil e façam planejamento tributário para entender qual modelo será mais adequado no novo cenário. 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Produção e reportagem, Virgínia Alves.
1: Obrigado, Virgínia Alves, pelas informações e um ótimo trabalho para você. 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
1: 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Câmara e STF aprovam redução de floresta para agro e ferrovia.
16: O Parque Nacional do Jamanchim, no Pará, foi criado em 2006 como forma de proteger parte da floresta amazônica, que era alvo de desmatamento e grilagens de terras. A questão é que, antes disso, o governo militar, na política de povoamento do Brasil, permitiu a instalação de agricultores na região. Nesta quarta-feira, a Câmara dos Deputados aprovou um projeto de lei que transforma 486 mil hectares do parque em área de proteção ambiental, permitindo moradias, agricultura e até exploração mineral. A área total da Flona sai de 1 milhão e 300 mil hectares para 815 mil hectares. Para o deputado Henderson Pinto, do União do Pará, as famílias que vivem no local entraram lá de boa fé.
17: Foram famílias atraídas pelo plano de integração nacional, pelos programas de ocupação ao longo da BR. Pessoas simples que acreditam no Brasil, que abriram a estrada, construíram casas, criaram filhos, produziram alimento e ocupam uma região onde o próprio poder público queria com a presença humana e desenvolvimento. Essas ocupações não aconteceram na clandestinidade, não foram invasões oportunistas, foram ocupações de boa fé estimuladas por políticas públicas. E o que aconteceu depois? Essas pessoas acordaram de um dia para o outro dentro de uma unidade de conservação de proteção integral.
16: O projeto de lei foi aprovado em votação simbólica e em regime de urgência e ainda precisa ser apreciado pelo Senado. O deputado Tarcísio Mota, do PSOL do Rio de Janeiro, criticou a celeridade e os efeitos que considera nocivos para a Amazônia e para o país.
18: Todos os órgãos reconhecem que há conflitos fundiários complexos dentro da Flona do Jamanchim. Todos. E de que esses conflitos precisam ser resolvidos. Que pessoas que lá estão precisam ser ouvidas. Mas nenhum dos órgãos de controle ambiental desse país diz que era para fazer o que está sendo feito aqui. Mas abandonamos de vez esta ideia tacanha de que o desenvolvimento se faz a partir da derrubada das florestas, ou nós continuaremos a amargar super El Ninhos como nós teremos ao longo deste ano.
16: Um projeto de lei para a redução do Parque Nacional do Jamanchim já havia sido aprovado em 2017 no governo Michel Temer, mas por outra finalidade: dar passagem à Ferrogrão, ferrovia de 900 quilômetros ligando as cidades de Sinop, no Mato Grosso, ao porto de Miritituba, no Pará. A norma era questionada no STF e o empreendimento não avançou. Nesta quinta-feira, o Supremo julgou a lei de 2017 constitucional. Agência Rádio Web de Brasília, Alan Barbosa.
1: Obrigado mais uma vez aí, o Alan Barbosa, direto da capital dos Três Poderes. 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Falar aqui sobre governo do estado, que abre chamamento público para fortalecimento dos conselhos de assistência social.
19: O governo de Pernambuco, por meio da Secretaria de Assistência Social, Combate à Fome e Políticas sobre Drogas, publicou na última terça-feira o edital de chamamento público para a seleção de organizações da sociedade civil interessadas em firmar um termo de colaboração com o Estado. A parceria tem como objetivo prestar apoio técnico ao Conselho Estadual de Assistência Social de Pernambuco na implementação, organização e fortalecimento dos Conselhos Municipais de Assistência Social nos 184 municípios pernambucanos. Para outros detalhes, acesse o site sais.pe.br. sais.pe.gov.br. Repetindo, sais.pe.gov.br. Da agência Rádio Seire Notícias, Lilian Dias.
1: Obrigado mais uma vez a Lilian Dias aí pelas informações, antes de trazer das denúncias. 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
20: Deixa o povo falar.
1: Mas aqui a gente deixa o povo falar mesmo, hein? Quem me ouve, bom dia.
21: Bom dia, Mário Júnior. Aqui é do Líder Queiroz, da Rua E. Passa uma pele, por favor, aqui na Rua E, Líder Queiroz. Esse posto aqui faz tempo que está apagado. Faz tempo. É uma escuridão danada, a gente pode sentar na calçada para olhar um ventinho. Não é um ventinho, né? É um perigoso. Olha aí. É uma escuridão, só Deus nos acuda. Por favor, dê uma forcinha aí para a gente aí.
1: Eu acredito. Rua E. Bairro do Líder Queiroz e várias ruas precisando repor lâmpada. Tem um departamento de iluminação. Tem sim, tem. Agora, a cidade está toda escura. E principalmente os bairros da cidade da Vitória de Santo Antão. Está aí a Rua E, no bairro do Lídia Queiroz. Os moradores não conseguem nem bater aquele papo porque é uma escuridão na morrinha. Um breu. Então, com a palavra, o Departamento de Iluminação da Prefeitura Municipal da Vitória de Santo Antão, 8h37.
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3: Oito e 42. Maurício. Falar sobre essa escala 6x1 é que relatou que a jornada é ilimitada, é para quem ganha mais de R$16 mil.
4: Há 4 dias da apresentação do relatório final da PEC 6x1, o relator, o deputado Léo Prates, do Republicanos da Bahia, deixou bem claro. Quer incluir no parecer a jornada ilimitada para quem ganha acima de R$16 mil, mas isso vai depender das conversas que deverão ocorrer até semana que vem, tanto com o presidente da Casa, Hugo Mota, quanto com o governo. A ideia do relator é permitir que quem ganha acima de 16 mil não tenha limite de jornada, mas que seja incluído na CLT, saia da chamada pejotização do trabalho como empresa e ganhe direitos trabalhistas que hoje não tem. Essa regra, segundo ele, foi uma sugestão da oposição. Ela não seria aplicada no serviço público e seria fiscalizada pela Justiça do Trabalho.
5: Foi uma ideia que foi me trazida por alguns parlamentares e eu aperfeiçoei, dentro das críticas que me foram feitas, dos debates que me foram feitos. Aí você pergunta, aperfeiçoou como? Colocando expressamente que tem que ser CLT, colocando expressamente que é a Justiça do Trabalho, excluindo o serviço público. Então, alguns mecanismos que eu estou colocando de proteção a algumas pessoas que não se submetem a esse regramento. Eu acho que a gente está aperfeiçoando o texto, eu acho que é uma tentativa bacana para se fugir da pejotização, mas essa é uma opinião desse humilde deputado, como eu disse, o meu teto chama-se Hugo Mota.
4: Um dos principais pontos de divergência no momento é a regra de transição. Tem emenda falando em 10 anos de transição. O relator está conversando para ver o que vai ter de prazo no texto. Se a jornada é limitada para acima de R$16 mil ou o prazo de regra de transição estará claramente no relatório, vai depender das discussões até segunda-feira. O que vai estar mesmo no texto é a mudança na Constituição para uma jornada de 40 horas semanais com 5 dias trabalhados e 2 dias de folga, sem redução de salário. O resto, segundo o relator, é periférico.
0: Eu só quero que vocês não transformem, e esse é o apelo que eu faço, o acessório principal. Vocês estão focando na transição e estão esquecendo do direito. O direito que nós estamos dando a vocês é histórico. Então, assim, vamos todo mundo dar a mão nesse momento, é o apelo que eu faço. Eu não estou aqui contra ninguém, eu não estou querendo favorecer ninguém.
4: A comissão especial já está com reunião convocada para segunda-feira às 5 horas da tarde para apresentação do relatório. Está mantida, pelo menos por enquanto, a previsão de votação em plenário até a sexta-feira da semana que vem, dia 29. Da Rádio Nacional em Brasília, Priscila Mazenotti.
3: Obrigado, Priscila, mais uma vez aí pelas informações. São 8h45. 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Secretaria de Saúde do Estado e Governo Federal realizam uma oficina de imersão sobre sarampo.
6: A Secretaria Estadual de Saúde realizou, nessa quinta-feira, uma oficina de imersão estratégica em vigilância e resposta ao sarampo. A capacitação foi voltada para profissionais de vigilância epidemiológica, imunização e atenção primária de todas as gerências regionais de saúde. A oficina teve como objetivo fortalecer as estratégias de monitoramento, prevenção e resposta rápida diante do cenário epidemiológico da doença. A iniciativa integra as ações permanentes de vigilância desenvolvidas pela CSPE para manter Pernambuco em alerta aos riscos de reintrodução do sarampo, especialmente em regiões com baixa cobertura vacinal. Da agência Rádio Seire Notícias, Lilian Dias.
3: Obrigado, hein, Lilian Dias. 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
3: o... Mas aqui a gente deixa o povo falar mesmo, hein? Bom dia.
8: Oi, Mauri, bom dia. Aqui é a Joana do Matadouro. Ô, Mauri, vê só. Palhaçada tá na Secretaria de Saúde. Palhaçada tá esse Alex. Botou pra gente pegar remédio controlado na Secretaria de Saúde. Pra pegar remédio de pirâmide, essas coisas, todo mundo agora no posto da pitada. Águas Brancas, pitada. E agora... A gente não vai no, mora no Matadouro, tem que buscar remédio na pitada. Mora no Cajado, tem que buscar remédio na pitada. Mora onde for, buscar remédio toda agora na pitada, nesse posto da pitada, da Félix Paiva, né? Aí fica a gente nessa situação. Chega lá uma fila do cão e outras, quando tem remédio, né? Vê que palhaçada. Porque a gente mora no Matadouro, deveria ter o remédio no posto do Matadouro. Vai tomar uma tetânica no posto, não tem. Aí, remédio controlado, Secretaria de Saúde. Quando tem, e os outros remédios, todos os tipos de remédio, tem que ser na pitada. Esse mês passado eu não peguei um. Porque eu pego de coração, não peguei um, porque não tinha, tive que comprar. Né? Isso é um absurdo, isso é uma vergonha para Vitória. E esse Alex está fazendo tudo isso, né? E o prefeito não está vendo, né? Dá uma forcinha aí pra gente aí. Viu? 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Fica com Deus.
3: Pois é.
8: Bom dia.
3: Bom dia. Sai lá do Matadouro, do Cajá. A ponte interditada, né? Estão passando por onde mesmo, hein? Aí empurraram lá para o posto da Félix Paiva. Que situação, hein? Os moradores, hein? Então, com a palavra, a Secretaria de Saúde, o Poder Público. Porque ao invés de melhorar, está piorando, né? Cada vez que se passa... As coisas estão ficando cada vez mais difícil para a população vitoriense. Não é isso, Giselda? Vem para cá, bom dia para você.
9: Bom dia, Maurinho. Um abraço aos amigos do programa Cidade em Ação.
3: Pois é, muita bronca, né?
9: É, muita bronca. E é por isso que a gente diz que o rádio, né? Quem escuta, lembra, tá certo? Quem emociona, permanece. O rádio transforma... presença em memórias. Por isso que o rádio está aí, juntinho de você, né, dando o recado que você quer dar, tá certo, todos os dias. Bom, saiu hoje, logicamente, né? Aí eu tenho que falar para esse povo que tem muita fé, que é devoto, né? Mauri já falava aqui mais cedo, hoje é dia de Santa Rita de Cássia, né? É das causas impossíveis, tá certo? Então, muita oração, tá? Para que a gente possa, logicamente, atravessar toda essa turbulência, né? Que a gente vive nesses últimos tempos. Bom, saiu ontem, né, uma pesquisa para o governo do estado, do Instituto Veritar, né, ele que fez a pesquisa no final de abril, né, ele fez a pesquisa no final de abril, tá certo? Entre os dias 26 e 30 de abril, mas só divulgou ontem, né, essa pesquisa do Instituto Veritar, né? Então, ela traz dados importantes para o governo de Pernambuco, logicamente que ainda teremos a Quest, a Datafolha, mas é um reflexo, né? Pelo menos o Veritar está dando assim. Então, para o governo do estado, né, na espontânea, votos válidos, tá certo? A Raquel tem, do PSD, Raquel Lira, do PSD, tem hoje, segundo o Instituto Verita, tem 63, ou seja, 63,3%, tá certo? Enquanto o João Campos teria, do PSB, 34,4% e o Anderson Ferreira, do PL, 0,7%. Isso na espontânea, né? Aquela que o eleitor, ele tem o nome de quem vai votar já na cabeça, esse voto definido. Você vota em quem? Para o governo do estado? Aí ele, pá! Né? Não precisa ninguém dizer nome. Então, na espontânea, segundo o Instituto Veritar, tá certo? Divulgada ontem, Raquel Lira, com votos válidos, 63,3%. E o João Campos, tá certo, tem aí uma votação de votos válidos, 34,4%. Anderson Ferreira, do PL, 0,7%. Na estimulada, aquela onde você apresenta o nome dos candidatos, tá certo? Se você fosse votar hoje para o governo do estado, você votaria em quem? Em A, em B, em C, em D? Dá os nomes, né, dos candidatos. Então, a Raquel Lira teria 49,6%. Dos votos válidos, João Campos, 39,8% dos votos válidos, e o Anderson Ferreira, pelo menos esses três nomes que o Instituto está colocando, tá certo? Aí divulgando, teria 5,7%. Então, no voto estimulado, Raquel Lira, pelo Instituto Veritar, Raquel Lira, 49,6%. João Campos, 39,8%. Anderson Ferreira, 5,7%. Tá certo? Margem de erros, 2,5 pontos percentuais para mais ou para menos. Foram entrevistados 2.500 eleitores, tá certo? Aqui no estado de Pernambuco. Bom, a Quest está aí para divulgar nos próximos dias, né? É, pesquisa, né? Mas ela já aponta que o cenário aqui em Pernambuco será, né, uma disputa muito interessante entre, né, Raquel Lira e o atual prefeito, atual governador Raquel Lira e o atual prefeito do Recife, o João Campos. E a gente vai acompanhando isso aqui no nosso dia a dia. Bom, falar de internet, falar de gente, né, falar em alienação, né? Que tem de gente alienado aí, né, nas redes sociais. E hoje tem a prova clara disso, né, no que aconteceu no dia de ontem com a prisão da Deolane, né? Gente dizendo que vai fazer caravana para ir para frente do presídio, gente jogando, servente jogando carro de mão, né, desesperado, derrubando o muro que ele estava construindo lá, e aquilo não é fake news. Minha gente, o que tem de gente alienado?
3: E doente, né?
9: Doente, isso é uma doença, né? Você seguir pessoas que não tem muito o que passar para você, né? Pessoas que possam realmente ser um espelho de crescimento da sua vida, né? Temos aí milhões de seguidores, 20 milhões de seguidores aí, com a, hoje não sei se a gente pode chamar mais de influenciadora, né? Advogada, aquela coisa toda, mas não, nada contra quem segue, quem admira, mas você ser desesperado, né? Você ser alienado, né? Por coisas que você vê aí na internet, né? Você ser uma paixão tão platônica que você não consegue nem gostar de você mesmo, né? Para defender pessoas que estão aí, né, metido com coisas erradas, minha gente. Isso em qualquer segmento. Goste de você, né? Vá trabalhar, vá se reinventar para você crescer. Você não vai crescer sendo seguidor em internet, principalmente de conteúdos que não vai acrescentar absolutamente nada na sua vida, mas nada mesmo, entendeu? Tem influência aí, ou blogueiros, que você vai e segue, o que é que ele acrescenta na sua vida? Me diga, é orgia, é modismo, é ostentação, você está lá, você consegue isso. Você acha bonito? O que é que você está fazendo para você, como pessoa, crescer, né? Tanto profissionalmente quanto emocionalmente, que é importante, né? Você gostar de você, você ser você e você querer crescer, né? Trabalhando honestamente, buscando os caminhos honestamente e não se espelhando em coisas que você vê na internet errada, ficando alienado ou alienada. Vá trabalhar, vá estudar, vá se reinventar. Ninguém tira os seus estudos. Quer crescer? Estude. Estude para passar no concurso. Estude para fazer uma universidade, uma faculdade, um curso. Estude. Estude mais. Estude, passou no concurso. Está ganhando quanto? 3 mil? Estude no concurso e pega esses 3 mil, reinviste em você. Faça um concurso para ganhar. Aposte um concurso para você ganhar 10 mil. Faça um curso diferenciado, vá ser um vendedor de grande empresa, né? Vá ser um empreendedor. Se reinvente, aí você vai crescer. Mas você ficar o tempo todinho ali, né, nas redes sociais, olhando as ostentações de pessoas que não têm nada, nada mesmo, para você, oferecer a você para que você possa crescer, né? Aí, meu filho, minha filha, é ser bastante alienado. Então, vamos sair da caverna. Vamos ver o que tem fora da caverna. Saia disso, vai estudar, vai crescer, vai se reinventar. Se ganha hoje um salário mínimo, vai estudar para ganhar 3, 4, 5, 10 mil salários mínimos, tá certo? Vai ganhar a vida estudando, estudando, se reinventando. Não parar, porque eu não tenho tempo. Só tem tempo de estudar, tem tempo de estar na internet, olhando o que não deve, se alienando, não tem tempo para estudar, arranje tempo. Porque só assim você vai crescer, só assim você vai sair desse marasmo que você se encontra, dessa alienação. Falando disso, para terminar por aqui, o tempo está escasso, né? Eu quero falar em relação a questão, Mauri, é, do que foi dito agora há pouco, né, a questão da iluminação aqui do nosso município. Continua aí o pessoal lá do Líder Querendo reclamando. Mauri falava aqui também é, em relação a outras localidades, tá certo, que merece todo um trabalho, né, de reestruturação, de iluminação, né, no nosso município. E essa senhora que revoltada, fecha o posto lá do Matadouro. Se não tem, se o medicamento vai buscar lá na Pital ou na Félix Paiva, com a ponte, como é, tem que atravessar a ponte, não sei como é que estão atravessando aquela ponte ali, né? Deve fazer um arrudeio danado para chegar lá. Se não tem o remédio controlado, se é remédio controlado, vem para a Secretaria de Saúde pegar. Se tiver o remédio na Secretaria de Saúde, então, para que está servindo o posto do Matadouro? Se a localidade ali, o posto é feito para atender o pessoal, olha, hoje não tem não, mas a senhora vem aqui amanhã ou depois de amanhã, que a gente, o medicamento vai se encontrar aqui, tá certo? A sua demanda está aqui, está anotada. A gente não, no momento não tem, né? Mas a gente vai reabastecer e a gente vai lhe entregar esse medicamento amanhã ou depois de amanhã, ou mais tardar, tá certo? De preferência, no mesmo dia. Mas não dá no mesmo dia, porque tem que fazer um trabalho de logística. Amanhã a senhora pode vir que a senhora vai pegar o seu medicamento. Então, vá buscar, ó, tá, tem a receita, tem o encaminhamento, tem. Vai pegar lá na Félix Paiva, né? Muita gente conhece como Apitado. Vai pegar lá. Ah, agora remédio controlado, a senhora tem que ir para outro norte, né? A senhora foi para o Polo Norte, agora a senhora vai para o Polo Sul. Vai para a Secretaria de Saúde. A senhora tem que pegar o remédio controlado da Secretaria de Saúde. Se tiver. Se não tiver, a senhora volta para casa e espera quando tiver. Rapaz, então, trabalho de logística nenhum, né? Secretaria de Saúde, infelizmente, não tem alguém à frente que faça uma logística para minimizar os problemas vivenciados nos últimos tempos aqui em Vitória de Santo Antão. Tá certo? Não é que não ocorra, minha gente, a falta, o desabastecimento, não. Isso ocorre. Isso é uma coisa normal que pode acontecer. Agora, é uma coisa recorrente, né? Sempre é falta de logística, é falta de comando, tá certo? Infelizmente, a gente tem que dizer assim. Um abraço, um bom fim de semana. E até a segunda, se Deus quiser.
3: Pois é, vem na sequência Keila Paulino para comandar a primeira edição do Bom Dia Atual aqui na Tua FM. Uma rádio diferente das outras. Empreendimento José Aglailson, Zé do Pombo, Aglailson Júnior, Romero Caralbres e Aglailson Vitor. A todos uma ótima sexta-feira e até segunda-feira.
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Hoje é sexta-feira, dia 22 de maio de 2026, sexta-feira, começando aqui na minha, na sua, Atual FM. O nosso Bom Dia Atual já começa agora a partir das 9 horas da manhã. Você fique à vontade e peça a sua música, 3523-4083. Bom dia! 3526-4083, esse é o nosso WhatsApp, fique à vontade. 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E vamos começar com Matheus e Cauã, a participação de Zé Vaqueiro, Vagabundo.

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Fiquem todos com Deus e até amanhã.

0: Louvado seja nosso Senhor Jesus Cristo, para sempre seja louvado. Toca o sino, sacristão, toca a corneta, os carrilhões. Hoje é dia de Santa Rita de Cássia, a santa das causas impossíveis. Santa Rita de Cássia, rogai por nós. Santa Rita de Cássia, intercedei por nós. Filhos amados, povo querido de Deus, hoje é dia de Santa Rita, mas nós nos encontramos em pleno quinto dia da novena de Santa Rita, mas hoje é dia de Santa Rita, um dia muito especial. Também nós teremos neste programa a catequese do Divino Espírito Santo, porque está chegando o dia de Pentecoste, está chegando. Hoje nós vamos para a quinta catequese de Pentecostes, mas hoje, Santa Rita de Cássia, rogai por nós. Saúdo a todos, a partir da Rádio Evangelizar, de onde tudo começa, as rádios irmãs, cujos nomes cito neste momento.
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0: Saúdo pela TV Evangelizar, sinal digital em todo o país, em várias cidades, canal aberto. Pelo YouTube, Padre Manzotti Oficial, Padre Manzotti Oficial. O aplicativo da Associação Evangelizar é Preciso e todas as plataformas digitais também. Lembrando você que nós estamos com Padre em Missão. Você pode acompanhar YouTube, Padre Manzotti, Santa Rita de Cássia, Padre em Missão. Amado povo de Deus, vamos juntos, num espírito de amor e fé, um dia mais que especial, em nome do Pai, do Filho e do Espírito Santo. Amém. Misericórdia divina, que brota do seio do Pai, eu confio em vós. Jesus manifestou-se aos seus discípulos e, depois de comerem, perguntou a Simão Pedro: Simão, filho de João, tu me amas mais do que a estes? Pedro respondeu: Sim, Senhor, tu sabes que eu te amo. Jesus disse: Apascenta os meus cordeiros. E disse de novo a Pedro: Simão, filho de João, tu me amas? Pedro disse: Sim, Senhor, tu sabes que eu te amo. Jesus disse-lhe: Apascenta as minhas ovelhas. Pela terceira vez, perguntou a Pedro: Simão, filho de João, tu me amas? Pedro ficou triste, porque Jesus perguntou três vezes se ele o amava e respondeu: Senhor, tu sabes tudo. Tu sabes que eu te amo. Jesus disse: Apascenta as minhas ovelhas. Em verdade eu vos digo, Pedro, quando era jovem, tu se cingias e ia para onde querias, mas quando fores velho, estenderás as mãos e outros te cingirá e te levará para onde não quer ir. Jesus disse isso significando com que morte Pedro iria glorificar a Deus, e acrescentou: Segue-me. Bom, nós estamos na pós-ressurreição. Pedro tinha negado Jesus três vezes. Três vezes o negou. Por isso, simbolicamente, três vezes Jesus pergunta. Mas não chama pelo nome de Kefas, que seria o título que Jesus lhe deu. O chama pelo nome de nascimento. Para dizer que Jesus nos chama pelo nome. O nosso amor não é pelo nosso título, mas pelo que somos. Simão, Você que é filho, lembra tuas raízes, lembra teu primeiro amor, lembra teu primeiro amor. Você me ama? Eu te amo. Pela segunda vez, Pedro, filho, filho de João, lembre do teu primeiro amor, você me ama? Eu te amo. Na terceira vez, Pedro ficou triste. Mas ele diz uma frase que eu gostaria que nós disséssemos a Jesus: Senhor, tu sabes tudo de mim, tudo. Desde que eu fui concebido no seio materno, o teu espírito estava lá. E agora, nesta semana de oração pela unidade dos cristãos, às vésperas de Pentecostes, tu sabes tudo de mim, Senhor. Os meus fracassos, as minhas quedas, as minhas batalhas. E te peço, amado Deus e Senhor, te peço de todo o coração, te peço com humildade, Senhor, manda teu Espírito sobre mim, para que supra minha fraqueza, supra minha pequenez, e que eu de fato possa amar-te mais do que eu te amo. Eu te amo, Senhor, te amo um pouquinho, mas eu quero te amar mais. E Jesus vai dizer a nós, como disse a Pedro: apascenta minhas ovelhas, segue-me, vem, segue-me. Querido povo de Deus, filhos e filhas, não há santo que não tenha a sua história, o seu passado, o processo de santidade. Nós estamos neste processo. Se daqui a pouco nós vamos refletir sobre Santa Rita de Cássia, hoje é o dia, também veremos um processo de santificação. Então vem, Espírito Santo, doce Espírito Santo, vem sobre nós. Vem, eu também quero ser. Vem, Espírito Santo, eu quero ser morada do Espírito Santo. Vem, Espírito Santo, e renove a face da terra. Vem, Espírito Santo, sobre todos os povos, e que haja paz. Vem, Espírito Santo, sobre a igreja. Impulsione a igreja para que ela possa sempre mais ser acolhedora, uma igreja em saída, uma igreja na missionaridade, na sinodalidade, nesse espírito catecumenal, mas também a nós. Vem, Espírito Santo, vem sobre mim, dai-me um novo Pentecostes, divino Espírito Santo. E Senhor, assim como trabalhastes na vida de Pedro, trabalhastes na vida de Rita de Cássia, trabalhe na minha vida, porque o que eu quero é a santidade, Senhor, nada menos que a santidade, Senhor. Ah, Senhor, como é bom. Que tal você chamar teu amigo, tua amiga? Nós vamos para o intervalo, mas a gente volta já. Aproveite. Gente, é um dia muito especial. Dia de Santa Rita de Cássia. Chame teu amigo, tua amiga. Nós voltamos já. Volte comigo.
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2: Santa Rita de Cássia. Você está vendo a igreja de Santa Rita de Cássia e algumas imagens. Ela primeiro foi esposa. Rita, certamente desde criança, havia aspirado à vida religiosa, mas não podendo deixar seus velhos pais desamparados, e ainda por ser uma filha obediente, se sacrificou. Depois casou-se e então teve que exercer a grande virtude. Um homem, Ferdinando, feroz, vingativo e agressivo. Um homem daqueles que não leva desaforo para casa. Santa Rita levou o matrimônio com muita oração, virtude, durante 18 anos. Não foram poucos anos. Por 18 anos, ela teve que suportar. Paulo Ferdinando começou a refletir a paciência de Rita e teve vergonha de si mesmo. Bom, ele se converteu. Tiveram dois filhos, gêmeos. Outros dizem que não eram gêmeos, mas não importa. Mas os nomes nós sabemos: Tiago, Antônio e João Tiago. Mas o que aconteceu foi que o marido dela tinha criado muitas inimizades. E o fato é que os seus inimigos o mataram. E os filhos, Tiago Antônio e João Tiago, resolveram vingar o pai. Foi quando ela, viúva, disse aquela frase para muitos enigmática: prefiro Deus que os leve antes de vê-los assassinos. E Deus os levou. Entenda isso. Por hora eu fico aqui, mas é uma coragem, um ato de fé muito grande. Santa Rita de Cássia, pelas nossas famílias, rogai por nós. Depois eu continuo. Edilaine, que a paz de Jesus esteja com você, Edilaine.
3: Amém, Padre.
2: Você fala de onde, minha querida?
3: Falo de Mato Grosso do Sul.
2: Edilaine de Dourados, Mato Grosso do Sul. Como é que você me acompanha?
3: Curto pela internet e pela Rádio Boas Novas.
2: Então, meu abraço à Rádio Boa Nova e internet. E lembrando que nós temos o canal 39.1. Você já tentou sintonizar na tua casa?
3: Já, eu tenho, mas só como eu estou no trecho trabalhando.
2: Entendi.
3: Aí eu vivo pela internet e pela Rádio Boa Nova pela internet.
2: Tá certo,
3: também.
2: Então pela internet, pela Rádio Boa Nova, mas final de semana
3: eu posso, eu escuto.
2: Pode assistir a TV Evangelizar, canal 39.1 em casa. Diga, Edilane, a palavra é sua.
3: Então, em 2020, na Santa Rosa, Nossa Senhora, Eu lembro disso,
2: das 50 rosas de Nossa Senhora.
3: No último dia, foi quando eu perdi minha mãe e eu fui aí por ela.
2: Entendi.

0: pediu uma carta solene, a missa, essa carta nesse dia para mim.
1: É. E você perdeu sua mãe, é isso?
0: Na Covid, no dia 20 de outubro, quando foi no dia 17, no fim da. Depois de um mês eu fui aí.
1: Sim.
0: Na missa da Santa Rosa no encerramento.
1: Certo. Meus sentimentos dei... pela perda da mãe.
0: Então, aí eu dei uma carta pro senhor, o senhor leu ao vivo na missa.
1: Opa!
0: E eu tinha feito um compromisso ali naquele dia. Só padre, como ter perdão?
1: Por quê?
0: Eu aceito a perda da mãe até hoje.
1: Peraí, filha, tá, a ligação não tá boa, eu preciso entender.
0: Você tá me ouvindo?
1: Por mais que você perdeu, o fato é que você não aceita a perda da tua mãe, é isso?
0: Não aceitei a perda dela, depois eu continuei trabalhando do jeito que ela me pediu.
1: Tá.
0: Continuei na igreja, conheci uma pessoa, a pessoa teve Covid igual ela, fiz tudo pela essa pessoa. E no fim deu tudo errado, né? Não ficou junto, isso foi outra frustração.
1: Ah.
0: E eu fiquei que assim, e depois disso eu me endureci o coração, não perdoou mais ninguém.
1: Por
0: eu ter perdido ele, porque até no casamento existe muita coisa nele.
1: Sim.
0: E aí eu fui pro trecho trabalhar, hoje eu vivo na estrada trabalhando nas empresas da vizinha. Meu filho mora lá em Dourados, só que eu não. Mais pra minha mãe, eu não consigo até hoje me achar depois que eu perdi minha mãe.
1: Entendi.
0: Até na vida, eu só me contento na quinta eucarística. Outro dia eu não me contento.
1: Entendi. Você me falou algumas coisas que eu vou retomar. Veja, filha. Você se amava a tua mãe?
0: Sim.
1: Eu vou perguntar de novo. Se amava a tua mãe?
0: E muito.
1: Muito. Veja. Você rezou. Sua mãe faleceu. Você veio até a igreja de Guadalupe.
0: Sim.
1: E de repente, você teve um relacionamento... E eu diria para você, um relacionamento, você disse que não deu certo. Me perdoe.
0: Não, foi abusivo.
1: Foi abusivo. Então foi uma libertação, um livramento. Sim. Concorda comigo?
0: Concordo. Não, eu concordo. Só que eu não sei porque tudo na minha vida é assim. Nada dá certo. E hoje eu me endereci em tudo.
1: E agora você trocou a tua vida no trabalho. Vive no trecho, sim, trabalhando, preenchendo, sim, tudo com o trabalho. E usou uma palavra que diz assim: eu endureci meu coração. Então, não pode. E vou lhe dizer que existe remédio. Tem cura. Escutou? Tem cura. Você escutou a vida de Santa Rita? Você estava escutando? 18 anos sofrendo com o marido Ferdinando. O marido, um homem violento, dizem alguns biógrafos que batia nela, uma mulher, um homem realmente violento, feroz, nada cristão. Tiveram dois filhos, foi morto, ficou viúva. Filha, ela tinha tudo para ser uma mulher que, do coração duro, mas foi Deus que amoleceu. A tua mãe, e eu acredito, você acredita que ela esteja junto a de Deus?
0: Acredito que meu filho fala para mim direto: mãe, quando eu não estou bem, a avó vem e some para mim.
1: Então.
0: Duas vezes ela veio e perguntou de você e falava: mãe, a avó, fala para ela ficar bem.
1: Então, só que, filha, ela não quer teu coração duro assim, não tem porquê. E você falou: ah, mas não deu certo o relacionamento. Foi um livramento. Deus está preparando algo melhor para você, filha. Põe a mão no teu coração agora. Jesus. No seu sagrado coração eu peço. Tire esse meu coração duro. Raivoso. Esse coração de pedra. Põe teu coração em mim, Senhor. Dai-me mansidão. Dai-me humildade. Coloca amor no meu coração, Jesus. Eu te agradeço, Jesus. Por ter tido uma mãe maravilhosa. Por ter filhos maravilhosos. Então tira essa mágoa de dentro de mim. Amoleça meu coração. Que eu consiga amar. Porque eu sim perdoar a quem, filha? É, perdoar a você mesma. Porque você tem muita coisa boa na tua vida, filho. Diga: Jesus das Santas Chagas, derrame uma gota do teu preciosíssimo sangue e meu coração voltará a ser de amor. Os meus sentimentos serão de bondade.
0: Eu me perdoo.
1: Amém. Levarei teu nome em oração, Edilaine. Pode ter certeza. E peça hoje, Santa Rita de Cássia, me ajude. Mas peça, Jesus das Santas Chagas, derrama uma gota do teu coração em mim e que o meu coração volte a amar. Eu vou para o intervalo, eu volto já. Volte comigo, povo de Deus.
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0: Querido povo de Deus, fique atento no Instagram para saber os horários de missas em peregrinação. Quero também lembrar que dia 4 de junho é quinta-feira de Corpus Christi e eu quero convidar você para participar de Corpus Christi. Eu já estarei presente. Primeiro, às 12 horas, a Santa Missa Solene com o Tapete Solidário. Eu estarei presidindo essa missa das 12 horas no Santuário de Nossa Senhora de Guadalupe. Depois, às 14h30, em frente à Catedral Basílica, animação, missa presidida por Dom José Antônio, os bispos auxiliares Dom Reginei e Dom Adenes. Depois, a procissão, às 17 horas, chegada da Praça Nossa Senhora da Salete, a bênção do Santíssimo, que é o momento ápice de toda essa procissão. E depois eu faço um show de evangelização. Você vai poder acompanhar pela TV Evangelizar, Rede Evangelizar, TV Rádio, YouTube Padre Manzotti. Amado povo de Deus, daqui a pouco eu vou falar de Santa Rita. Lembrando que ainda hoje é possível você mandar até mim para deixar em Fátima as intenções. Ligue agora, 0800-410-6060. Por favor, nós estamos no mês de maio, tem uma missa ainda na Ermida de Nossa Senhora de Fátima, 0800-410-6060. Ainda hoje dá tempo, 41-3221-6060. Hoje é o último dia, aí eu consigo deixar na Ermida de Nossa Senhora de Fátima. O último dia hoje, ligue. Nós vamos para a leitura orante. Volto a dizer, tá tocando? Tá te tocando, Jó? Deixe 041-3221-6060, deixa sua partilha. Quando chegar, vou ouvir tudo. E depois, se você tem perguntas, também deixe. Se conseguir, eu respondo no Experiência de Deus aqui. Se não der, eu faço uma gravação à parte no YouTube respondendo as perguntas. Se eu souber, é claro, não sei tudo não, aí vou estudar. Bíblia aberta, cartilha de oração.
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0: E hoje nós vamos para Jó, tá dando o que falar, né? Então, querido filho e filha, hoje ensino mais uma coisa. Você vai ver no seu visor, Jó, capítulo 12, do versículo 1 a 3. Aí você tem que colocar ponto e vírgula, porque vai para o capítulo 13, do versículo 1 a 12. Quando é pula de capítulo, é um ponto e vírgula, do jeito que está aí. Vamos lá? Vamos ao texto. Jó, capítulo 12, de 1 a 3. Resposta de Jó a quem? A Zofar, o terceiro dos amigos, entre aspas. Então, em resposta, Jó disse: sem dúvida, vocês são a voz do povo. E quando morrerem, não haverá mais sabedoria. Jó disse, vocês são a voz do povo, não tem nada de teoló, nada de Deus na tua conversa. Versículo 3. Mas eu também entendo as coisas, e não sou menos do que vocês. Quem sabe? Quem não sabe isso que vocês disseram? Vou repetir de novo. Jó, da mesma forma que Zofar foi afiado na língua, o terceiro, Jó começa assim. Sem dúvida, vocês são a voz do povo. Vocês falam o que todo mundo fala. Não tem nada de sabedoria em vocês. Eu também entendo dessas coisas. E digo para vocês, eu não sou menos que vocês. O que vocês me falaram, quem não sabe disso? Agora sim, pule para o capítulo 13, versículo 1 seguintes, continuando a resposta, por isso ponto e vírgula. Eu vi tudo isso com os meus próprios olhos. Jó dizendo, escutei vocês, o primeiro, o segundo, o terceiro, ouvi vocês me falarem, meus amigos. Versículo 2. Jó diz novamente, Eu não sou menos do que vocês. E também sei o que vocês sabem. Versículo 3. Veja a audácia de Jó. Não rebeldia, não blasfema. Mas ele diz, versículo 3. Mas quero falar com Deus, Todo-Poderoso. Quero discutir com Ele minha questão. Pode, Padre? Gente, eu já falei que nos Salmos tem muito disso. Discutir não é blasfemar. É um diálogo mais acirrado, mas é um diálogo de amor. Eu quero discutir com Deus a minha causa. Versículo 4. Vocês ficam disfarçando a sua ignorância com mentira. Sabe o que vocês são, meus amigos? São como médicos que não curam a ninguém. Se vocês ficassem calados, poderiam passar por sábios. Eita, Jó! Esse é dos meus! Versículo 6. Escutem agora a minha defesa. Prestem atenção nas minhas razões. Agora, Jó vai dizer as suas razões. Será que para defender a Deus vocês vão dizer mentiras? Vão falar palavras enganosas em favor dele? Será que vocês vão ficar ao lado dele? Vão defender a causa dele no tribunal, por acaso serei bom com ele se ele os examinasse? Vocês pensam que podem enganar a Deus como enganam a pessoas? Se vocês forem injustos, mesmo em segredo, ele certamente os repreenderá. A sua grandeza os encherá de medo, e seus terrores cairão sobre vocês. Lembra que eu falei que Jó é o primeiro livro que discute um tema clássico que também gente inocente sofre, que pessoas santas também sofrem e são pobres? Versículo 12. As explicações antigas que vocês lembram são como cinzas. Não valem nada. As suas defesas são fracas, como torres de barro. Repito, nesses poucos segundos, para que você pense. Jó chega e diz a eles: as explicações antigas que vocês têm não levam a nada, são cinzas, não vale nada. As suas defesas são como torre de barro. Voltamos já com a leitura orante de Jó.

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0: Por hoje, paramos aqui, na leitura de Jó. Padre, mas o que rezar em cima disso? Não, ainda vem a defesa de Jó. Mas tem algo que nos pode levar à oração. Primeiro, eu indico no livro Inabalável, se você não adquiriu, adquira, dê de presente. Vale a pena esse livro, mais do que nunca você está percebendo. Indico para você a página 86, que diz assim. Inabalável, página 86. Jó não conhece Deus plenamente. Se tem algo que começamos a perceber nesse discurso de Jó, é que Jó não conhece Deus plenamente. Eu não sei, eu não conheço, você conhece? Não teve o privilégio de ouvir as parábolas do reino. Nós tivemos Jesus Cristo. Nós tivemos de ver as chagas de Jesus ressuscitado. E no entanto, sua alma se inclina diante do Altíssimo com reverência, Jó, com confiança e esperança que ardiam no coração. Isso nos desafia. Você vai ouvir muito agora na defesa de Jó. Antes, eu só ouvia falar de ti. Mas ele lá no final vai dizer, agora o vejo. Leia hoje a página 86 e 87. Reze comigo, Senhor. Há muitos momentos na vida em que não tenho respostas. E não quero que os outros venham com respostas prontas. Como também não quero dar respostas prontas ao sofrimento dos outros. Quando eu não souber falar, que eu me cale, que eu seja sábio em me calar. Senhor, eu não compreendo a grandeza do teu querer, eu não entendo a magnitude da tua obra, mas eu me curvo a ti, Jesus. É mais fácil para mim, Senhor, porque eu tive Jesus Cristo. Eu sei o que Ele me revelou de Ti, ó Deus. Mas eu quero, como Jó, pedir que eu só não ouça falar de Ti. Me permita a graça de ver-Te. Amém. Esta foi a leitura orante de hoje. Ainda quero, Santa Rita de Cássia, já vou atender a Jaqueline, contar um pouquinho mais. Ela, viúva, e tendo os dois filhos morridos, desejou ser religiosa. Muitas vezes lhe negaram esta oportunidade. Negaram-lhe a oportunidade de ser religiosa. Foi quando ela pediu para entrar no convento de Santa Margarida Madalena, no convento agostiniano de Cássia. Bateu várias vezes no portão do convento, mas foi rejeitada. Ela, rejeitada para ser religiosa. Por quê? Mãe de que os filhos que morreu e do marido que foi morto. Ela não gozava de bom olhar. Mas ela recorreu à oração, mortificação e boas obras, daí que vêm as causas impossíveis. Foi quando, certo dia, São João Batista, Santo Agostinho e São Nicolau de Tolentino a toma pelos braços e a transporta até o claustro do convento. Quando a abadesa viu esse gesto, entendeu que era coisa divina. Desceram, viram, ficaram impressionadas e aceitaram-na com hábito de monja agostiniana em Cássia. Uma mulher de profunda obediência se pôs à prova em tudo. Acordava muito cedo, dormia muito tarde, mas dizia: sou feliz por estar aqui. Ali ela viveu por 40 anos, mas ainda não termina. Depois continuo sobre a vida de Santa Rita de Cássia. Agora, Jaqueline, que a paz de Jesus esteja com você.
1: Amém, Padre. Bom dia, sua bênção.
0: Deus abençoe, Jaqueline. Você fala de onde?
1: De Recife.
0: Seja bem-vinda. Como é que você me acompanha em Recife?
1: Pela Recife FM, 97.1.
0: Meu abraço, Recife FM. E ali nós temos a TV Evangelizar, canal...
1: 47.1.
0: Diga lá, Jaqueline. Isso. A palavra é sua, que o sacristão daqui a pouco tira a gente do ar.
1: Ô, Padre, bom dia.
0: Bom
1: Eu
0: dia.
1: Quero pedir ao Senhor uma oração pela minha família.
0: Tá.
1: É, a casa dos meus pais, Padre, perdeu a paz devido ao alcoolismo.
0: Meu Deus.
1: Ficou um ambiente pesado, Padre, como se fosse uma guerra espiritual. Todo mundo que entra lá se sente mal. Tudo
0: Entendi.
1: Começou quando, por decepções, o meu irmão, que hoje tem 33 anos, o nome dele é Jarlan, a gente chama ele de Guga.
0: Tá.
1: Começou aquela história, só tem a tua, ele não bebia, por influência de amigos começou a beber.
0: Sim.
1: E depois de uma decepção com a pessoa com quem ele se relacionou, ele entrou em uma depressão profunda e buscou no alcoolismo a saída.
0: Padre, oh, meu Deus, que tristeza.
1: Olha, Padre, ele tá de um jeito. E teve um dia que eu fui lá da última vez, que eu fui lá, que ele é do interior, a família toda mora em Tupapá.
0: Tá.
1: Padre, eu olhei, o corpo dele não tinha onde você colocar o dedo, parecia um corpo cheio de enxadas, de marcas.
0: Entendi.
1: De tudo.
0: Um
1: e
0: tanto
1: que...
0: vivo hoje. É. Vai, continua.
1: Padre, e minha mãe é devotíssima de Santa Rita, não podia ter dia mais
0: fiado
1: para essa alegação.
0: Com certeza.
1: Minha mãe agora está com a luta. Meu pai, ao invés de ajudar, ele recorreu à bebida também.
0: Meu Deus.
1: Tem dias que está meu irmão no quarto bêbado e meu pai no sofá bêbado. Minha mãe é uma serva de Deus fiel, ajuda nas coisas da igreja. Sempre está junto com o padre. O refúgio dela é a igreja. Aí agora, depois que ela se tornou ministra da Eucaristia, tudo ficou com peso muito maior. Aí é que eles bebem mais, mergulharam mais.
0: Entendo.
1: Como se fosse para realmente, espiritualmente, derrubar ela e ela desistir de tudo. O meu pedido de oração, pedido de socorro pela família, pela minha família, Padre.
0: Nada melhor do que o dia de hoje, mas primeiro, quando você falar com a tua mãe, diga para ela não desistir. Que ela é o arribo da família, ela é a coluna da família, que se ela desistir, todos caem, que não tenha receio e continue servindo, seja com o filho bêbado no quarto, seja com o marido bêbado na sala.
1: É uma mulher de tanta fé, que um dia no desespero, ela disse que rezou 7 rosários no mesmo dia, não foi
0: Acredito.
1: 7 textos, foi
0: 7 rosários, eu sei. 6 são.
1: 7 rosários. Padre, ele virou, como que eu tinha falado anteriormente de Jó.
0: De Jó.
1: Perdeu o gosto de viver.
0: Entendi.
1: Né? Aquela fase que perdeu o gosto de viver. O alcoolismo levou ele ao fundo do poço. Padre, ele está uma magreza só, ele não tem mais saúde. Ele só para de beber quando o estômago dele não aguenta, que ele começa a vomitar.
0: Entendi.
1: Ele para. Quando passa esse processo, ele volta a beber de novo.
0: Você pode me
1: pedir que o Senhor rezasse, fizesse uma oração,
0: claro,
1: por aquela
0: filha.
1: Casa por ele.
0: Vou colocar hoje, em plena novena, me diga o nome primeiro do seu pai.
1: O meu pai é José Alves.
0: Só um minutinho, José Alves, deixa eu anotar. Da sua mãezinha, que é uma Santa Rita de Cássia hoje.
1: Eunice. Todo mundo chama ela de Dona Liro, que é o apelido dela, é ministro da Eucaristia.
0: Liro.
1: Isso.
0: E o nome do seu irmão?
1: Esse que bebe é Jarlan.
0: Zarlan, Guga. Deixa eu só...
1: Jarlan, ou Guga, pode botar Guga.
0: Não, não é, o todo mundo tem que, é o nome do batismo. Zarlan.
1: Filha.
0: Jarlan. Entendi.
1: Isso,
0: levarei
1: isso.
0: No altar do Senhor, filha, na missa de hoje. E agora, quando rezarmos a Santa Rita de Cássia, vou rezar de modo especial pela sua mãe, seu pai, seu irmão. Eu tenho que ir para o intervalo, eu volto já, gente. Minha saudação à Jaqueline de Recife, TV Evangelizar 47.1, canal aberto. Lá, Rádio Recife FM, Marcelo Pitanga. Rádio Linda FM, Ivanildo, da Obra de Maria. Ao arcebispo, Dom Paulo Jackson Nóbrega de Souza. Eu volto já, volte comigo, gente. Tem muita coisa ainda. Voltamos já.

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0: Filhos amados, aniversário de Aquiraz FM, Aquiraz Ceará, Cidade FM, Santana do Jacaré, Minas Gerais, Colmeia FM, Cascavel, Paraná, Hipnose FM, Camacho, Minas Gerais, Líder FM, Santa Cecília do Pavão, Paraná, São Miguel FM, São Miguel do Taipu, Pernambuco, TV Evangelizar, canal 23.1 de Naviraí, Mato Grosso do Sul, canal 49.1 TV Evangelizar de Zedoca, Maranhão, afiliada Brasilnet Telecom, Cornélio Procópio, Paraná, Intercabo, Cantagalo, Rio de Janeiro, Rodrigues, canal Porto Velho, Rondônia, Unidas Net, Itabaiana, Paraíba. Querido povo de Deus, ainda tem um aspecto importante que quero falar de Santa Rita de Cássia. Em 1442, numa Sexta-feira Santa, Santa Rita ouviu o sermão de São Tiago de Lamarca sobre a coroação do menino, do coração de Jesus. E foi quando ela recebeu um estigma de Cristo. Se você olhar a fronte de Santa Rita, ela tem um estigma. Você poderia dizer, mas é uma honra. Não, para ela foi motivo de muito sofrimento, de humilhação e isolamento. Porque esta chaga de Jesus, ela é uma estigmata, se converteu numa ferida purulenta e fétida. E o que fez com que ela fosse recolhida, distante de todas as outras irmãs. Levavam-lhe só o necessário. Por 15 anos, ela teve essa estigma. Em 1950, o Papa Nicolau IV promulgou o jubileu do Ano Santo e Rita queria passar por Roma. E a ferida impossibilitada, veja que milagre. A santa não perdeu a esperança, mas para esse jubileu, graças a Deus, ela teve a ferida retirada. Já tinha 60 anos. Foi a única vez que a ferida cicatrizou. Retornando de Roma, a ferida se reabriu e permaneceu até a sua morte. Santa Rita de Cássia, estigmata das causas impossíveis. Tudo na vida dela foi causa impossível. Por isso que vem o nome Santa Rita de Cássia, rogai por nós. Agora, antes da novena do dia, vamos à quinta catequese do Espírito Santo. Os frutos do Espírito Santo, preparando-nos para Pentecostes. Quando o Espírito Santo age em nossa vida, ele transforma o coração humano. Essa transformação aparece nas atitudes, que a Bíblia chama de frutos do Espírito Santo. É assim como uma árvore saudável que produz frutos. Também o cristão que vive no Espírito produz frutos na Bíblia. Esse texto nós temos em Gálatas, capítulo 5, versículo 22 a 25. Escuta, os frutos do Espírito Santo. Diz São Paulo aos Gálatas: o fruto do Espírito Santo é o amor, alegria, paz, paciência, benignidade, bondade, fidelidade, mansidão, domínio de si. Vou repetir. Gálatas, capítulo 5, versículo 22 a 23. Os frutos: amor, alegria, paz, paciência, benignidade, bondade, fidelidade, mansidão e domínio de si. Se você quiser saber com mais, uma catequese mais completa sobre o Espírito Santo, procure no YouTube, que nós estamos com a quinta catequese no dia de hoje. Por isso, reze comigo. Divino Espírito Santo, amor do Pai e do Filho, preparando-nos para Pentecostes, inspirai-me sempre o que devo pensar, o que devo dizer, como devo dizê-lo, o que devo calar, o que devo escrever, como devo agir, o que devo fazer para obter a vossa glória, o bem das almas e minha própria santificação. Divino Espírito Santo, venha sobre nós e dai-nos um novo Pentecostes. Amém. E agora sim, no dia de Santa Rita de Cássia, colocando todos os pedidos, como continuamos amanhã, hoje é o quinto dia, mas hoje é o dia de Santa Rita, rezemos a novena.
1: Vós a rosa preferida,
0: ó poderosa e gloriosa, Santa Rita, chamada Santa das Causas Impossíveis, advogada dos casos desesperados, auxiliadora da última hora, refúgio e abrigo da dor que arrasta para o abismo do pecado e da desesperança, com toda confiança em vosso poder, junto ao Sagrado Coração de Jesus, a vós recorro nesse caso difícil e imprevisto que dolorosamente oprime meu coração. Tem algo que está te oprimindo? Eu tenho. E estou rezando, filho. Quando eu faço assim, não é que eu estou brincando, não. Deus sabe o que eu estou colocando diante dEle, precisando muito. Rezem por mim. Obtenha a graça que desejo, pois sendo-me a necessária, eu quero. Apresentada por vós, Santa Rita de Cássia, minha oração será atendida. Vós que sois tão amada por Deus, dizei a Nosso Senhor que me valerei desta graça para melhorar minha vida, os meus costumes e para cantar na terra a vossa divina misericórdia. Santa Rita das Causas Impossíveis, hoje é teu dia, rogai por nós. Santa Rita das Causas Impossíveis, hoje é teu dia, intercedei por nós. Santa Rita de Cássia, hoje é teu dia, no céu, rogai por nós nas causas impossíveis que te apresentamos. Amém. O Senhor esteja convosco, Ele está no meio de nós. Abençoai, Senhor, a água, a roupa dos enfermos, as fotos de família. Abençoai os remédios e todos os que mais precisam. Por intercessão hoje de Santa Rita de Cássia, Pai, Filho e Espírito Santo. Amém. A música que eu termino, inabalável, fruto da oração de Jó. Inabalável. Veja o clipe e acompanhe. Sem forças.

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0: Bom dia para você, ouvinte atual. Uma excelente sexta-feira. Hoje, dia 22 de maio de 2026, começando a segunda edição do nosso Bom Dia Atual aqui na sua 105,1, no site atual.fm.br e também nas plataformas Rádiosnet e também radios.com.br. E claro, você participa aí no nosso WhatsApp, vem pra cá. Chama aí no WhatsApp 3526-4083. Pede sua música, manda o seu alô para quem você quiser aqui na sua atual.
1: Bom dia, Márcio. Na Chineraia aqui de Cajueiro, Márcio, toca uma música de Pablo aí para mim, por favor. Desculpa aí, apareci para todos meus amigos, minhas amigas aqui de Cajueiro. Todos que estão na escuta. A tua FM. 100% a melhor escolha.
0: Valeu, meu amigo Rinaldo. Grande Chineraia já começa na sofrência. Pablo, a voz romântica. Agora 11:05, bom dia, ouvinte atual.

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0: O Caminho da Sorte agora está com todas as extrações Lotep e Paraíba, disponível para os apostadores, pagando a mesma cotação da Federal. Agora vamos à extração Pernambuco, das 11 horas. Primeiro prêmio, 45,66, Macaco. Segundo prêmio, 37,34, Cobra. Terceiro prêmio, 59,32, Camelo. Quarto prêmio, 24,60, Jacaré. E quinto e último prêmio, 39,64, Leão. Extração das 11 horas.
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Começando o nosso momento romantiquinho, nosso momento de amor. Primeira edição aqui na sua atual 100% A Melhor Escolha. Bom dia para você que está sintonizado, sintonizado aqui na rádio número 1 de Vitória e região. Um abração à nossa ouvinte, a Josefa tá ligadinha aqui. Deixa eu mandar também um abração e um bom dia para Jacielma, tá no bairro do Maués acompanhando. Também um abraço a ela que tá sempre ligadinha aqui na atual, nossa amiga Rosa, lá do Lídia Queiroz. Quem mais também tá ligadinha aqui na atual? A Gleice, né? Tá ligadinha aqui na atual. Obrigado pela audiência. E também um abração pra Renata de Caiçara, tá pedindo Luan Santana, Deus é Muito Bom. E a gente vai começar o programa com essa música. E a mensagem de hoje diz assim: o amor é imensidão. O amor é luta, o amor é respeito, lealdade, o amor é companheirismo. O amor é lutar por um propósito, o amor é cura. O amor é amar, ou o amor é largar suas dores para ajudar a tratar a dor do outro. O amor é estar juntos na bonança e nas dificuldades. O amor é cuidar mesmo que seja de longe. Amor está ao lado de alguém quando mais ela precisa. Amor é suportar dores para chegar ao objetivo que estamos almejando. Lutando, chorando e também sorrindo. É, o amor é essa luta que a gente luta um pelo outro. O amor é assim, né? É uma imensidão. Não dá pra explicar, só dá para sentir. E assim a gente começa o nosso Momentos de Amor, primeira edição, na sua atual A Melhor Escolha.

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0: Pois é, começando agora o nosso WhatsApp atual. 12:04. Finzinho de manhã, início de mais uma tarde, hora do almoço. Estou com você na hora do almoço, eu com a minha água. E você aí batendo esse belo prato de feijão com arroz, uma carnezinha. Eita! Ah, galinha cabidela. Ah, Maria. Ah, tá terminando ainda o almoço, é? Tá bom então. Cuidado aí pra não queimar o arroz. Ó, você grava o seu áudio e pede a sua no 3526-4083. Você manda o seu áudio pra nós e vai rolar ao vivo o seu áudio e a sua música. E a gente já vai começar já tocando o áudio da galera aí, né? O pessoal tá participando, vai lá.
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2: Bom dia, rádio atual.
0: Opa.
2: A sua, a minha, a nossa melhor escolha.
0: Sempre,
2: eu quero
0: sempre
2: desejar os parabéns pro meu filho, que tá completando 15 anos hoje.
0: Coisa boa.
2: E queria pedir a música de Rafaela Santos, meu filho. Obrigado.
0: De nada, parabéns para o seu filho e para todos os aniversariantes do dia.

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7: Bom dia, meu querido Márcio. Vim aqui oferecer uma música para meu amigo Adriano Moral, que hoje está completando datas novas. Quero desejar feliz aniversário, que o Papai do Céu lhe cubra com muitas bênçãos, sucesso e continue sendo a pessoa que ele é. E eu vim aqui oferecer uma música de limão com mel pra ele, porque o cara tira onda cantando. Entendeu? Então, é Rosa do Lídia Queiroz, que Deus abençoe todos nós. E tá no atual, é a melhor escolha.

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8: Pois é, começando o nosso Atual é Top, música e informação no seu início e também, claro, durante toda a sua tarde aqui na sua Rádio Atual. Hoje, sexta-feirona, todo mundo pensando no final de semana com festa, amanhã tem forró do ETzão, né? E muitas festas por aí, já é São João lá na capital do forró e o pessoal já tá curtindo, né? Todo final de semana tem uma festa diferente aí para curtir. E quem fica em casa amanhã tem escolha do especial, viu? Amanhã a gente escolhe o especial e eu vou estar com você nessa a partir das 8 da manhã. Mas ó, o assunto agora é o Atual é Top e a gente traz os destaques do programa de hoje. Primeiro lote de restituição do imposto de renda será pago na próxima sexta-feira, dia 29 de maio. É, rapaz, você que já declarou, foi logo dos primeiros, pode ser que saia agora, né? Daqui a pouquinho a Sayonara Moreno traz as informações. Já já também tem ele, Renê Macedo, com o plantão policial das últimas 24 horas no estado de Pernambuco. E mais, SUS passa a ter novo exame para detectar câncer de intestino. Já tem o Osama Elgari com essa informação. E mais, o Bruno Mendes daqui a pouquinho traz para você os resultados dos jogos de ontem na Sul-Americana e no futebol pelo Brasil, Série B, Série A e também o Brasileirão Feminino. Casos de síndrome respiratória aguda grave continuam em alta em grande parte do país, né? A gente tem que se ligar aí. Agora na região Nordeste está nesse clima assim de chove, esquenta. A gente tem que se cuidar muito da vitamina C para aumentar aí a imunidade. E mais, IMET prevê chuvas em quase todo o Brasil neste final de semana. Tudo isso e muito mais a partir de agora no seu Atual é Top, que começa ao som da Priscila Senna. com a música Labirinto, agora 1h05. Boa tarde, ouvinte atual.

0: pagamento dos contemplados no primeiro lote de restituição do imposto de renda vai ser feito na próxima sexta-feira, 29 de maio. São 16 bilhões de reais para mais de 8 milhões de contribuintes. A consulta foi aberta nesta sexta para o maior lote de restituição já pago pela Receita Federal. Quem entra como prioridade neste lote? Idosos acima de 60 anos, pessoas com deficiência física, mental ou moléstia grave, quem tem o magistério como maior fonte de renda e quem declarou com base na pré-preenchida, escolhendo a modalidade PIX para receber a restituição. Esses 16 bilhões de reais desta primeira leva equivalem a 40% das restituições previstas para este ano. Quem estiver dentro do primeiro lote deve aguardar o recebimento da restituição na próxima sexta-feira, que deve ser feito ao longo de todo o dia, conforme o processamento de cada instituição financeira. A orientação é esperar até o fim do dia para verificar os depósitos. Quem não está dentro deve aguardar as próximas consultas. O pagamento da restituição do segundo lote está previsto para 30 de junho. Para 9 milhões de contribuintes. Os demais em 31 de julho e 28 de agosto. Para conferir o primeiro lote ou o status da declaração, basta acessar o aplicativo da Receita Federal ou o site gov.br/Receita Federal. Da Rádio Nacional em Brasília, Sayonara Moreno.
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3: O Caminho da Sorte agora está com todas as extrações Lotep Paraíba disponível para os apostadores, pagando a mesma cotação da Federal. Agora vamos à extração Pernambuco das 12h40. Primeiro prêmio 51,85 Tigre. Segundo prêmio 28,53 Gato. Terceiro prêmio 57,02 Avestruz. Quarto prêmio, 89,31, Camelo. E quinto e último prêmio, 33,56, Gato. Extração das 12h40.
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0: As últimas 24 horas mataram 5 pessoas em Pernambuco. Mês de maio já são 151 assassinatos até agora. E de 1º de janeiro até esta madrugada, já mataram 1.098 pessoas em Pernambuco. Homem ainda não identificado foi encontrado morto em uma área de mangue na Imbribeira, zona sul do Recife. Segundo a polícia, a vítima apresentava perfurações provocadas possivelmente por faca peixeira. Moradores disseram que ele era conhecido como Treloso na localidade. Em Chão de Alegria, Ederson Honorato de Lima, 23 anos, foi morto dentro de casa. Homens armados invadiram o imóvel e efetuaram vários disparos de arma de fogo. A vítima morreu em cima da cama. No bairro de Maria Farinha, em Paulista, Marcílio Soriano de Oliveira Chagas, 47 anos, foi morto a tiros em via pública. Segundo a polícia, ele era ex-presidiário. Já em Garaçu, Sandro Bezerra de Lima Júnior, 23 anos, foi executado a tiros durante a madrugada no bairro Agamenon Magalhães. Em Santa Cruz do Capibaribe, Luiz Fernando da Silva Lima, 29 anos, que utilizava tornozeleira eletrônica, foi assassinado com vários tiros na cabeça. No sertão, Adriana Maria Barbosa, de 48 anos, foi morta a tiros dentro de casa no bairro Antônio Casimiro, em Petrolina. Os suspeitos fugiram. Em Alagoinha, Erivaldo José de Lima, 52 anos, morreu afogado em uma barragem. Um adolescente de 12 anos foi socorrido de helicóptero do Bom Conselho para o Recife após sofrer traumatismo craniano em um acidente de bicicleta. E o Ministério Público de Pernambuco deflagrou a segunda fase da Operação Eneida contra uma quadrilha investigada por tráfico de drogas e lavagem de dinheiro em Caruaru. Segundo o Ministério Público de Pernambuco, o grupo movimentou mais de 3 milhões de reais em um ano. Da agência de rádio Conexão Notícias, reportagem Rebê Macedo.
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0: Sistema Único de Saúde passa a ter um novo exame para detectar câncer de intestino mesmo antes dos sintomas. A informação foi divulgada pelo Ministério da Saúde nesta quinta-feira. O chamado teste imunoquímico fecal, FIT, na sigla em inglês, passa a ser o exame de referência para homens e mulheres entre 50 e 75 anos sem sintomas da doença. A nova estratégia, segundo a pasta, pode ampliar o acesso de mais de 40 milhões de brasileiros à prevenção e à detecção precoce da doença. O exame identifica nas fezes pequenas quantidades de sangue oculto, invisível ao olho nu, que podem indicar pólipos, lesões pré-cancerígenas ou câncer no intestino. Diferente dos exames antigos de sangue oculto nas fezes, o FIT usa anticorpos específicos para identificar sangue humano, o que aumenta a precisão do teste. O paciente recebe um kit para coleta em casa e não precisa fazer preparo intestinal nem dieta restritiva. O método é menos invasivo e pode ser feito com apenas uma amostra, o que garante maior adesão das pessoas ao exame. Segundo o Ministério da Saúde, o teste apresenta sensibilidade entre 85% e 92% para identificar possíveis alterações. Depois que o material é coletado, ele é enviado para análise em laboratório. Se houver sangue oculto, o paciente é encaminhado a exames complementares. A colonoscopia é considerada o exame padrão ouro para avaliação do intestino, porque permite visualizar diretamente o cólon e o reto. Além disso, ela permite retirar pólipos durante o procedimento, evitando que algumas lesões evoluam para o câncer. O câncer colorretal é o segundo tipo de tumor mais frequente no Brasil, excluindo os de pele não melanoma. A estimativa do INCA, o Instituto Nacional de Câncer, é de que, daqui até 2028, quase 54 mil novos casos sejam registrados a cada ano. Da Rádio Nacional em Brasília, Oussama El Ghauri.
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0: coisa mais linda, viu?
1: Bom, gente, o nosso Atual Top continua, tá? É, vou ali pegar o feijão, tá na hora de almoçar. Isso é hora de almoçar ou de lanchar? Já é o chá da tarde, né? Pois é. Mas você continua aqui na Atual, porque continua muita música, muita informação, e às três, nosso amigo Leandro Silva chega pra interagir e continuar também, claro, com o nosso Boa Tarde, nosso Atual é Top, dentro do nosso do Boa Tarde Atual. Atual, a melhor escolha para você, uma excelente sexta-feira. E amanhã, se Deus quiser, 8 da manhã, espero você na audiência da escolha do especial de sábado. Será que vai dar empate? Será? Será?
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0: Vamos começar com Taça Libertadores da América. O Corinthians segurou o Peñarol no Uruguai, empatou em 1-1. Copa Sul-Americana, o Atlético Mineiro bateu o Cienciano do Peru por 2-0. Copa Centro-Oeste, o Anápolis bateu o Rio Branco do Espírito Santo 3-0. Muitos jogos movimentarão esse fim de semana. Nesta sexta-feira, Série B do Campeonato Brasileiro, tem Náutico e Cuiabá pelo Brasileirão Feminino. A bola rola para Internacional e Flamengo. Neste sábado, Campeonato Brasileiro da Série A. A bola rola às 5 da tarde, jogo que a Rádio Nacional transmite, São Paulo e Botafogo. Tem ainda Vitória Internacional, Grêmio e Santos, Mirassol e Fluminense. E o grande duelo da rodada, o líder contra o vice-líder, Flamengo e Palmeiras no Maracanã. Pela Série B, 3 jogos, Novo Horizontino e Ceará, Fortaleza e Londrina, Juventude e Sport. Pelo Brasileirão Feminino, tem Fluminense e Bahia. No domingo, Brasileirão Série A, 4 jogos, Cruzeiro e Chapecoense, Remo e Atlético Paranaense, Corinthians e Atlético Mineiro, Vasco e Bragantino. Pela Série B, 5 partidas, Atlético Goianiense e São Bernardo, CRB e Ponte Preta, América Mineiro e Vila Nova, Avaí e Goiás, Operário e Criciúma. Pelo Brasileirão Feminino, 5 jogos, Bragantino e Palmeiras, Juventude e Grêmio, Vitória e Cruzeiro, Botafogo e América Mineiro, Atlético Mineiro e Ferroviária. Da Rádio Nacional em Brasília, Bruno Mendes.
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A nova edição do boletim Infogripe da Fiocruz, divulgada nesta quinta-feira, aponta que o número de casos de síndrome respiratória aguda grave continua em altos níveis em grande parte do país por causa do vírus sincicial respiratório, que atinge crianças pequenas. Os casos de vírus sincicial respiratório aumentaram em grande parte da região Nordeste e Centro-Sul. A atualização considera o período de 10 a 16 de maio. Todas as unidades federativas, com exceção de Rondônia, estão com síndrome respiratória aguda grave em nível de alerta, risco ou alto risco. No Paraná, Rio Grande do Sul e Tocantins, as hospitalizações pela influenza A continuam crescendo. Já nos estados de Alagoas, Espírito Santo, Minas Gerais, Paraíba, São Paulo e Sergipe, os casos ainda estão altos, mas com sinal de interrupção. Até o momento, foram registrados 63 mil casos de síndrome respiratória aguda grave, 29 mil com resultado laboratorial positivo, 23 mil com resultados negativos e outros 6 mil ainda aguardam resultado. Com supervisão de Roberto Lopes, da Rádio Nacional em Brasília, Vitor Mendes.

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0: de semana será com chuva e trovoadas em praticamente todo o país. A previsão do IMET, o Instituto Nacional de Meteorologia, também indica que as temperaturas vão permanecer baixas no sul e amenas nas outras regiões. Nesta sexta-feira, a chuva continua intensa em estados da região norte, com os maiores acumulados esperados para o Amapá, Roraima, parte do Amazonas e do Pará. A previsão continua a mesma para o sábado e domingo. No Nordeste, há possibilidade de chuva hoje no litoral da Bahia, Sergipe e Alagoas. Já no sábado e domingo, a expectativa é de chuva isolada ao longo de toda a faixa litorânea da região. A previsora do IMET, Anete Fernandes, enfatiza que no sul do país, o frio se intensifica nas madrugadas e ao amanhecer, aumentando a possibilidade de geadas, especialmente no extremo sul gaúcho e nas regiões de divisa do estado com Santa Catarina. Lá, as mínimas podem chegar a 0 grau.
1: Uma atenção especial para o oeste do Paraná, que tende a ter chuvas mais volumosas, persistindo, né, condição de instabilidade no fim de semana. Essa instabilidade, ela migra para São Paulo a partir da tarde do sábado e pode pegar aqui o Triângulo Mineiro, sul de Minas, na noite do sábado. No domingo, persiste instabilidades aí de Santa Catarina até o sul de Minas, Triângulo Mineiro, pegando também o sul de Goiás.
0: No Rio de Janeiro, a previsão desta sexta-feira é de pancadas de chuva isoladas, em especial nas cidades litorâneas. Já no fim de semana, o tempo melhora e as temperaturas máximas na região sudeste podem chegar aos 32 graus. O mesmo cenário está previsto para os estados do centro-oeste, sendo que no Distrito Federal e Goiás, os termômetros devem ficar em torno dos 36 graus no sábado e no domingo. Da Rádio Nacional no Rio de Janeiro, Cristiane Ribeiro.

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6: Essa aqui tem que estar preparado pra sofrer, hein? Quem sabe solta a voz, canta com a gente assim, ó.

sonho. Nosso primeiro sucesso pra vocês aí com Sorriso Maroto e Ludmilla, Ainda Gosto de Você. Atual, muito boa tarde pra vocês. Sextou, galera. Sextou com S maiúsculo. Que maravilha, hein? Que bom você aí do outro lado curtindo a nossa programação desde cedinho. Você que tá participando comigo aqui no nosso WhatsApp 3526-4083. Vamos junto até as 5 da tarde com as melhores aqui pra vocês. Ó, tem mais, hein? Tem ele. Tem Tarcísio do acordeon Penhasco. Vamos curtir.

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0: Atual Notícias, mulher em surto esfaqueia pai de santo por não aceitar adiamento de sessão em terreiro. Uma mulher foi presa em flagrante por tentativa de homicídio depois de esfaquear um pai de santo na zona oeste do Recife, no bairro de São Martim. O caso aconteceu na quinta-feira, ontem, na rua Flora Rica, onde funciona o terreiro, onde o líder religioso atua. A vítima foi identificada apenas como Jair, de 70 anos. A mulher, que tem 42 anos, não teve o nome divulgado. Ela foi presa pela Polícia Militar e levada ao Departamento de Homicídios e Proteção à Pessoa, no Cordeiro, Zona Oeste da capital. Ataque a tiros deixa homem morto e outros 3 feridos dentro de um bar no Grande Recife. Um homem morreu após um ataque a tiros dentro de um bar em Jaboatão. O nome e a idade dele não foram divulgados. Outras 3 pessoas foram baleadas e levadas a um hospital. A Polícia Civil informou que os feridos são 3 homens, um com 38 anos e os outros 2 com 35 anos. A corporação não informou quem eles são, nem para qual hospital foram encaminhados. Por isso, não foi possível confirmar o estado de saúde deles. Piloto de avião é condenado a 52 anos de prisão por feminicídio de namorada morta, amamentando a filha bebê. O piloto de avião Mike Fernandes foi condenado a 52 anos, 4 meses e 24 dias de prisão pelos crimes de tentativa de feminicídio e feminicídio. A vítima foi a comissionária de bordo de Norá, Cristina, de 35 anos, com quem ele tinha uma filha bebê de 8 meses. O crime aconteceu em outubro de 2019 em Maranguape 2, em Paulista. Dinorá foi morta na frente da mãe enquanto amamentava a filha em casa por 2 homens encapuzados que invadiram a residência e que, segundo a sentença, foram contratados para praticar o crime. Mike Fernandes é a 6ª pessoa condenada por participação neste crime. 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
7: Você que está com a gente sintonizado aqui na Atual 105,1, sejam todos muito bem-vindos à oração da tarde com o padre Reginaldo Manzotti. E aqui a nossa mensagem para você nessa tarde maravilhosa de sexta-feira. Só depende de nós de que forma vamos encarar um novo dia, uma nova dificuldade, uma nova mudança ou, de uma forma geral, a própria vida. Em cada um de nós vive o poder da escolha, o poder de lutar ou desistir, de seguir em frente ou recuar. Por vezes parece difícil, impossível, mas quando existe verdadeira vontade de lutar, tudo se torna superável. Então não desista nunca. Por mais impossível que pareça, tudo é possível. O poder está em você. O poder de querer, o poder para fazer, o poder para mudar. Só depende de nós. Oração da tarde, nesta sexta-feira, 22 de maio de 2026, ao vivo aqui na Atual, com o padre Reginaldo Manzotti.
8: Boa tarde, amado povo de Deus. Dia 22 de maio, dia de Santa Rita de Cássia, santa das causas impossíveis. Vamos rezar nesta tarde pedindo a Deus graças e bênçãos do céu. Em nome do Pai, do Filho e do Espírito Santo. Amém. Ó gloriosa Santa Rita de Cássia, chamada Santa das Causas Impossíveis, advogada dos casos desesperados, auxiliadora da última hora, refúgio e abrigo da dor, que arrasta para o abismo do pecado e da desesperação, com toda a confiança no vosso poder, junto ao coração de Jesus, a vós recorro, Santa Rita de Cássia, nesta tarde, apresentando este caso difícil que dolorosamente oprime meu coração. Santa Rita de Cássia, acolha o meu pedido que agora faço com confiança e fé. Faça o seu pedido nesse momento. Ó Santa Rita de Cássia, obtenha a graça que desejo, pois sendo-me necessário, a quero. Porque sei que apresentada por vós a minha oração, meu pedido, vós que sois tão amada por Deus, certamente será atendido. Santa Rita de Cássia, leve nesta tarde a minha prece ao Sagrado Coração de Jesus. Nossa Senhora, que estivestes com os apóstolos na primeira novena da história, quando invocavam o Espírito Santo, esteja conosco, Mãe, pois também nós agora entramos no cenáculo e, como os apóstolos, pedimos: manda, Senhor, o Teu Espírito Santo sobre nós. Faça nosso coração arder de amor por Jesus. Manda Teu Espírito, Senhor, e que sejamos um só rebanho em torno de Jesus Cristo, um só pastor. Nossa Senhora, leve a nossa prece a Teu Filho, a mesma prece que apresentamos por intercessão de Santa Rita de Cássia. Que Teu Filho amado, nosso Senhor Jesus Cristo, único pastor, junto ao Pai, interceda por nós. Ave Maria, cheia de graça, o Senhor é convosco. Bendita sois vós entre as mulheres, e bendito é o fruto do vosso ventre, Jesus. Santa Maria, Mãe de Deus, rogai por nós, pecadores, agora e na hora de nossa morte. Amém. Certos de que nossa oração, por intercessão de Nossa Senhora e Santa Rita, chegará até Jesus.
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4: 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Alô, Josefa, tá comigo por aqui, participando do nosso WhatsApp.
5: Boa tarde, Léo.
4: Oi, boa tarde.
5: Toca pra mim, qualquer uma música de Zezo, só pra curtir. Boa tarde, a tua é a melhor escolha, boa tarde.
4: Boa tarde pra você, Josefa, tudo de bom, Branca, lá no sítio do meio. Corte o bolo de trio nordestino, ela tá pedindo aqui, vamos cortar esse bolo, hein, Branca? Pessoal do Sítio do Meio, ela tá oferecendo aí essa música pra sua amiga Emily. É isso aí. Ok, muito bem. Emily e Branca, lá no Sítio do Meio. Dona Olívia, no Sítio Areia Grande, tá na sintonia. Um alô pra Márcia e pra Zezinho, seu esposo, lá em Pombos. Quem mais por aqui tá participando? Muito bem. Rosiane, do Jardim São Pedro. Aqui o nosso ouvinte, Eudes. Oi, Eudes.
6: Boa tarde, Nilce.
4: Boa tarde.
6: Estina, foi do Rio Alusca de Léa Santana, 100% a escolha.
4: Obrigado, Eudes. Boa tarde para você e para toda a família. 3526-4083 para você participar por aqui. Angelita lá no sítio Boto. Alô para Vânia. Oi, Vânia. Boa tarde para você, nosso ouvinte Vânia. Luiz Augusto tá por aqui também participando. Nosso ouvinte Júnior. Aí do centro, pedindo aqui música também para curtir com Zé Vaqueiro e Marília Tavares. Jeane, do Livramento, boa tarde para você, Jeane. Todo mundo aqui na sintonia da Atual, 100% a melhor escolha. 4h28, Trio Nordestino, corte o bolo.

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3: Oi, gente. Boa tarde. Por aqui, nosso momento de amor para você. As melhores músicas e canções que marcaram época no seu rádio, agora 4h41.

0: Può succedere.
1: E a nossa ouvinte Roberta, lá do Jardim Ipiranga, está compartilhando com a gente uma mensagem, pediu para que a gente pudesse ler, claro, com certeza. Na verdade, é um

Agora vai. Obrigado, Roberta, tá, pela participação. E sempre que vocês quiserem mandar aqui alguma mensagem para ser lida no programa aqui no Momento de Amor, fica à vontade aqui pelo WhatsApp. Ela diz assim: amor é fogo que arde sem se ver, é ferida que dói e não se sente, é um contentamento descontente, é dor que desatina sem doer, é um não querer mais que bem querer, é um andar solidário entre a gente, é nunca contentar-se de contente, é um cuidar que se ganha em se perder, é querer estar preso por vontade, é servir a quem vence o vencedor, é ter quem nos mata a lealdade. Mas como causar poder ao seu desfavor nos corações humanos? O amor prevalece a cada momento, a cada instante, a cada situação. Amar como ama o amor. Não conheço nenhuma outra razão para amar, senão amar.

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1: E essa foi a nossa tradução de hoje para você, faltando 5 para as 5. Momentos de amor da atual 100%, a melhor escolha. Alô, dona Ana, lá no sítio Tamanduá, tá ouvindo a gente? Boa tarde, boa tarde. Muito obrigado a todo o pessoal do sítio Tamanduá, sintonizados com a gente aqui na segunda edição do nosso Momentos de Amor. Aqui tem mais mensagens. Amor é um conceito divino, é dimensão sem medida, é viagem sem destino, é melodia da vida. Regina do Maués, boa tarde para você, sintonizada. Rosália do Jardim Piranga, passando por aqui também conosco. Nosso ouvinte Giovanni, olha aí o Giovanni lá em Glória do Goitá, sintonizado. Nosso ouvinte Emilaine, do Mário Bezerra, também está na sintonia. Para a gente finalizar, tem aqui mensagem que diz assim: só quero saber de estar ao seu lado em todos os momentos, pois o amor é fogo que arde, é ferida que dói sem doer, é um contentamento que faz parte da rotina de quem ama. Vou dar um beijo aqui também para a Silene, está ouvindo aqui o nosso Momento de Amor. Aqui a nossa ouvinte Joana, lá do Cajá, boa tarde para você, Joana. E a todos os amigos ouvintes que sintonizam diariamente aqui a nossa emissora. Valeu, gente. Bom fim de semana para todo mundo. Domingo agora, dia 24, né? Domingo 24, estarei com vocês aqui a partir das 8h30 da manhã. Tem a Santa Missa e logo depois aí a gente entra no ar para comandar o Domingão com vocês. Tchau, minha gente.

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1: Ô, bicha da voz feia, Caetano!
2: Calma, chama na grande, bota pra descer! Ô, porro bruto!
3: Naturalmente, doutor!
2: Ô, porro burro, negado, e se não for, eu quero com jumento banguelo limordo! Começou na grande maior audiência do Brasil! Além de falarmos hoje sobre a cirurgia de envelhecimento para pessoas que querem parar na vaga de idosos.
3: Essa já falei tudo.
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5: Alô?
2: Oi, Pioneide, tudo bom?
5: Quem é?
2: É Jorge, Dona Pioneide.
5: Qual Jorge?
2: Mas, menino Jorge, é pra dizer, Dona Neide, que o negócio que a senhora combinou tá de pé, viu? Aí eu tô só esperando a posição sua, porque eu já consegui já o cativeiro, as cordas, falta só a senhora dizer o dia pra eu passar e levar o velho.
5: Não, não tô entendendo.
2: O marido da senhora tá aí, tá?
5: Tá.
2: Pronto, Dona Neide, ele tá perto da senhora, tá não, não?
5: Não.
2: Pronto, olha. Assim, então, a senhora não falou com a gente pra acertar aquele negócio pra falar com ele?
5: Pra falar com quem?
2: Com o seu Lico, o marido da senhora, pra fazer aquele negócio.
5: O negócio de quê?
2: Que você quis contratar a gente, dizendo, ó, pegue ele, bota na mala de um carro, deixa ele nu em cima de um formigueiro, amarre ele uns dois dias, diga que é da minha família, que é pra ele aprender a ficar com medo.
5: Não, não, eu mesmo não. Você pode ter falado com isso com outra pessoa.
2: Não, eu tô acreditando, você tá negando não, meu nego.
5: Você pode ter falado isso pra outra pessoa, não foi pra mim não. Nunca aconteceu isso comigo não.
2: Aconteceu sim, eu vou logo dizendo. Se for pra sequestrar, a gente mantém o valor. Agora pra cortar o braço dele, vai ter que contratar um machante, aí sai mais caro, viu?
5: Ah, Deus me livre. Ei, seu filho do Ego, sou eu.
2: Opa, seu Lico, tudo bom? Olha, Dona Ioneide, fala tão bem do senhor, sabia?
5: Você é até aqui?
2: Não!
5: Você quer ajeitar aqui?
2: Não, você ajeita nada não, já tá certo, falta só ir buscar o dinheiro.
5: Como é seu nome?
2: Meu nome é Jorge, você não me conhece, eu já peguei até uma filha do senhor.
5: É um vagabundo, não?
2: Não, alto lá, eu sou desempregado autônomo, é outra coisa.
5: Escuta aí. Vai, eu não tava lhe dizendo que aqui não tava acontecendo isso comigo?
2: É, mas eu tô em dúvida, sim, porque disseram que você é a busca de defunto, né?
5: Hein?
2: Tô dizendo, disseram também que você tinha um busca de defunto, não era branco velho, né?
5: Ixi, Maria.
2: Eu fiquei também assim, todo arrupiado. Só que saber disso, eu não quero mais nem fazer o serviço.
5: Olha,
2: pra senhora,
5: aqui
2: viu?
5: Tem um bino, já sei o número do seu telefone, vou ligar agora pra polícia.
2: Oi? Eu não vou lutar de novo, né?
6: Alô?
2: Quem é?
6: Diga.
2: Qual que é de busca de defunto, hein?
6: Como é, rapaz?
2: É o quê?
6: Como é a história?
2: Ela foi pro cemitério, foi pegar um bronze.
6: Você quer alguma informação ou quer gozar com a cara dos outros?
2: A segunda opção é melhor. Cadê busca de defunto, hein?
6: Lá na... dentro do... gripalinho, filho de uma
2: égua.
6: Respeito, viu? Respeito você também. Você sabe quem tá falando também? Vai encher o saco do c****, porra.

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0: Alô?
1: Opa, tudo bom?
0: Tudo bom, tu fala com quem?
1: Não, me diga uma coisa, é, quem tá falando é a Érica?
0: É.
1: Ô, Érica, aqui tem uma ligação do Dr. Carneiro pra você.
0: Quer dizer que o Dr. Carneiro quer falar comigo?
1: Ah.
0: Como é que você não tá errado, não?
1: Eu vou fazer o seguinte, eu vou passar pro ramal dele a ligação e você fala direto com ele, viu?
0: Tá bom.

0: Alô?
1: Alô?
0: Érica?
1: Foi?
0: Ô, eu passei, aí caiu lá na portaria, não foi?
1: Foi.
0: Pronto, me desculpe. Agora pode falar com ele, que ele já tá aqui na linha, viu?
1: Falar o quê, amigo?
0: Não, com o doutor Carneiro, que o ramal já tá ativado. Na hora que você falar, ele escuta lá.
1: Não, mas eu não tenho que falar com ele não, viu?
0: Pronto, então deixa eu falar com ele aqui, peraí, na outra ramal. Doutor Carneiro? Ela já tá na linha. Sim, Érica. Peraí. Érica, ele tá lhe ouvindo. Fala aí com ele.
1: Alô?
2: Bah.
1: Alô?
0: Érica, o doutor Carneiro tá falando com você.
2: Bah.
1: Rapaz, ó, então com brincadeira comigo. Ó. Foi gente aí vigiar e saber onde é que estão. Quem é que tá aí no nome do telefone? Foi gente pegar agora aí, viu?
0: Aí, doutor Carneiro.
2: Bah.
1: Ó, e aguarda aí que vai chegar a gente aí uma surpresa aí boa pra vocês. Cê trouxe, vamos tomar no c... Se lascar. Eu sou uma dona de casa, então, por favor, não tenho direito de estar recebendo ligação, se é vergonha
2: dele.
0: Olha, ele tá pedindo pra você tirar os carrapichos do cangote dele.
1: Tem respeito, vagabundo. Diga seu nome, se você for homem. Diga seu nome, quem é você?
0: O nome dele é Carneiro, mas o homem é um doutor, viu?
1: Assinar no c... seu freio.
0: É, respeito um doutor.
1: Meu amor, por favor, vá se lascar no quinto dos infernos, viu, você? Sua rap...
0: Escaparei. Eu saí a fita do doutor Carneiro.
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0: Alô?
1: Alô?
0: Quem tá falando?
1: Alô?
0: Alô? Quem tá falando?
1: É lasca, não tô ouvindo nada. Alô, my friend?
0: Alô?
1: É da casa da Ucha, é?
0: É.
1: O telefone rindo da bexiga.
0: Pode falar que eu tô ouvindo.
1: Eita, é porque tá uma zoada danada aqui. A senhora tá me ouvindo?
0: Estou.
1: Minha senhora, é porque eu tô numa rave aqui faz 3 dias, aqui no fim de uma feira. Aí eu queria falar com a Ucha.
0: Ela mesmo.
1: Alô?
0: Pode falar que eu tô ouvindo.
1: Opa, tudo bom por aqui, mas você fala e você não escuta, né?
0: Porque eu não tô ouvindo, porque você ouve. Eu ouço você não me ouve?
1: Uma? É porque eu não tô ouvindo direito, dona Taúcha. Aqui quem fala sou eu, o famoso João.
0: Que João?
1: Ah, a senhora não tá me escutando, não. Eu vou desligar, você não tá escutando?
0: Tô ouvindo muito bem.
1: Uma?
0: Eu tô ouvindo muito bem.
1: Ela vem?
0: Eu digo, eu estou ouvindo muito bem.
1: E quem é que vem?
0: Eu não tô falando em vem, rapaz. Pode dar a notícia que eu tô ouvindo.
1: Ah, a senhora tá ouvindo?
0: Estou.
1: Ah, a gente não tem como conversar não, porque a senhora não tem como me escutar.
0: Eu tô ouvindo você bem demais.
1: Tá ouvindo?
0: Você não diz você quem é, filho de quem é.
1: Eu não sou filho de Dona Maria.
0: Qual a Maria?
1: Ah, dona Gaúcha, eu tenho medo de falar, assim, que é uma coisa muito importante, um negócio assim, sério, e a senhora fica nervosa, sabe?
0: Fico não, pode falar.
1: Alô?
0: Pode falar, tô ouvindo.
1: A senhora tá rindo?
0: Pode falar que eu tô ouvindo.

0: tudo bem.
1: Senhora, tá vindo?
0: Eu digo, eu tô ouvindo, pode falar.
1: Ele vai pra lá?
0: Não, cara, eu tô ouvindo, pode dar o recado.
1: Vai, aumenta. Ah, porque eu não vejo se a senhora tá ouvindo, porque tá uma zoada medonha aqui.
0: Sim, eu tô escutando.
1: Mas a senhora tá saindo de casa agora, é?
0: Tô dentro de casa.
1: A senhora tá onde agora, hein?
0: Sei não.
1: Oh, meu Deus, eu vou dar um recado importante, não sei se você tá ouvindo, gaúcha. Tem como você subir aí pra saber se tá na linha? Fale mais alto, gaúcha, por favor.
0: Eu tô falando em toda altura, rapaz.
1: Eu não tô ouvindo nada nessa bexiga desse telefone.
0: Mas pode falar que eu tô ouvindo bem.
1: Tá ouvindo bem, né?
0: Tô!
1: Gaúcha, gaúcha!
0: Oi!
1: Não fique com raiva, não. É só porque eu tô querendo saber assim, se tu é a perna de galinha, é?
0: A sua mãe, filha da p***.
1: Oi! Eu não vou lutar de novo, não.
0: Alô?
1: E a ligação caiu, agora é sério mesmo. Tu é a perna de galinha, é?
0: Não é sua mãe, não.
1: Não, eu queria saber se é, porque se não for, aí não é, né?
0: É sua mãe.
1: E fale baixo.
0: Fale baixo o quê, seu filho da p***?
1: Tu também cisca.
0: Vergonha na cara, seu viado.

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0: Alô?
1: Alô, Iranice?
0: Fala.
1: Ei, Iranice, não vai mandar ninguém vir buscar o rapaz aqui, não?
0: Eu de quem tá falando?
1: Quem tá falando aqui é Chico.
0: Quem é Chico?
1: Não, é porque chegou um rapaz aqui bem cedinho já. E ele tá apejado de só porque disse que é parente de vocês e vocês não vieram buscar ele.
0: Como é o nome dele?
1: Aí eu tô só ligando, Iranice, porque eu tô querendo só ajudar, porque ele tá até pedindo dinheiro pro povo pra voltar, porque já quis brigar com o rapaz aqui, dizendo que vocês não têm consideração, não vieram buscar ele.
0: Como é o nome dele?
1: Não, eu não conheço, não, eu tô só ajudando, eu tô ligando só pra ajudar.
0: E que família é? Ele mandou você ligar pra quem, hein?
1: Pra cá da senhora, ela é parente da senhora, tá aqui o nome Iranice.
0: Não, rapaz, eu não sei nem quem é ele, né?
1: Pô, Iranice, você tá aqui revoltado, porque já quis brigar, dizendo que você não tem consideração, porque é da família dele, não veio buscar ele aqui.
0: Quem é esse rapaz? Eu não tô nem sabendo, filho, quem é?
1: Não, ele tá vindo aqui, peraí, ele tá chegando.
0: Bota ele aí no telefone.
1: Bom, peraí, rapaz, tenha calma, fala com ele, Iranice. Fala aí com ele tá ouvindo, eu vou botar o aparelho no ouvido dele, vá.
0: Alô? Alô?
1: Ô, Iranice, o que foi que ele disse, hein?
0: Ele foi gritar, rapaz.
1: Foi mesmo?
0: Isso é um doido, ele é doido, só sendo.
1: Minha mãe tá gritando assim que é porque pra ver se espanta os mosquitos que tem em cima da sua cabeça.
0: É o quê, menino?
1: Deixa ele mesmo dizer, senhora. Diga aí o que você tá dizendo a ela, vá. Ei, Iranice, o que foi que ele disse, hein? Que ele fia tanto que a gente nem entende o que ele fala. O que foi que ele disse, hein?
0: Rapaz, eu sou mulher de responsabilidade.
1: Não, é porque ele tá emocionado. Ele disse que é seu parente e tudo.
0: Não será da tua mãe, não?
1: É não, ele é tua cara porque se esqueceu de dizer o nome dele.
0: Ah, só porque ele esqueceu. Mas é macho da... da tua mãe, filho de corno.
1: Oi, fala aí com ela, não tá entendendo não, fala aí.
0: Vai tomar no c... ela da c...
1: Não emprega os ouvidos não!

0: Alô?
1: Oi, quem gostaria?
0: Opa, como é que tá a senhora? Quanto tempo, tudo bem?
1: Quem é, por favor?
0: Quem tá falando é Átila, o rei dos Hunos. É, eu tenho um salão, não sabe?
1: Ah?
0: É porque eu acho que não sei se foi a senhora, foi alguém daí, que veio aqui se depilar. Aí eu queria saber quando é que eu posso passar pra pegar o dinheiro.
1: Eu não mandei fazer, nem autorizei, nem meu povo faz essas coisas que são crentes.
0: Foi Leda Crispim de Almeida, que é a senhora, né?
1: Mentira.
0: Ela tá aí, essa Leda Crispim de Almeida?
1: É, tá falando com ela. E essa que fez isso aí, manda ela tomar vergonha na cara.
0: Ei, irmã Leda.
1: Procura o nome dela pra meter ela na cadeia. Usar meu nome pra fazer isso aí, ó.
0: Caralho, hein?
1: Foi com essa mulher. Diga como é a característica dessa irresponsável.
0: Oh, eu não acredito, irmã Leda, que uma pessoa tenha condições de fazer uma maldade desse tanto com a senhora.
1: Pois sim, senhor. Foi se arrumar pra ir, com licença da palavra, pra ir se vender os homens por aí com meu nome? Eu moro bem perto de um salão aqui, não faço, que eu sou crente evangélica da Assembleia de Deus, manda essa mulher tomar nos infernos.
0: Ela chegou aqui de sol. Bota assim, bem cavado, depilado, que eu tô fazendo isso até escondido do meu marido, ó.
1: Ô, rapaz, é uma rapaz chamada, viu?
0: Caramba!
1: Desculpa eu dizer, mas ela pode ser a mulher do prefeito. Eu não tenho como esconder. Mulher à toa, sem vergonha, sem futuro, mulher na rua. Se fosse filha minha, eu dizia isso.
0: Dona Leda, eu tinha até mais coisa pra dizer, mas... Você nem sou diga.
1: É gente, diga.
0: Eu posso dizer?
1: É gente, diga. Você não tem boca, diga.
0: Ela disse assim, dizendo, né? O jeito dela, assim, toda coisada. Ela chegou perto de mim assim, eu tava com os instrumentos na mão pra rapar a moita. Aí ela disse, você notou como eu tenho corpo de muriçoca? Aí chamando a senhora de corpo de muriçoca, ué.
1: E o seu também.
0: Ah, respeite comigo, viu, corpo de muriçoca?
1: Vai te lascar,
0: mano. Preto. Vou ligar de novo, não.
2: Moço, o que é que é? O que é que é que você não diz?
0: Pois me diga, senhor, você é casado com corpo de muriçoca?
2: Muriçoca o quê, seu pela da...
0: Respeito, viu?
2: Respeito também você.
0: Cadê corpo de muriçoca, hein?
2: Tem muriçoca dentro do... Sua mãe,
0: não? Não, sério, cadê corpo de muriçoca, hein?
2: Tá na casa da p... que ele pariu.
0: Ai, nós somos primos, viu?
2: Você é primo da p... do c...
0: Eu sou teu parente ainda.
2: Parente da casa da porra, não meu.
0: Eu respeito.
2: Respeito, rapaz, lá, você sabe uma.
0: Ai, primo, se continuar assim, tu nunca mais pisa aqui, viu?
2: Vai

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0: É da casa de Dona Josefa, é?
1: É.
0: Opa, Josefa, é que aqui é da central de pesquisa, a gente gostaria só de fazer algumas perguntas a você. Você está muito ocupada?
1: Não, não sei.
0: Pronto. Josefa, é o seguinte, existem muitas leis que estão sendo votadas no plenário, no congresso. Por exemplo, tem uma lei no Amapá que estão querendo votar, é que essa lei, ela obriga no carnaval as pessoas feias a usar máscara. Só pode usar máscara se for feia. O que é que você acha?
1: Eu acho que isso é um erro, né?
0: Por quê, hein?
1: Porque só se for feio tem que usar. Eu achava que ninguém poderia usar, né?
0: Eu acho que isso aí é errado, né?
1: Com certeza. Tá com muito preconceito com os feios, né?
0: Tem uma lei também numa grande cidade do Rio Grande do Norte, é Cachoeira do Sapo, que eles estão determinando que o ladrão, antes de assaltar, ele tem que avisar a vítima primeiro que vai assaltar.
1: É uma lei doida, né? Porque acho que essa lei não existe, não. Como é que o ladrão vai avisar antes para depois roubar? Se a lei se for verdade mesmo, eu acharia ótimo, né? Porque como é que vai avisar antes? A pessoa já se prevenia antes.
0: Agora, olha só daqui, Josefa. Tem uma lei que está em vigor em São José da Lagoa Tapada. É que na sua cidade, a pessoa te suicidar, ela vai direto pra cadeia.
1: Depois de morta?
0: Isso.
1: Eu acho que essa lei é absurda, não tem como existir essa lei.
0: Por quê, hein?
1: Depois de morta, como é que a pessoa vai... Depois que já tá morta, como é que vai ser presa?
0: Olha, deixa eu escrever todas as suas respostas aqui no meu tablet, só um pouquinho. O seu nome é Josefa Andrade Soares?
1: Oh, é.
0: Mas aqui com o seu nome é muito grande e meio coisado, né, assim. Aí eu botei assim, Ronivon, que fica melhor, viu?
1: Quê?
0: Tu não é Ronivon, que o povo chama, né?
1: Pra se arrombar, cachorro.
0: Eu não vou entrar de novo, não.
1: Alô?
0: Alô?
1: Quem tá falando?
0: Ei, canta uma música, Ronivon, só pra mim, vá.
2: Ok, o que é que você quer?
0: Ei, pra mim, que se meta não, eu quero falar aí com a menina, chama ela aí, vá.
2: A menina? E sua mãe, aquela gostosinha?
0: Ah, respeite mãe,
2: você vai passar a noite mais ela?
0: Mãe ronca demais, viu? Você não aguenta não.
2: E é? Rapaz, eu quero passar só uma noite com sua mãe pra mostrar ela como é maravilhoso, pra ela não esquecer mais nunca.
0: Não faça isso na minha frente, não, me respeite, viu?
2: Não, eu tô me respeitando, só quero passar uma noite com sua mãe, aquela gostosinha. Só uma noite, só quero passar uma noite com ela.
0: Quando você vê ela nua, você acaba com a sua conversa. Chame Ronivon aí, vai pra cantar pra gente, chama. Cadê Ronivon? Desliga, alô? Chame Ronivon, chame!
3: Ronivon não tá no seu c****, não, seu viado! Você não vai ligar pra c****, que pariu, seu safado, cachorro sem vergonha!
0: Ronivon! Eu não vou entrar de novo!
4: Alô?
0: Rapaz, trabalhei isso aí, hein, pai? Uma pessoa atende, outra também, fica me esculambando. O que é isso aí, hein?
4: Ô, meu irmão, é o seguinte, você tá ligando pra cá de uma família. Você quer falar, você tá ligando realmente o número certo?
0: Tem, agora eu liguei pra falar com um homem. Sim. Aí você atende, aí é brincadeira, né?
4: Você não me respeita não, seu safado, você tá sabendo... Você ligou pra cá de um polícia, seu bandidinho do c******.
0: Ô, seu polícia, fale baixo, viu?
4: Sim, tô falando baixo, vai, fale sua voz então, do jeito... Seu otário do c******.
0: Ah, deixa de exclamação, chama aí Ronivon, chame.
4: Ronivon tá na fera de sua mãe, filho de rap***.
0: Tu deve ter bem um caso com Ronivon, né?
4: Ô, seu filho da c******, você nem sabe com quem você tá falando?
0: Eu falo baixo, viu?
4: Fala baixo, seu safado, rapaz. Você não tem o que fazer não, rapaz. Você quer encontrar... Você quer marcar um encontro comigo que eu quero lhe estourar todinho, seu bandidinho do c******.
0: Não, não gosto de macho não, eu sou casado, viu?
4: Seu safado, descarado. Se você é safado, você é... Se você é casado, você é corno, descarado.
0: Sustento não pra não subir a cartilha de susto, hein, mano?
4: Procura outro lugar pra ligar, seu bandido.
0: Não, tá de corno, eu só conheço tu mesmo.
4: Safado, descarado.
0: Que é isso? Pense numa pegada de amor,
5: sim.
0: Continua fulano, fulano, cheque por aqui.
6: É um quê?
0: É um B, é um osso.
6: Caboche, tchau.

A Hora do Ângelus. O anjo do Senhor anunciou a Maria, e ela concebeu do Espírito Santo. Ave Maria, cheia de graça, o Senhor é convosco. Bendita sois vós entre as mulheres, e bendito é o fruto do vosso ventre, Jesus. Santa Maria, Mãe de Deus, rogai por nós, pecadores, agora e na hora de nossa morte. Amém. Eis aqui a serva do Senhor, faça-se em mim segundo a vossa palavra. Ave Maria, cheia de graça, o Senhor é convosco. Bendita sois vós entre as mulheres, e bendito é o fruto do vosso ventre, Jesus. Santa Maria, Mãe de Deus, rogai por nós, pecadores, agora e na hora de nossa morte. Amém. E o Verbo Divino se fez carne e habitou entre nós. Ave Maria, cheia de graça, o Senhor é convosco. Bendita sois vós entre as mulheres, e bendito é o fruto do vosso ventre, Jesus. Santa Maria, Mãe de Deus, rogai por nós, pecadores, agora e na hora de nossa morte. Amém. Rogai por nós, Santa Mãe de Deus, para que sejamos dignos das promessas de Cristo. Oremos. Infundi, Senhor, como vos pedimos, a vossa graça em nossas almas, para que nós, que pela anunciação do anjo, vimos ao conhecimento da encarnação de Jesus Cristo, vosso Filho, por sua paixão e morte, sejamos conduzidos à glória da ressurreição, pelo mesmo Cristo, Senhor nosso. Amém.

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7: Um abraço, forte abraço, uma ótima noite, um ótimo fim de semana para todos vocês ligados aqui na Rádio Jornal, no Escrete de Ouro. Estiveram conosco agora no Na Cola da Seleção e agora permanecem conosco porque é uma sexta-feira de grande jornada esportiva. Hoje, dia 22 de maio de 2026, tem Pernambuco em campo na Série B. Mais que isso, Pernambuco em campo podendo assumir a liderança da segunda divisão nacional. Torcida Timbu, torcida Alvirrubra, pode sentir hoje o gostinho da liderança da Série B, a depender do resultado no Eládio de Barros Carvalho de Náutico e Cuiabá. Um abraço forte a todos vocês ligados no www.radiojornal.com.br, no aplicativo da Rádio Jornal, no seu smartphone, no seu tablet e, claro, nas ondas da Rádio Jornal com o Escrete de Ouro. Náutico e Cuiabá abrem a 10ª rodada da competição e o Náutico a uma vitória de assumir a ponta, mesmo que momentaneamente, da segunda divisão nacional. Sequência espetacular, Alvirrubra. E agora a gente vai direto para o Estádio dos Aflitos. O clima, a vibe, a torcida Alvirrubra chegando para esse duelo em que o Náutico vai buscar mais uma vez sair vencedor da Série B do Campeonato Brasileiro. Duelo da melhor defesa contra o melhor ataque da competição. E quem cobre o dia a dia Alvirrubro, quem sabe tudo do Timbu, ele, o repórter amigo
8: Leonardo Borges.
7: Muito boa noite, uma ótima jornada para você, meu amigo irmão Leonardo Borges.
9: Para você, Igor Moura, um abraço para você que está ligado aqui na maior audiência do Norte e Nordeste do Brasil. O Náutico, 4 jogos de invencibilidade. O Náutico tem o melhor ataque da competição. O Náutico, que se vencer, pode ser líder, mesmo que o São Bernardo, no domingo, enfrenta o Atlético Goianiense. E aí o Náutico, pelo menos hoje e amanhã, dorme na liderança. O Náutico, que tem um aproveitamento mediano aqui nos aflitos. São 2 vitórias e 2 derrotas. 50% de aproveitamento. O Náutico, que está na 12ª posição na classificação de melhores mandantes. O Cuiabá aqui. O Alex Santos vai falar daqui a pouco. Ele não tomou gols ainda jogando fora de casa. Tem novidade na zaga. Tá de volta o PS9. O Náutico está escalado.

0: capitão da equipe tem a camisa número 1. Reginaldo, na lateral direita, tem a camisa de número 93. Betão é o camisa número 3. Matheus Silva tem a 25. Igor Fernandes tem a 23. A mudança na zaga. Wanderson fica no banco e também Yuri Silva no banco de reservas. No meio campo, 27 Luiz Felipe, 8 Wanderson, 10 Dodô, 7 Vinícius, 9 Paulo Sérgio, Vitor Andrade tem a camisa 11, Derek, Felipe Santana e também Felipe Saraiva, perdão, e também Juninho, meio atacante, no DM. Quem apita o jogo? Edna Alves Batista é de São Paulo. Miguel Catânio Ribeiro é o assistente 1. Luiz Alberto Andrini, o 2. O VAR fica a cargo de Antônio Magno, do Ceará. E o quarto árbitro, José Marciano. Daqui a pouco tem muito mais. Daqui a pouco, os palpites da Bet da Sorte. Daqui a pouco, tem Náutico no aquecimento. Já, já, tem Náutico em campo, com o público ainda diminuto, no Eládio de Barros Carvalho. Para você, Dinâmico, ótimo trabalho!
1: Para todos nós, Leonardo Boris, que chega em breve com mais informações aqui na nossa grande jornada esportiva. Décima rodada do Campeonato Brasileiro, começando hoje com Náutico e Cuiabá, às 19h, com transmissão total do Escrete de Ouro. Daqui a pouquinho tem o Alex Santos falando mais da equipe do Dourado do Cuiabá. Daqui a pouco tem o toque de classe de Edinaldo Santos, Marcelo Araújo, que vai narrar as emoções de Náutico e Cuiabá. A rodada de número 10 terá prosseguimento amanhã no Jorge Ismael de Biasi. No interior paulista tem Novo Horizontino e Ceará, 16h. Amanhã, 18h30 no Castelão, em Fortaleza. Torcida rubro-negra de olho também no que vai protagonizar o Fortaleza, rival na semifinal da Copa do Nordeste. O Sport já deu um passo importante para chegar à decisão, vencendo Fortaleza no Castelão. E é lá mesmo no Castelão que o Fortaleza, amanhã, 18h30, vai receber o Londrina. No Alfredo Jaconi, em Caxias do Sul, com transmissão da Rádio Jornal, claro, com o seu Escrete de Ouro. Amanhã, 20h30, tem Juventude Sport em Caxias do Sul, Alfredo Jaconi. No domingo, 16h, tem Atlético Goianiense e São Bernardo, no Antônio Ascioli. No domingo, 16h, no Rei Pelé, em Maceió, CRB e Ponte Preta. No domingo, 18h30, no Independência, em BH, Belo Horizonte, tem América Mineiro e Vila Nova. Também no domingo, 19h, na Ressacada, em Florianópolis, tem Avaí e Goiás. No domingo, 18h30, no Germano Krieger, em Ponta Grossa. O torcedor do Náutico lembra bem do que o Náutico fez contra o Operário lá. 6x2 fora o baile, o Operário vai receber o Criciúma. Bom jogo aí, duelo de sulistas no Germano Krieger, em Ponta Grossa. E o Botafogo de Ribeirão Preto, na Arena Nicknet, em Santa Cruz, no estádio Santa Cruz, Arena Nicknet, em Ribeirão Preto. Tem Botafogo de Ribeirão Preto e Atletique, jogo segunda-feira, 19h, fechando a 10ª rodada da Série B. 6h14, um breve intervalo, daqui a pouco a gente volta na grande jornada esportiva.
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4: Meu amigo maratonista, o Alex Santos, conte-nos sobre o Cuiabá, boa jornada, um abraço, amigo.
5: Valeu, Igor, boa noite para você, boa noite para todo mundo, grande jornada para toda a equipe. Vamos trazer algumas informações do Cuiabá, né? O Dourado, que vem para Recife, com a campanha realmente deveras interessante. Ele, nesse momento, tem 10 pontos em 9 jogos, uma vitória, 7 empates e uma derrota. Marcou 4 gols, levou 4 e tem um saldo de 0. E o que chama a atenção é aquilo que Boris falou no início, né? A equipe do Cuiabá ainda não foi vazado jogando fora de casa. Que coisa! É o time que é difícil vencer, porém é difícil de perder. Tem o pior ataque da competição, porém tem a melhor defesa, né? E desde a quarta rodada aqui não perde. São 6 jogos seguidos de invencibilidade. Mas se olharmos pelo copo meio vazio, está a 5 partidas sem vencer. O Eric Melo volta ao time depois de cumprir suspensão automática. Vamos confirmar então a escala do time comandado pelo Eduardo Barro. Olha o Cuiabá. 31 para Marcelo Carné, ele que vem no esquema 3-5-2, os três homens. 13, João Basso, 14, Eric e 6, Marlon. No meio de campo, o interminável Nino Paraíba, camisa número 2, o 5, Caleb, o 30, Raul, 88, David Miguel. 19, Matheus Santos. Esses os 5 homens ali do esquema do Eduardo Barros. Na frente, 53 para o Everson e 41, Cauã Christian. Deixa eu confirmar aqui o time do Cuiabá mais uma vez. Marcelo Carné, camisa número 31. João Basso, camisa número 13. Eric veste a camisa de número 14. E o Marlon, camisa número 6. Os homens, na verdade, no meio de campo. 2, Nino Paraíba. 5, Caleb. 30, Raul, 88, David Miguel, 19, Matheus Santos. Na frente, 53, o Everson, 41, Cauã Christian. Esse é o time comandado pelo Eduardo Barros, devidamente enumerado e escalado. Dinâmico.
4: Muito obrigado, Alex Santos. Classificação da Série B, que tem o São Bernardo, líder, 17 pontos. Na segunda posição, Náutico, com 16. Esses seriam os clubes promovidos diretamente para a Série A do Campeonato Brasileiro em 2027, se o campeonato terminasse hoje, plagiando o eterno, grande e saudoso Mané Queiroz, meu amigo Manézinho. O São Bernardo em primeiro, Náutico em segundo. Na terceira posição, o Sport, com 16 pontos. O Vila Nova, de Guto Ferreira, é o quarto com 16, o Fortaleza é o quinto com 15 e o Goiás, de Daniel Paulista, estava lá embaixo, ganhou 2 seguidas e já é o sexto com 13. Hoje, o mata-mata valendo acesso seria composto por Sport Goiás, ida em Goiânia, volta na Ilha, Vila Nova e Fortaleza, ida no Castelão, volta em Goiânia. Na sétima posição, Novo Horizontino com 13 pontos. Na oitava, o Criciúma com 13. Na nona, o Ceará com 13. E o Juventude é o décimo com 13 pontos ganhos. São 5 clubes com 13 pontos até aqui na competição. Na décima primeira, o Atlético Goianiense com 12 pontos. Na décima segunda, o Operário com 12 pontos. Com 3 vitórias seguidas, o CRB já deixou o Z4. Aparece na décima terceira colocação com 11 pontos. O Atletic com 11 pontos é o 14º. Na 15ª posição, o Avaí, com 10 pontos. E na 16ª, o rival do Náutico no jogo de hoje, o Cuiabá, 10 pontos ganhos.

0: Que campanha engraçada do Cuiabá, como disse agora o Alex, né? Uma vitória, um empate, sete... Perdão, uma vitória, uma derrota e sete empates. Dos nove jogos do Cuiabá na Série B, cinco terminaram 0-0. Por isso que é o pior ataque com 4 gols, melhor defesa com 4 gols. O abrindo a zona de rebaixamento, Botafogo de Ribeirão Preto com 9 pontos é o 17º. Londrina é o 18º com 8. Ponte Preta está na 19ª colocação com 7 pontos. E o América Mineiro com 3 pontos é o Lanterna na 20ª colocação. Querem, antes do bloco, uma curiosidade sobre a classificação? Dos 4 times que vieram da Série C do ano passado, ou um desses times está no Z4 ou subindo de divisão, porque o Londrina está na zona de rebaixamento e a Ponte Preta está na zona de rebaixamento. O Náutico hoje está em segundo subindo e o São Bernardo é o líder hoje subindo de divisão. Curioso, né? 4 subiram. 2 deles, Náutico e São Bernardo, estariam promovidos hoje. E outros 2 deles estariam rebaixados, voltando para a Série C do Campeonato Brasileiro. 6h23, um breve intervalo e daqui a pouco a gente volta com a opinião do jogo, a opinião do toque de classe do Scratch.
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1: Tem chamada liberada para Leonardo Borges, direto dos Aflitos Borges.
2: Obrigado, meu querido. Obrigado pela gentileza. Eu tô aqui entre um vão, um grande vão, mas nem por isso deixarei de fazer os palpites da Bet da Sorte. Você sabe, né? Para apostar, tem que ser na Bet da Sorte. Tô com três amigos aqui. Falar um pouquinho mais alto. Eu sei que vocês querem gritar muito durante a partida. Seu nome, amigo?
3: Tiago.
2: Mora onde, Tiago?
3: Camaragibe.
2: Camaragibe. Vamos pro palpite. Você tava me falando fora do ar como é que vai ser a sua progressão. Foi 4, foi 6. O que você aposta na Bet da Sorte?
3: Pra não ser 7, que é conta do mentiroso, vai ser 5-0 Timbu.
2: Isso tá animado. Tem quem faça os gols, porque jogando em fazer gols, pelo menos eu tenho um amigo que é robozinho, analista de desempenho, ele costuma ganhar um dinheirinho bom quando marca os gols. Tem algum palpite para isso na Bet da Sorte?
3: Vinícius, com certeza, 100º jogo vai marcar. Paulo Sérgio, titular, Dodô e os outros dois, o Anderson e mais um, outro Vinícius, outro Paulo Sérgio.
2: Tá certo, maravilha. Daqui a pouco eu volto com mais um palpite aqui na torcida do Náutico. É da Bet da Sorte. Você sabe, pra apostar tem que ter sorte. Pra apostar bem, tem que ter Bet da Sorte. Não é verdade, Dinâmico?
1: Com toda certeza, Leonardo Borges. Até porque se acertar, o prêmio sai na hora, né? Entra na conta na hora. Boris, só me passe rapidamente o panorama de público, porque jogos às 7 da noite, geralmente tem um fenômeno que é a chegada em massa da torcida. Quem larga e vai direto pro campo, né? Vai direto pro estádio. Então, de uma hora para outra, o estádio que parece ter 3 mil, daqui a pouco tem 8. E você nem percebe de tão rápido que o pessoal entra, né, Boris?
2: Olha, você... Eu diria, um amigo meu, você foi perfeito. Porque o público é diminuto, mas, de repente... A invasão começa. Confere a hora certa para mim.
1: São 6h29 agora.
2: 6h29. Obrigado, Robozinho. 6h29, você vê que teria agora 2 mil pessoas, no máximo. Mas tá chegando. Eu ficaria muito decepcionado com a campanha que o Náutico está fazendo. Pelo público que eu tô vendo agora, faltando meia hora, pelo menos 10 mil deveria ter. Agora, vamos ver se chega realmente em massa. O meu termômetro, Igor, sempre é na arquibancada da Manuel de Carvalho. E tá vazia. Tá vazia. Tem poucos torcedores. Vou te dizer que tem até torcedor do Cuiabá. Deixa eu ver. 2, 4, 7, 8, 9, 10, 11, 12, 13, 14, 15, 16. 16 torcedores do Cuiabá.
1: Quase a média que o Cuiabá tem colocado.
2: Agora mandando um abraço pro meu oftalmologista, né?
1: Tá bem, tá bem.
2: Tá bem, tá bem.
1: O Cuiabá é um clube novo.
2: Vamos fazer mais um palpite Bet da Sorte?
1: Vamos, vamos nessa. Vamos.
2: Então vamos, vamos um palpite Bet da Sorte. Alô, alô, não precisa pular não. Não precisa pular que você vai se complicar. Qual é o seu nome, amigo?
3: Meu nome é Professor Domiro, do Engenho do Meio.
2: Engenho do Meio. E vamos colocar aí um palpite da Bet da Sorte pra partida de daqui a pouco, daqui a 25 minutos.
3: Grande Leonardo Borges, o meu placar é 3-1. Um gol de Dodô, um de Reginaldo e no segundo tempo... Gol de Todinho.
2: Cuidado só pra você não cair aí, pelo amor de Deus. É porque, só pra explicar pro torcedor, tem um vão, são gradeados com segurança e o torcedor não pode passar para o alambrado de vidro no campo e eu também não posso passar pra lá. Então, eu tô debruçado e o professor também tá debruçado. Tá debruçado na grade, hein, professor?
3: Mesmo, Boris, pra falar com você, vale a pena mandar um abraço pra toda a galera do Rádio Jornal, que eu escuto desde menino com meu pai, tenho 45 anos, sou ouvinte da Rádio Jornal desde que eu me entendo por gente. Mandar um abraço para toda essa equipe maravilhosa, líder em Pernambuco e principalmente na cidade do Recife.
2: Poxa, fiquei emocionado, bacana, obrigado professor, obrigado a todos, grande abraço. Fala aí, Igor, você ia falar, audiência é demais, né?
1: Sensacional, Leonardo Boris.
2: Sensacional também é apostar na Bet da Sorte, porque eu confio, aí é que tá, a diferença tá aí. Mas você ia me perguntar e eu te interrompi, amigo.
1: Não, eu ia só concordar com você de usar como termômetro a arquibancada frontal, as cabines de imprensa, né? O setor vermelho, acredito que é chamada aquela arquibancada maior da torcida alvirrubra, né, Boris?
2: Não, é verdade. E depois tem o seguinte, sabe o que está me preocupando? Porque já devemos estar às 6 horas e 35 minutos, ou perto de... não tem aquela chegada de torcedores daquele portão que vem da Rua da Angostura, passa por toda a arquibancada por trás do gol e vem para Manuel de Carvalho. Não tá, é um pinga-pinga danado. E aí me preocupa, sabe, Igor?
1: Sim, imagino. Bom, 6 horas e 32 minutos, aquecimento das duas equipes em campo no belo gramado do Eládio de Barros Carvalho, mas agora vamos de opinião, vamos de expectativa das duas equipes escaladas, uma pelo Eduardo Barros, a outra por Hélio e Guilherme dos Anjos. Vamos para a avaliação, a expectativa e a opinião do Toque de Classe do Scratch.
4: Edinaldo Santos.
1: Muito boa noite, grande jornada para você, meu amigo Edinaldo Santos. E a expectativa para esse jogo é: vai ser difícil fazer gol, afinal de contas, Cuiabá é o dono da melhor defesa, mesmo o Náutico, o melhor ataque da Série B, né, Ed? Um abraço.
5: É verdade. Um abraço, Guigo. Um abraço a todos os colegas e companheiros. Um abraço ao torcedor que nos prestigia. E que bom que nas voltas que a bola dá, a gente volta a contactar com essa massa de torcedores que nos concede o primeiro lugar de audiência. Você disse bem, né? Tem um time aí que é muito difícil de ser furado nos seus bloqueios. Tem uma defesa considerada uma das melhores da competição, muito embora o ataque esteja lá embaixo. Mas olha, é um jogo importante, claro, até pela condição que o Náutico está impondo nessa competição. É uma noite em que o torcedor tem uma expectativa muito positiva com referência ao futebol do Clube Náutico Caparibe, nessa partida que abre a 10ª rodada do Campeonato Brasileiro da Série B. O Náutico, minha gente, está numa posição privilegiada, segundo lugar, 16 pontos. Também pode chegar à liderança com... até com empate ele pode chegar a uma liderança nessa rodada de hoje. Evidentemente que, ficando com empate, ele teria que ficar ainda na dependência de alguns clubes, talvez aí uns 4 ou 5 clubes que estão na proximidade da pontuação do Clube Náutico Caparibe, iria torcer para que esses clubes não vencessem nessa rodada. Então o ideal realmente, e esse ideal está na cabeça de todo mundo do Náutico, é vencer o jogo. Mas a situação do Náutico é tão cômoda, repito, que até acontecendo uma derrota, ainda assim, o Náutico terá a oportunidade de permanecer no G6, se manter no G6, que é o grupo classificatório para os chamados playoffs do Campeonato Brasileiro da Série B. Então, até o final dessa 10ª rodada, que só está começando com o Clube Náutico Caparibe, a gente vai ter realmente muita novidade a acompanhar. E o time que está em 7º lugar é exatamente o Novo Horizontino. Então o Náutico, mesmo que acontecesse uma derrota, que ninguém espera que isso aconteça, e até porque a previsão é muito otimista com a performance do Náutico, mesmo que acontecesse, ele não sairia desse playoff, ele não sairia do G6, porque o 7º colocado tem uma diferença de 3 pontos para a equipe do Clube Náutico Caparibe. O 7º colocado é exatamente o time do Novo Horizontino, e o Náutico tem a vantagem de 2 vitórias com relação ao Novo Horizontino. Então a situação do Náutico ainda ficaria bastante confortável. Agora, temos que reconhecer que há uma ascensão gigantesca no comportamento do Náutico dentro da competição, principalmente nos últimos jogos, né? O Náutico tem assegurado esse fortalecimento que o beneficia na tabela de classificação. Então os números do Náutico na campanha mostram essa evolução, gente. Foram 9 rodadas disputadas, são 5 vitórias, 1 empate, 3 derrotas, o que significa um aproveitamento de quase 60%. O ataque alvirrubro tem sido avassalador, como todo mundo está acompanhando, e é um dos melhores ataques, né, com 15 gols marcados, enquanto conta com 9 gols sofridos. Eu diria até, e até falei isso hoje à tarde aqui na Rádio Jornal, se o Náutico continuar nessa pegada, eu não tinha dúvida que certamente ele vai lutar não só para permanecer na segunda divisão, mas acima de tudo para ser um dos grandes favoritos para alcançar o acesso para a primeira divisão do Campeonato Brasileiro do próximo ano. O time está confiante, a gente percebe isso, o time está confiante, está fazendo ótimas atuações. Só falta, como eu sempre digo, criar um pouco mais de alternativa de jogo, né? Criar um pouco mais de repertório, porque na hora que o esquema não encaixa, e isso já aconteceu nesse campeonato, aí o time vai mal. Mas tem tudo acima de tudo para continuar dando certo dentro da competição. Aliás, em termos de evolução do Náutico, a gente pode acrescentar que o Timbu fez a sua melhor atuação nesta temporada no jogo passado, né, gente? Quando goleou o Operário lá em Ponta Grossa pelo placar de 6-2. Uma goleada que chamou a atenção de todo o público esportivo do Brasil, não só de Pernambuco, mas do Brasil. Foi uma senhora goleada, dominou o jogo o tempo todo e foi a segunda goleada seguida do Clube Náutico Capibaribe, porque a primeira, como vocês lembram, foi contra o América Mineiro, quando goleou por 4-0, e agora nós tivemos essa do jogo anterior, por 6-2 em cima da equipe do Operário. Sistema tático do Náutico funcionou de novo, acreditamos que vai funcionar outra vez no jogo de hoje. O Náutico sempre joga com muita pressão, com muita intensidade, joga o tempo todo com a bola no campo do adversário, são 10 gols marcados em apenas 2 jogos, melhor ataque da Série B, como já falamos, ao lado do líder, né, São Bernardo, ambos têm 15 gols. E olha, gente, que naquele jogo do passado, o Operário saiu na frente do marcador, lembram, né? Mas o Náutico não se abalou, mostrou personalidade, o time cresceu de produção, virou o jogo ainda no primeiro tempo e foi totalmente dominante. Foi um time absoluto que conseguiu aplicar a goleada de 6-2. Espera-se mais uma boa performance do Náutico nessa partida de hoje contra o Cuiabá, um resultado que deixou o Náutico no jogo anterior já na Série B, na segunda colocação da Série B. O Náutico tem condições de assumir, portanto, a liderança da competição em caso de vitória contra a equipe do Cuiabá nesse jogo que começa daqui a instantes. É bom lembrar que o Náutico, como já era esperado, não vai contar com o Derek, não vai para o jogo, né? Saiu machucado de campo na partida anterior, no jogo contra o Operário, vocês se lembram, ele saiu com dores na coxa, não melhorou, não recuperou. Mas é aquela história, gente, o Náutico conta com o senhor Paulo Sérgio, pronto e preparado para assumir a titularidade desse time, aliás, titularidade que sempre lhe pertenceu. O Paulo Sérgio sempre foi a grande referência técnica e ofensiva desse time do Clube Náutico Capibaribe lá na frente. E ele está pronto e preparado para encarar esse jogo e, quem sabe, balançar as redes mais uma vez. É isso aí, minha gente. Vamos voltar para Igor Moura e daqui a pouco a bola está rolando e a gente vai acompanhar todos os detalhes dessa partida de hoje contra a equipe do Cuiabá, porque a décima rodada está apenas começando, meu caro Igor Moura.
1: Valeu, Edinaldo Santos. 6:40, um breve intervalo, já já a gente volta para colher a expectativa dele, que vai narrar Náutico e Cuiabá. A bola rola em 20 minutinhos.

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1: Agora o curioso, que no Cuiabá, o presidente Cristiano Dresch, ele estava aonde fica o técnico, a área técnica, e cuidando do aquecimento do Cuiabá. Aplaudindo, vamos lá. Ele é o dono do time, né? Inclusive ele está contratando o Marcos Brito, lembra dele? Jogou no Fluminense, ponta, 33 anos de idade, estava no Japão. E agora o presidente do Náutico, Bruno Becker, numa bela homenagem a Vinícius, dá de presente enquadrada uma camisa do Náutico branca com o número 100.
2: Merecidíssimo, né, homenagem. Vinícius, se não for o melhor, é um dos melhores jogadores dessa Série B do Campeonato Brasileiro até aqui. 6h43, a expectativa dele que vai narrar. Já está na cabine do Eladio de Barros Carvalho para narrar Náutico e Cuiabá, quem sabe, na torcida, que seja o jogo da liderança alvirrubra nessa Série B do Campeonato Brasileiro. Tô chamando ele agora, acionando ele, o locutor que todo mundo gosta. Principalmente eu, que considero um grande amigo, Marcelo Araújo. Bom jogo, boa jornada, amigo. Boa noite.
3: É sempre uma alegria estar ao seu lado, meu querido Igor Moura. Grande abraço a você, ao Boris, ao Alex, à nossa equipe técnica, amigos e amigas ligados na Rádio Jornal. Meu querido Igor, vocês estavam falando, eu estava aqui pensando e relembrando o quanto esse mundo do futebol é fantástico, o mundo da bola. Aliás, o nosso planetinha querido, a nossa terra, para início de história, é redondíssima, assim como as bolas do futebol. Porque é o seguinte, cara, imagine o início da Série B, o quanto foi sofrido para esse torcedor que esteve aqui e viu o Náutico ser derrotado pelo Criciúma dentro de casa, tendo vindo de uma decisão tumultuada nos jogos contra o Sport Clube do Recife, e de repente a gente pega o Náutico aqui na 10ª rodada em uma condição totalmente diferente. Duas belíssimas goleadas, uma no América Mineiro, outra no Operário lá dentro. A gente sabe que não é fácil bater aquele time lá dentro em Ponta Grossa, o fantasma, né? Que acabou se assustando com o próprio Náutico. E como chega agora, brigando pela liderança, brigando ali com São Bernardo, tendo a companhia do Sport, do Vila Nova, do Fortaleza, enfim, é um grande momento. Como o Boris registrou agora há pouco, merecidíssima homenagem pelas 100 partidas bem vividas do Vinícius. A gente sabe como é a vida de futebol, a vida de jogador de futebol, Igor. Quando você vence, quando você faz gol, quando você dá assistência, você é reverenciado. Às vezes, quando você erra, é um pouco esquecido, é vaiado. Mas é assim mesmo, o torcedor é emocional, o torcedor é passional e sabe que o Vinícius ele tem muito mais prós do que contras, vestindo mais uma vez nessa segunda passagem pelo Clube Náutico Capibaribe. Grande abraço a você, os amigos, e vamos para a bola rolar daqui a pouquinho, daqui a mais 15 minutinhos no Eladio de Barros Carvalho. Quero fazer outro registro elogioso, que é o seguinte: eu não havia visto ainda as novas luminárias do Clube Náutico Capibaribe, os novos refletores. Beleza, show de bola, casando com o gramado, que está um tapete lindo, e principalmente aqui em frente à nossa cabine, esse novo placar que é orgulho da torcida alvirrubra. Grande abraço, meu querido amigo, uma ótima jornada para você, Igor.
2: Para todos nós, grande Marcelo Araújo, 6h46, só lembrando que amanhã o Sport, outro representante pernambucano, entra em campo em Caxias do Sul, no Alfredo Jaconi, diante do Juventude. Juventude atualmente na 10ª colocação com 13 pontos. O último jogo do Juventude no campeonato foi um empate com o Atletic em São João del Rei, mas antes disso o Juventude lá no Jaconi venceu o São Paulo por 3-1, eliminando o tricolor do Morumbi da Copa do Brasil, culminando na demissão do Roger Machado, ex-técnico do São Paulo. Sport amanhã, 8h30 da noite, diante do Juventude. Na Série C, o representante pernambucano Santa Cruz entra em campo também amanhã no Willie Davids, 7h30 da noite, jogo pela 8ª rodada da 3ª divisão nacional, diante do Maringá. E na Série D, vamos lá para os jogos dos pernambucanos, na 4ª divisão do futebol nacional. Com transmissão da Rádio Jornal, amanhã, jogo decisivo da Patativa, hein? 3 da tarde, Souza e Central, jogo no Marizão, na cidade de Souza, no sertão paraibano. 3 da tarde, o Central, para ter uma chance um pouco mais robusta de classificação, precisa não perder. Se empatar, Central segue com possibilidades, dependendo das suas forças, para classificar. Se o Central vencer, aí é o melhor dos cenários, o melhor dos mundos. Central vai dar um passo gigantesco rumo ao mata-mata. Agora, se o Central for derrotado pelo Dinossauro, a vida patativa ficará numa situação periclitante na Série D do Campeonato Brasileiro. Desesperadora a situação do Central se o Central perder amanhã no interior da Paraíba. E o Maguari vai jogar só segunda-feira, no Frasqueirão, 3 da tarde. Por quê? Porque domingo, depois de amanhã no Frasqueirão, tem ABC e América, clássico potiguar. E na segunda, também no Frasqueirão, onde o Laguna manda seus jogos, o Maguari vai pegar o saco de pancadas da Série D do Brasileiro, do seu grupo, grupo A8, Laguna recebendo o Maguari, 3 da tarde, na segunda-feira, dia 25. Já no grupo A9, com outros 2 clubes pernambucanos envolvidos, o Decisão vai receber no Sesc Goiânia, domingo, 4 da tarde, o Serra Branca, da Paraíba. Domingos, 4 da tarde, tem Decisão em Serra Branca. Decisão na lanterna do grupo A9. E o Retrô, que venceu Decisão de virada 2-1 no último fim de semana, com aquele gol agônico do Fernandinho de cabeça, o outro gol do Brunão. Retrô saiu da última posição e entrou no G4. É o 4º colocado, ultrapassou o Lagarto. O Retrô vai receber o próprio Lagarto na Arena de Pernambuco, domingo, 5:30 da tarde, com transmissão do Screte de Ouro da Rádio Jornal. O torcedor já vai poder acompanhar aí o Retrô, a Fênix, na Série D do Campeonato Brasileiro, domingo, na Arena de Pernambuco. É bom lembrar que o Retrô pode dar um salto e um passo imenso rumo à classificação se vencer o Lagarto, porque aí é duelo direto, né? O Retrô é 4º com 7 e o Lagarto é 5º com 6 pontos. E se o Retrô vencer, ele vai a 10. Aí vai depender também do resultado do Decisão, mas o Decisão ficou mais para trás depois da derrota para o Retrô. Mas é bom lembrar que o Decisão tem um jogo a menos contra o 13. O jogo vai acontecer em Goiânia, não aconteceu, foi adiado por conta daquelas chuvas caóticas, que deixou um ambiente caótico na cidade de Goiânia, aquelas chuvas que caíram na capital pernambucana, na região metropolitana, nas cidades do interior do estado, principalmente ali na divisa com a Paraíba. Chuvas caíram há cerca de 15 a 20 dias atrás. E para fechar, só para a gente atualizar os jogos da Série A do Campeonato Brasileiro dessa rodada de número 17. A rodada começa amanhã em São Paulo, no Morumbi. Tem São Paulo e Botafogo, 5 da tarde. Amanhã, 5 da tarde, tem o virtual finalista da Copa do Nordeste, tomara que contra o Sport. O Vitória, no Barradão, em Salvador, contra o Internacional, amanhã, 5 da tarde. Amanhã, no Maião, às 7 da noite, tem Mirassol e Fluminense, no interior de São Paulo. Amanhã, 7 da noite, tem Grêmio e Santos em Porto Alegre, na Arena do Grêmio. E amanhã, às 9 da noite, tem uma lapa de jogo, meu amigo, Flamengo e Palmeiras. Só isso. Flamengo e Palmeiras, duelo do segundo colocado Flamengo contra o primeiro colocado, o Palmeiras, que hoje anunciou oficialmente o Alexander Barbosa, zagueiro do Botafogo, zagueiraço argentino, e tá muito próximo de acertar com o Danilo, que vai pra Copa, né? O Danilo Santos, do Botafogo, também está próximo de acertar com o Palmeiras. Que duplo o Palmeiras está levando para lá, hein? Que contratações fantásticas. No domingo, 4 da tarde, tem Cruzeiro e Chapecoense, jogo no Mineirão em Belo Horizonte. Remo e Atlético Paranaense no Mangueirão, em Belém do Pará, no domingo, 4 da tarde. Tem Corinthians e Atlético Mineiro, domingo, 6:30 da noite, na Neoquímica Arena. No domingo, 8:30 da noite, tem Vasco da Gama e Bragantino. E no Couto Pereira, segunda-feira, 8 da noite, tem, encerrando essa rodada de número 10 da série... de número 17 da Série A, perdão, a Série A começou em janeiro, tem Coritiba e Bahia. O G4 da Série A tem Palmeiras líder 35, Flamengo segundo 31 com um jogo a menos, Fluminense em terceiro com 30, quarto São Paulo com 24. Esses seriam os brasileiros classificados para Libertadores de maneira direta. Na quinta posição, o Furacão. O Atlético Paranaense, com 24 pontos, estaria naquela fase prévia da Libertadores. Na zona de classificação para a Copa Sul-Americana, Bragantino, 6º com 23, Bahia, 7º com 23, Coritiba, 8º com 23, Botafogo, 9º com 21, Atlético Mineiro, 10º com 21, Internacional com 21 na 11ª posição. No limbo, sem cair, porém sem competição internacional, Vasco, 12º com 20, Cruzeiro, 13º com 20, Vitória, 14º com 19, Grêmio, 15º com 18, Santos, 16º com 18, zona de rebaixamento, Corinthians, 17º colocado com 18, Remo, 18º colocado com 15. Mirassol, 19º colocado com 13. E a Chape, 9 pontinhos apenas na lanterna, na 20ª colocação. Oi, Wallace.
4: Só para informar o seguinte, o técnico do Cuiabá, o Eduardo Barros, ele está suspenso. Então ele não vai ficar na área técnica hoje da equipe do Dourado. Quem vai ficar com essa responsabilidade é o auxiliar técnico, o Ney Silva. Destacando também a presença da torcida adversária hoje aqui no Eladio de Barros Carvalho. Aproximadamente 25 torcedores do Cuiabá se fazendo presentes aqui para empurrar a equipe do Dourado para mais um resultado positivo ou não, né?
2: Pois é, então chegaram 10 desde que o Boris fez aquele levantamento, 10 torcedores do Dourado.
1: Agora melhorou o público aqui, viu?
2: Melhorou, Boris?
1: Melhorou na arquibancada frontal, né? Agora, pelo olho, 6 mil torcedores. Pra mim ainda é pouco, tá?
2: É pouco, mas muita gente deve chegar por conta do trânsito na área, né? Muito pesado o trânsito na Rosa e Silva. Muita gente deve chegar com a bola rolando, né, Boris?
1: Ah, não tenha dúvida disso. É essa a tendência. Porque eu costumo olhar a entrada que fica abaixo ali da Rua da Angostura. E não está entrando gente. Isso é que me preocupa. Agora, melhorou o público, não tenha dúvida disso. A gente falou há meia hora, e há meia hora muita coisa pode acontecer, inclusive nada.
2: É, tinha que soltar essa, né, Boris? Igor. Oi, Edinaldo.
5: Não, a gente reconhece que o torcedor apaixonado, ele enfrenta qualquer barreira, qualquer obstáculo, a gente reconhece isso. Mas a gente tem também que levar em consideração o que você colocou ainda há pouco, o horário, o trânsito. A gente, quando fala de trânsito, gente, a gente está falando da cidade que no levantamento feito esta semana passada, aliás, esta semana, colocou o Recife como o trânsito mais congestionado do Brasil, ganhando do Rio de Janeiro e de São Paulo. Então não é fácil o torcedor sair do seu trabalho correndo desesperadamente para chegar às 7 horas da noite na hora do jogo. É complicado, viu, Igor?
2: É complicado. O Alex chamou?
4: Isso, só para também corroborar isso que o Edinaldo falou. Avenida Camenô Magalhães, meu amigo. Nesse horário, horário de pico, todo mundo já sabe como é um verdadeiro caos. A mesma situação aqui na Avenida Rosa e Silva, né? Por isso que eu também acredito que muita gente vai chegar com a bola rolando.
2: Ah, com toda a certeza do mundo. Agora 6h55, hora de passar em definitivo para ele narrar as emoções de Náutico e Cuiabá. Para quem chegar com a bola rolando, a esperança é a seguinte: o Náutico fez simplesmente 10 gols nos últimos 2 jogos. Não é possível que não vá presentear o torcedor que chega com a bola rolando com um golzinho, independentemente da hora que ele chegue para Náutico e Cuiabá. Agora assumindo em definitivo ele que todo mundo gosta.
3: Igor Moura, o dinâmico do Scratch, trazendo para a jornada esportiva para a 10ª rodada do Campeonato Brasileiro da Série B, Náutico e Cuiabá. Abraçando você que nos acompanha pela Rádio Jornal Recife, FM 90.3, 76.1 em faixa estendida, Caruaru, FM 91.3, Garanhuns 107.5, Petrolina 90.5, Pesqueira 90.9, Limoeiro 99.5. Onde quer que você esteja, você em nossas redes sociais, você no YouTube, no TikTok, muito obrigado pelo carinho da audiência. Você curtindo o Sistema Jornal do Comércio de Comunicação. Daqui a pouquinho a bola vai rolar, daqui a 4 minutinhos. Nesse instante sendo formado o protocolo da CBF para o início de jogo. Náutico e Cuiabá, valendo muito, valendo a liderança, pelo menos temporária, pelo menos passageira e quem sabe até o final dessa rodada do Campeonato Brasileiro da Série B. É a 10ª rodada, atrás um pontinho da equipe do São Bernardo, que joga no domingo fora de casa contra a equipe do Atlético Goianiense. Ao nosso lado, Edinaldo Santos, o comentarista toque de classe, os repórteres Leonardo Boris e o Ale Santos, acionando a nossa equipe da reportagem mais uma vez. Tá chegando o repórter amigo Leonardo Boris. Um abraço, ótima jornada para você, meu querido Boris.
1: Para você também, amigo irmão Marcelo Araújo, ótima jornada. Como você bem disse, o protocolo CBF está sendo organizado. Muriel é o capitão, é o escolhido, é o capitão 1, ele jogando, ele é o capitão do Náutico. Reginaldo, Betão, Matheus Silva voltando depois de um tempo em que sofreu uma lesão, e ele volta a formar a zaga com Betão. Igor Fernandes é o lateral esquerdo, Luiz Felipe, Wenderson, Dodô, Vinícius, Paulo Sérgio e Vitor Andrade. Em destaque, no banco de reservas, Luiz Cláudio. Luiz Cláudio é atacante da base, é uma esperança do Clube Náutico Capibaribe. Ótimo trabalho para você. Aquele que todo mundo gosta.
3: Abração, meu querido Leonardo Borges. Timbu, 9 jogos até agora, 5 vitórias, 1 empate, 3 derrotas, 15 gols marcados. É o melhor ataque da competição. 9 sofridos, tem um saldo de meia dúzia, 16 pontos ganhos. O outro lado da história, a cobertura do Peixe Dourado do Mato Grosso. Vem aí o repórter que corre com a notícia.
6: O Alex Santos.
3: Um abraço, ótima jornada para você, Alex.
7: Boa noite, Marcelo. Boa noite para todo mundo. Grande jornada esportiva nesse momento aqui no estádio, lado de Barros Carvalho, sendo feita aquela apresentação que a torcida esperava, né? Apagaram todas as luzes aqui dos refletores, aquela velha festa, né? Daqui a pouco tudo volta ao normal. Não tem problema não, torcedor. Realmente é a festa alvirrubra nesse momento. Na hora que eu ia ler para você, Marcelão, a escalação do time do Cuiabá, apagou foi tudo. Então, pra gente falar o seguinte, a escalação do time, agora sim, vamos lá. O Marcelo Carné, o João Basso, o Eric Melo e o Marlon, o Nino Paraíba, Caleb e Raul, David Miguel, Matheus Santos, o Everson e Cauã Cristian. Essa escalação do time hoje comandado pelo Ney Silva e não pelo Eduardo Barros. O Eduardo, ele está cumprindo suspensão e não fica na área técnica. Bonito uniforme da equipe do Cuiabá, prevalecendo a cor amarela. Eis o Dourado escalado. Boa jornada para todo mundo. Marcelo Araújo.
3: Ótima jornada para você também, o Alex Santos. Mas que recepção, hein? Bem-vindo à selva!
8: Quem fez a pavimentação asfáltica de importantes corredores de trânsito de Vitória de Santo Antão, incluindo Matriz, Maués, Redenção, Jardim Piranga, Ferreiros, Primitivo de Miranda, Amparo, Alto da Balança, Lídia Queiroz e tantos outros. Aglailson Júnior!

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1: Em Brasília, 19 horas.
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2: Olá, uma boa noite.
1: Boa noite para você que nos acompanha em todo o país.
2: Sexta-feira, 22 de maio de 2026.
1: Vamos ao destaque do dia. Brasil contra o crime organizado.
2: Mais de 8 mil celulares já foram apreendidos de dentro dos presídios desde 2023.
1: O programa quer asfixiar financeiramente o crime e reforçar a segurança em 138 presídios estaduais.
2: Presidente Lula reforça a disposição do governo em enfrentar o crime.
3: A luta contra o crime organizado vai envolver 11 bilhões de reais para que a gente possa dotar todo mundo de os instrumentos necessários para combater a violência.
1: E ainda, prevenção ao câncer colorretal ganha reforço.
2: SUS vai adotar um novo exame que realiza o rastreamento precoce da doença, o que colabora para alcançar a cura, Thaís Vitória.
4: O novo protocolo deve ser aplicado em mais de 40 milhões de pacientes pelo SUS e vai ajudar a reduzir a fila pela colonoscopia, que atualmente é utilizada como principal exame preventivo.
1: De olho no calendário.
2: Segunda-feira, aposentados e beneficiários do INSS recebem nova parcela do 13º.
1: Também no dia 25 de maio tem início as inscrições para o Enem desse ano.
2: E a partir do dia 15 de junho, Sisu Mais abre vagas remanescentes em instituições públicas de ensino superior.
1: Hoje na apresentação da Voz do Brasil, eu, Mariana Jungmann e Nazi Brum.
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1: Uma operação para silenciar o crime organizado.
2: Em 5 dias foram apreendidos 534 celulares em presídios de todo o país.
1: E o governo do Brasil já investiu mais de 200 milhões de reais para equipamentos de segurança no sistema penitenciário.
5: Celulares escondidos em celas, comunicação clandestina e ordens criminosas que atravessam os muros dos presídios. É para combater essa estrutura que o Ministério da Justiça e Segurança Pública realizou a maior edição da Operação MUT, já feita no país. Pela primeira vez, a ação integra o programa Brasil contra o Crime Organizado e alcança unidades prisionais em todos os estados brasileiros. Segundo o balanço parcial divulgado nesta sexta-feira, mais de 500 celulares foram apreendidos em 2.611 celas de 49 presídios nos últimos 5 dias. Mais de 2.800 policiais penais participaram das ações. O objetivo é interromper a comunicação ilegal usada por organizações criminosas para coordenar crimes dentro e fora das prisões, avalia André Garcia, secretário nacional de políticas penais.
6: Primeira vez que nós estamos enfrentando o crime organizado em todas as suas dimensões. Há um conjunto de estratégias que nós estamos utilizando, em especial para retirar esses celulares, mas também voltadas para silenciar algumas unidades que nós consideramos como mais estratégicas.
5: As ações utilizam equipamentos de alta tecnologia, como scanners corporais, aparelhos de raio-x, drones, sistemas eletrônicos de fiscalização e até georradar, equipamento que identifica túneis. Para o secretário executivo do Ministério da Justiça e Segurança Pública, Ademar Borges de Souza Filho, as ações terão impactos imediatos.
7: Com investimento, com inteligência, com operações de alta qualidade, certeza absoluta de que terá um impacto imediato na desarticulação de organizações criminosas.
5: O governo federal investe na modernização do sistema penitenciário dos estados. 138 unidades prisionais estaduais devem receber padrão reforçado de segurança, sendo 23 na região norte, 45 na nordeste, 15 no centro-oeste, 38 no sudeste e 17 no sul. Quase 185 milhões de reais já foram aplicados na compra de equipamentos, que começam a ser entregues aos estados até junho. Reportagem Pablo Mundim.
2: O enfrentamento ao crime organizado é uma das prioridades do governo brasileiro, segundo o presidente Lula.
1: Em participação no programa Sem Censura da TV Brasil, o presidente destacou o lançamento do programa Brasil contra o crime organizado, que tem entre os objetivos asfixiar financeiramente os criminosos.
3: Estou com uma PEC no Congresso Nacional. Se essa PEC for aprovada no Senado, 15 dias depois eu crio o Ministério da Segurança Pública. Posso aceitar a ideia que os bandidos dominam o território. O território em qualquer cidade, em qualquer estado, é do povo brasileiro e ele tem que voltar a ocupar o seu território e o bandido tem que ser punido e tem que ir para a cadeia. A luta contra o crime organizado vai envolver 11 bilhões de reais, 1 bilhão de investimento do governo federal e 10 bilhões de financiamento para os estados e para a prefeitura, para que a gente possa dotar todo mundo de os instrumentos necessários para combater a violência.
2: A proteção no ambiente digital de crianças e adolescentes também foi destacada pelo presidente Lula. Segundo ele, é preciso evitar as telas logo cedo.
1: O presidente destacou o projeto que proíbe o celular nas escolas e também a sanção do ECA Digital no ano passado, que prevê obrigações para empresas e redes sociais de proteção das crianças e jovens contra crimes virtuais e dependência digital.
3: Quando nós proibimos o telefone na escola, no ensino fundamental, muita gente achou que ia ser ruim. E não, e foi bom. A molecada voltou a jogar bola. A molecada voltou a brincar. A molecada voltou a conversar. Nós agora criamos o ECA Digital. Ou seja, para quê? Nós queremos proteger meninos e meninas desse país. É o projeto mais sério do mundo. Obviamente que as plataformas não gostam do nosso projeto. Mas nós temos que brigar com alguém. Eu tenho que proteger as crianças. Eu tenho que proteger os adolescentes. Se no real Sim. É crime digital, tem que ser crime.
2: Um protocolo inédito para o rastreamento e a detecção precoce do câncer colorretal.
1: O Sistema Único de Saúde passará a utilizar um novo tipo de exame que vai ajudar no diagnóstico da doença antes de os primeiros sintomas aparecerem, aumentando as chances de cura.
4: O teste imunoquímico fecal, conhecido como FIT, passará a ser o exame de referência para a detecção do câncer de colo retal no SUS. O exame será realizado de forma preventiva em homens e mulheres assintomáticos que tenham entre 50 e 75 anos. O diretor-presidente do Instituto Nacional do Câncer, Roberto Gil, explica que o FIT é capaz de detectar partículas microscópicas de sangue nas fezes, já indicando se há lesões que devam ser tratadas.
8: Essa detecção precoce permite que a gente interrompa o processo de carcinogênese das lesões precursoras, quer dizer, a gente não deixa o câncer se desenvolver, ou de um diagnóstico precoce, onde o câncer pode ser tratado com cirurgia e ser eliminado com ou sem necessidade de radioterapia e quimioterapia, mas levando o paciente à cura.
4: O exame FIT é feito com fitas rápidas, como num teste de gravidez. Em caso positivo, o paciente é encaminhado para exames de imagem mais detalhados, como a colonoscopia. O ministro da Saúde, Alexandre Padilha, explicou que o novo exame pode ser feito nas próprias unidades básicas de saúde e vai ajudar a reduzir a fila pela colonoscopia, que atualmente é utilizada como principal exame preventivo.
9: Faz com que você consiga um diagnóstico mais precoce, sobretudo nos pacientes assintomáticos, direcionando os investimentos, os equipamentos, sobretudo os equipamentos médicos dependentes, como é o caso da colonoscopia, para os pacientes que você tem maior indicação para isso. Isso faz com que você direcione mais rápido os pacientes que precisam fazer colonoscopia e não ocupa a colonoscopia, que é médico dependente, que é centro especializado dependente, com pacientes que teriam menos indicação de fazer colonoscopia.
4: O novo protocolo deve ser aplicado em mais de 40 milhões de pacientes pelo SUS. Ele faz parte de um conjunto de ações de prevenção e tratamento de câncer, que envolvem investimentos de 2 bilhões e 200 milhões de reais para a inclusão de novos medicamentos, cirurgias robóticas e reconstrução mamária. Reportagem Thaísa Vitória.
1: As inscrições para o Exame Nacional do Ensino Médio, o Enem 2026, começam na segunda-feira, dia 25 de maio.
2: E uma novidade, pela primeira vez, alunos que concluem o terceiro ano do ensino médio em escolas públicas têm cadastro automático no sistema do exame.
10: As inscrições para o Enem 2026 começam na próxima segunda-feira, dia 25 de maio, com uma novidade para os estudantes da rede pública. Pela primeira vez, alunos que concluem o terceiro ano do ensino médio em escolas públicas têm cadastro automático no sistema do exame. Mesmo com inscrição pré-preenchida, os estudantes precisam acessar a página do participante para confirmar a participação e complementar dados, como cidade de prova, idioma estrangeiro e necessidade de atendimento especializado. O prazo para inscrição e pedidos de nome social ou atendimento especializado termina em 5 de junho. Para quem não tem isenção, a taxa de inscrição permanece R$ 85,00 e pode ser paga até 10 de junho por Pix, cartão, débito ou boleto. As provas acontecem nos dias 8 e 15 de novembro. O Ministério da Educação também amplia os locais de prova. A previsão é que cerca de 10 mil escolas recebam o exame em todo o país, permitindo que muitos estudantes façam a prova na própria escola onde estudam. O Enem segue como principal acesso a programas como Sisu, ProUni e Fies. Para mais informações, acesse enem.inep.gov.br/participante. Em Brasília, Claudimário Carvalho.
1: Pois é, o Enem segue como principal acesso a programas como o Sisu, o Sistema de Seleção Unificada, que dá acesso a vagas em instituições de ensino superior.
2: E atenção, estudantes, ainda dá tempo de concorrer a uma vaga em uma dessas instituições.
1: A partir do dia 15 de junho, vão estar abertas as vagas do Sisu Mais, com vagas remanescentes para o segundo semestre.
11: O Ministério da Educação publicou o edital do Sisu Mais, nova etapa complementar do Sistema de Seleção Unificada. A iniciativa vai ofertar vagas remanescentes em instituições públicas de ensino superior para o segundo semestre deste ano. As inscrições estarão abertas de 15 a 19 de junho, exclusivamente pelo portal de acesso único do MEC. Podem participar candidatos que fizeram pelo menos uma edição do Enem nos últimos 3 anos e que tenham concorrido na etapa regular do Sisu 2025. No momento da inscrição, será possível escolher até 2 opções de curso, turno, local de oferta e instituição, indicando a ordem de preferência. O Sisu Mais faz parte do processo de aprimoramento do Sistema de Seleção Unificada, com avanços na organização das vagas, melhorias no processo de inscrição e fortalecimento das políticas de acesso ao ensino superior público. A nova etapa amplia as oportunidades para estudantes e também fortalece as instituições públicas de educação superior. Reportagem Talita Albuquerque.
2: Aposentados e pensionistas do INSS vão receber o pagamento da segunda parcela do 13º a partir de segunda-feira.
1: O pagamento vai até o dia 8 de junho e serão pagos mais de 35 milhões de benefícios.
12: Atenção, aposentados e pensionistas do INSS. Começa nesta segunda-feira, dia 25 de maio, o pagamento da segunda parcela do 13º salário. Mais de 35 milhões de benefícios serão pagos de forma antecipada em todo o país. Esta etapa representa uma nova injeção de cerca de R$ 39 bilhões de reais na economia brasileira. O ministro da Previdência Social, Volney Queiroz, destaca o impacto do adiantamento para as famílias.
13: Na prática, é dinheiro no bolso de milhões de famílias antes do esperado. Quem trabalhou a vida inteira merece respeito. E respeito também é garantir o benefício chegando mais cedo.
12: O calendário de depósito segue até o dia 8 de junho e varia conforme o número final do cartão de benefício. Para consultar o valor da sua parcela, basta acessar o aplicativo ou o site Meu INSS e clicar na opção Extrato de Pagamento. Reportagem Pedro Sardinha.
1: Aprender a guardar dinheiro, noções básicas de investimento e de previdência social.
2: Temas que chegam até crianças e jovens na sala de aula, por meio de um projeto do governo do Brasil.
1: É o Poupadores do Futuro.
14: Marco Antônio de Carvalho tem apenas 11 anos, mas já está preocupado com o futuro. Ele conta que recebe mesada e guarda parte dela para realizar sonhos. E nesta semana, Marco aprendeu um pouco mais sobre como gerenciar o dinheiro e economizar. A escola dele, em Brasília, recebeu as atividades do programa Poupadores do Futuro, coordenado pelo Ministério da Previdência Social. Marco gostou da oportunidade.
15: É sempre bom a gente estar, desde cedo assim, aprendendo a economizar nosso dinheiro. Muitos adultos não tiveram essa oportunidade na infância, muitas crianças não estão tendo, uma coisa muito boa.
14: E as noções de como poupar que as crianças recebem na sala de aula acabam impactando toda a família, segundo a diretora da escola, Viviane Coelho da Silva de Lima.
16: É muito importante que eles já coloquem esse conhecimento em prática desde cedo para que eles possam mudar a realidade deles, né? Então eles já vão poupando alguma coisa em casa, eles aprendem sobre renda fixa, sobre renda extra, planejamento orçamentário. Além de ajudarem as famílias também, eles já desde cedo podem fazer todo esse planejamento.
14: Este ano, mais de 30 mil alunos foram alcançados pelo projeto Poupadores do Futuro em 100 cidades brasileiras. Mais de 200 instituições de ensino receberam as atividades. O diretor do Departamento do Regime de Previdência Complementar, Narlon Gutierre, fala sobre a importância do programa, que está em sua segunda edição.
17: Eles vão ser despertados sobre a importância do planejamento, sobre a importância de organizar suas finanças, para estarem atentos, né, para não serem influenciados aí por questões como jogos em plataformas digitais, para a importância que a previdência tem ao longo da vida.
14: O Poupadores do Futuro faz parte da Semana Nacional de Educação Financeira. O Ministério da Previdência Social pretende expandir o projeto para abranger mais cidades e alcançar ainda mais alunos na próxima edição. Reportagem Luciana Colares de Holanda.
1: Expansão de terras para o plantio, clima favorável e chuvas bem distribuídas fizeram a agropecuária bater recorde de safras no ano passado e ser o setor que mais pesou no crescimento do PIB em 2025.
2: Além disso, o Brasil atingiu a menor taxa de desocupação no ano passado.
1: Essas análises estão em um estudo do IBGE divulgado hoje sobre os dados econômicos do país.
18: No ano passado, o Produto Interno Bruto, que é a soma de todas as riquezas produzidas pelo país, cresceu pelo quinto ano consecutivo, chegando a 2,3%. E nesta sexta-feira, o IBGE publicou uma pesquisa que avalia o cenário econômico de 2025 para entender quais áreas contribuíram para o PIB. O IBGE destaca o bom desempenho do setor agropecuário. Com safras recordes de milho e soja, o setor foi o responsável por cerca de um terço do aumento da taxa. O comércio varejista também registrou crescimento de 1,6% em 2025, completando 9 anos consecutivos de expansão, segundo o IBGE. Quanto aos preços, houve arrefecimento da inflação, ou seja, os preços continuam subindo, mas a uma velocidade menor. O índice oficial, que mede

0: A política restritiva dos Estados Unidos limitou o espaço para cortes da taxa de juros no Brasil e a desaceleração do PIB chinês reduziu sua contribuição para o crescimento global. Gabriela Noronha, para a Voz do Brasil.
1: Recuperação das regiões atingidas pelo rompimento da barragem do Fundão em Minas Gerais e Espírito Santo vai ter um incentivo de mais R$450 milhões.
2: Os recursos fazem parte do novo acordo do Rio Doce e são divididos em um edital e um chamamento público que vão dar à própria comunidade a chance de propor projetos de recuperação.
1: O edital é realizado em parceria com o Banco do Brasil e a Fundação Banco do Brasil e foca em ações comunitárias diretas com valores de R$50 mil a R$400 mil por proposta.
2: O chamamento conta com a colaboração do Banco Nacional de Desenvolvimento Econômico e Social, BNDES, e é direcionado a projetos de desenvolvimento.
3: O BNDES, Banco Nacional de Desenvolvimento Econômico e Social, e a Secretaria-Geral da Presidência da República lançaram nesta sexta-feira uma chamada pública que vai destinar R$225 milhões para projetos das comunidades da Bacia do Rio Doce atingidas pelo rompimento da barragem de Fundão. O lançamento aconteceu em Governador Valadares, no interior mineiro. A barragem de Fundão, que integrava um complexo da mineradora Samarco, no município mineiro de Mariana, se rompeu em novembro de 2015, liberando rejeitos que escoaram pela bacia do Rio Doce até o mar, causando danos para populações de dezenas de municípios de Minas Gerais e do Espírito Santo. A chamada pública, que tem o nome de Chamada Rio Doce Participativo, vai custear projetos estruturantes que variem entre R$5 milhões e R$23 milhões e que atuem como vetores de desenvolvimento regional. As iniciativas poderão ser enquadradas em dois eixos: fortalecimento institucional das organizações sociais e apoio a empreendimentos produtivos coletivos. Para José Pavuna, representante de uma das comunidades atingidas e integrante do Conselho Federal de Participação Social da Bacia do Rio Doce e Litoral Norte Capixaba, o apoio aos projetos será uma forma de garantir renda às comunidades locais.
4: Esse dinheiro, ele seria uma forma de, inclusive ele é, uma compensação, porque reparação seria recuperar o rio, não dá para reparar o rio. A gente vai compensar com alguns projetos que geram renda. Precisa ter projetos e iniciativas pequenas que gerem renda.
3: Durante o lançamento da chamada pública, o ministro-chefe da Secretaria-Geral da Presidência da República, Guilherme Boulos, classificou a chamada Rio Doce Participativo como histórica.
5: O que a gente assinou aqui hoje é a parte dessa reparação que vai ser definida e executada a partir da participação direta de vocês. Uma coisa é vir uma obra.
3: Os projetos para a chamada Rio Doce Participativo poderão ser apresentados até o dia 30 de dezembro. Mais informações sobre a chamada estão disponíveis no site bnds.gov.br/Fundo Rio Doce. Reportagem André de Barros Lima.
1: Quem acha que museu guarda apenas objetos do passado, uma programação diversa promete aproximar o público de exposições e atividades culturais.
2: É a Semana Nacional de Museus, que chega à sua 22ª edição e vai até domingo.
1: Ainda dá tempo de participar de uma das mais de 3 mil atividades cadastradas.
6: Difundir a cultura, preservar a memória e incentivar o hábito de visitar museus. Foi com esse objetivo que nasceu a Semana Nacional de Museus, que chega à 24ª edição, reunindo milhares de atividades em todo o Brasil. O tema deste ano, Museus, Unindo o Mundo Dividido, destaca o papel dessas instituições como espaços de diálogo, inclusão e troca troca de experiências entre diferentes culturas e gerações. A mobilização teve amplo alcance nacional em 2026. Cerca de

0: Museus de mais de 400 cidades participaram da programação com atividades nos 26 estados e no Distrito Federal, como explica Joel Santana da Gama, diretor de difusão, fomento e economia do Instituto Brasileiro de Museus.
1: Como as edições abrem mais tempo, como a programação é mais divulgada, isso aflora também o desejo da comunidade dessa vontade de memória, de conhecer. Tudo isso permite com que essa visitação se amplie.
0: No Distrito Federal, estudantes participaram de visitas educativas no Centro Cultural do Banco do Brasil. O professor Paulo Araújo fala da importância dessas visitas no processo pedagógico.
2: A vantagem é que eles vão ter um olhar voltado para a cultura e que eles vão poder utilizar de forma pedagógica, recriando as obras e também dando a sua própria interpretação para cada obra que eles observaram aqui.
0: A programação completa da 24ª Semana Nacional de Museus reúne atividades em todo o país até o dia 24 de maio. Reportagem Cleide Lopes.
3: Faltam poucas semanas para as festas juninas em todo o país.
4: E o Ministério do Turismo quer fortalecer a infraestrutura e a promoção dos eventos na Paraíba, destino de milhões de turistas no período.
3: Estão sendo disponibilizados R$ 45 milhões de reais para 72 cidades do estado.
4: Só no ano passado, as festas juninas movimentaram mais de 7 bilhões e 400 milhões de reais em todo o país.
3: Em Campina Grande, por exemplo, a festa começa no dia 3 de junho e vai durar 33 dias, com previsão de movimentar 800 milhões de reais e um público de 3 milhões e meio de pessoas.
4: E essas foram as notícias do Governo do Brasil.
3: Uma realização da Secretaria de Comunicação Social da Presidência da República.
4: Fique agora com as notícias do Poder Judiciário e do Congresso Nacional. Boa noite e bom fim de semana.
3: A gente volta segunda-feira. Boa noite.
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7: Presidente do STF e do CNJ propõe contra-cheque único para magistrados em resolução que será analisada na semana que vem.
8: Mais de 10 mil pessoas foram atendidas nos 5 dias do Justiça Itinerante na Ilha do Marajó.
7: TSE nega parcelamento de multa aplicada a candidato a prefeito de Ubajara, no Ceará.
8: Boa noite, eu sou Marcela Luiza.
7: E eu sou Walter Lima.
8: O presidente do Supremo Tribunal Federal e do Conselho Nacional de Justiça, ministro Edson Fachin, apresentou proposta de resolução que institui o contra-cheque único para magistrados em todo o Poder Judiciário.
7: O texto será analisado pelo CNJ na próxima terça-feira. Marcelo Della Libera.
9: A proposta será analisada pelo plenário do CNJ e foi elaborada com base em decisões recentes do Supremo Tribunal Federal sobre transparência remuneratória. O texto prevê a padronização nacional das verbas pagas aos magistrados e proíbe folhas paralelas e documentos complementares com pagamentos separados. Pela proposta, cada juiz passará a receber um único contra-cheque mensal com todas as informações consolidadas, incluindo salários, verbas indenizatórias, descontos obrigatórios e valores retroativos.
8: TSE nega parcelamento de multa aplicada a candidato a prefeito de Ubajara, no Ceará.
7: Houve erro jurídico na apresentação de recurso. Fábio Ruas.
10: A decisão do TSE foi por unanimidade. Com isso, ficou mantida a decisão anterior do Tribunal Regional Eleitoral do Ceará. O TRE cearense decidiu não analisar um recurso que pedia o parcelamento de uma multa de R$ 5.000. O relator no TSE, ministro Ricardo Vilas Boas Cueva, afirmou que decisões desse tipo não podem ser contestadas por recurso eleitoral. O correto seria o agravo de instrumento. Com isso, o pedido de parcelamento da multa foi negado.
8: Mais de 10 mil pessoas foram atendidas nos 5 dias do Justiça Itinerante na Ilha do Marajó.
7: O mutirão ofereceu exames médicos, emissão de documentos e balcão de direitos trabalhistas. Luma Soares.
11: Nessa sexta-feira, moradores chegaram cedo para garantir o atendimento de última hora. Na área de cidadania, a maior procura foi por certidões de nascimento e de óbito. No encerramento das atividades, os ministros Alberto Balazeiro, do TST, e Edson Fachin, do STF, acompanharam de perto as salas de conciliação. A mega ação, coordenada pelo CNJ, em parceria com 50 entidades, garantiu cidadania e dignidade para a população marajoara.
8: Juízo não pode limitar previamente a atuação de advogado nomeado como assistente jurídico em processo sobre violência doméstica.
7: O posicionamento é do STJ, Fátima Uchoa.
12: Na origem, o juízo nomeou uma advogada para acompanhar uma vítima em audiência sobre suposta violação de medida protetiva, mas a profissional não poderia atuar no processo com pedidos ou recursos. A OAB impetrou mandado de segurança alegando que o juízo violou prerrogativas da advocacia. O Tribunal de Justiça de Minas Gerais indeferiu o pedido, então a OAB interpôs recurso no STJ e a sexta turma deu provimento. Para o relator, ministro Sebastião Reis Júnior, a assistência jurídica à mulher vítima de violência doméstica e familiar, que é obrigatória pela Lei Maria da Penha, depende do pleno exercício das prerrogativas do advogado e é ilegal a limitação prévia da atuação profissional.
8: Após acordos entre MPF e estudantes que fraudaram sistemas de cotas, Unirio publica edital para bolsas a cotistas de cursos de medicina.
7: Ao todo, serão arrecadados mais de 2 milhões de reais que serão revertidos em auxílios financeiros. Vanessa Pereira.
13: A verba é resultado do acordo estabelecido entre o Ministério Público Federal e os estudantes do curso de medicina da Unirio, que ocuparam indevidamente as vagas reservadas para os alunos cotistas do SISU em 2018. Nesta primeira etapa, a universidade vai conceder 4 auxílios financeiros mensais no valor proporcional a um salário mínimo de 2018. Os interessados podem fazer as inscrições até 31 de maio por meio do formulário eletrônico no site da Unirio. Você também encontra o edital e o link do formulário no site do MPF.
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8: Uma boa noite.
7: Bom fim de semana e até segunda-feira.
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1: Eu sou Paula Groba.
2: E eu sou Ricardo Nakaoka.
1: E estes são os destaques de hoje do Jornal do Senado, que começa agora.
2: Senadores marcam votação de proposta que amplia a autonomia do Banco Central.
1: IFE aponta rombo fiscal por 10 anos e contradiz previsões otimistas do governo para as contas públicas.
2: Projeto pode garantir uso de faixa exclusiva por veículos que transportam pessoas com deficiência.
1: Boa noite.
2: Boa noite.
1: O Banco Central pode ganhar mais independência e ter a autonomia garantida pela Constituição. A proposta que prevê autonomia técnica, administrativa, orçamentária e financeira para a instituição deve ser votada no dia 27 de maio pela Comissão de Constituição e Justiça do Senado.
2: O relatório foi lido nesta semana, mas a análise foi adiada após um pedido de vista coletiva. Mais informações com o repórter Márcio Maturana.
3: O relatório da proposta de emenda à Constituição, que amplia a autonomia do Banco Central, foi lido na Comissão de Constituição e Justiça, mas o texto não foi votado por causa de um pedido de vista coletiva. Pelo texto, o Banco Central deixa de ser uma autarquia e vira uma entidade pública de natureza especial, com autonomia técnica, operacional, administrativa, orçamentária e financeira, e dotada de poder de polícia, com autoridade sobre regulação, supervisão e resolução. O relator dessa PEC é o senador Plínio Valério, do PSDB do Amazonas.
4: Mesmo só com a leitura, estamos fazendo história. O que vem depois, cada um vai responder pelo seu ato aqui. Porque já ficou claro para a população brasileira que a importância do Banco Central e que a liberdade financeira é fundamental. Então, lá na frente, nós vamos ver quem é que é contra o avanço ou não.
3: O autor da proposta é o senador Vanderlan Cardoso, do PSD de Goiás, que ressaltou a importância da mudança.
5: Não é um projeto de ex-presidente Bolsonaro, nem do presidente atual, nem do ex-presidente Roberto Campos Neto, nem do atual presidente Galípolo. É um projeto de país, de nação.
3: A PEC deve ser votada na próxima quarta-feira, dia 27, segundo anunciou o presidente da comissão, Otto Alencar, do PSD da Bahia.
1: A senadora Mara Gabrilli pediu explicações ao Tribunal Superior Eleitoral sobre uma campanha de representatividade.
2: A ação do TSE tem como objetivo estimular a diversidade nos espaços de poder, mas deixou de fora das peças publicitárias as pessoas com deficiência. Repórter Lana Dias.
6: A senadora Mara Gabrilli, do PSD de São Paulo, enviou um ofício ao Tribunal Superior Eleitoral pedindo explicações sobre a exclusão de pessoas com deficiência na campanha Representatividade. A iniciativa do TSE busca estimular a participação política de grupos historicamente subrepresentados, como mulheres, pessoas negras e indígenas. Mas a senadora considerou lamentável, na campanha, a exclusão de um dos grupos que mais enfrenta obstáculos.
7: Eu sei o que é enfrentar obstáculos. Obstáculos todos os dias, mesmo que seja dentro da cabeça de uma pessoa. E também sei que existe muita gente com deficiência, cheia de potencial para transformar, mas a barreira ainda é enorme.
6: A campanha em questão será veiculada até 30 de julho e é composta por vídeo para televisão e spot para rádio, além de conteúdo para as redes sociais. De acordo com o censo de 2022 do IBGE, o Brasil tem 14,4 milhões de pessoas com deficiência, o que representa 7,3% da população com 2 anos ou mais.
1: E pessoas com deficiência podem passar a ter mais rapidez e acessibilidade nos deslocamentos diários. O Senado vai analisar um projeto que autoriza veículos que transportem esse público a utilizarem as faixas exclusivas de transporte coletivo.
2: A medida quer reduzir o tempo no trânsito e garantir mais mobilidade, inclusão e qualidade de vida. Repórter Alexandre Campos.
8: A proposta dos senadores Alci Lucas, do PL do Distrito Federal, define regras gerais, deixando a cargo dos municípios a regulamentação de pontos específicos, como caracterização das situações em que o uso da via é essencial para pessoas com deficiência, cadastro do beneficiário e do veículo usado por ele, definição de horários, trechos e condições de tráfego das faixas e a adoção de mecanismos de transparência e revisão periódica das credenciais concedidas. Para Alci Lucas, é preciso incentivar que os municípios levem em conta no planejamento e na gestão da mobilidade urbana as necessidades necessidades dessa parcela da população.
9: Só o pai que tem filho autista severo ou alguma deficiência mais grave é que sabe, se pega um congestionamento e todo dia pega, buzina para lá, buzina para cá, muito barulho, e os autistas não suportam isso. Então é um sacrifício muito grande. Então, como as faixas exclusivas ainda tem muita, fica muito ociosa ainda, nada melhor do que fazer essa uma legislação mais ampla, que de fato a regulamentação tem que ficar no município, que é ele que vai conduzir o processo.
8: Ainda de acordo com o projeto, as vias utilizadas por transporte público de alta capacidade, como os chamados BRTs, não poderão ser destinadas para o deslocamento de veículos particulares com pessoas com deficiência.
1: O senador Jaime Campos, do União de Mato Grosso, defendeu mais apoio financeiro aos municípios e cobrou a atualização dos repasses federais para as prefeituras.
2: Ao mencionar a marcha dos prefeitos em Brasília nesta semana, ele afirmou que o aumento das despesas tem dificultado a manutenção de serviços públicos essenciais e que o fortalecimento do municipalismo é fundamental para melhorar o atendimento à população.
10: Muitos prefeitos enfrentam, de fato, queda de arrecadação e aumento das despesas obrigatórias. E ao mesmo tempo uma crescente demanda de serviços públicos. Os municípios acabam assumindo responsabilidades cada vez maiores sem que os recursos acompanhem essa realidade.
1: Já o senador Fernando Dueire, do PSD de Pernambuco, celebrou a aprovação na Comissão de Assuntos Sociais do novo piso salarial dos médicos e cirurgiões dentistas. O texto fixa o valor de R$ 13.672 e atualiza o pagamento de horas extras e adicional noturno.
2: Para Dueire, a medida valoriza os profissionais e pode ajudar a reduzir a falta de médicos e dentistas em regiões mais carentes. A proposta segue para a Câmara dos Deputados.
11: Cada real destinado à valorização desses profissionais retorna à sociedade em forma de atendimento mais qualificado, maior dedicação e melhores resultados.
1: As contas do governo para os próximos anos podem estar mais otimistas do que a realidade permite. É o que aponta um novo relatório da Instituição Fiscal Independente do Senado, que identifica divergências entre as projeções da equipe econômica e as estimativas dos analistas da IFE.
2: Segundo o texto, as metas fiscais apresentadas pelo governo são ambiciosas e enfrentam desafios para sair do papel. Repórter Douglas Castilho.
12: A divergência é o crescimento estrutural das despesas com benefícios da Previdência Social. A digitalização, por meio do aplicativo Meu INSS, acelerou de maneira inédita o fluxo do antigo auxílio-doença. O modelo de análises remotas de atestados médicos fez as concessões anuais dobrarem entre 2022 e 2025. O diretor do Instituto, Alexandre Andrade, explicou que esse é apenas um dos elementos de discordância com o governo.
13: Em relação às projeções, o que nós identificamos foi um relativo otimismo, tanto na grade de parâmetros macroeconômicos, quanto depois nas projeções fiscais. Isso inclui receitas, despesas, o resultado primário e a própria trajetória da dívida bruta nos próximos anos.
12: Por outro lado, um fôlego extra e inesperado para o caixa do governo federal veio após a alta do petróleo, gerado pelos ataques dos Estados Unidos e de Israel ao Irã. O cenário aumentou a arrecadação de tributos no Brasil, grande exportador da matéria-prima. Um alerta da IFE, no entanto, indica que essa mesma instabilidade no Oriente Médio pode fazer com que o Banco Central mantenha a taxa de juros alta por mais tempo, o que esfriaria a atividade econômica do país e contribuiria para o aumento da dívida.
2: Com edição de Paula Groba e trabalhos técnicos de João Lira, o Jornal do Senado fica por aqui. Acompanhe agora as notícias do Tribunal de Contas da União e da Câmara dos Deputados. Boa noite.
1: Uma boa noite e um bom fim de semana.
14: Minuto do TCU.
15: O Tribunal de Contas da União fez auditoria para avaliar o financiamento da atenção primária à saúde no Sistema Único de Saúde. O serviço é a porta de entrada do SUS e inclui ações de vacinação, consultas, pré-natal e outros atendimentos. A fiscalização analisou o modelo de repasse de recursos para estados e municípios. O objetivo foi verificar se o financiamento contribui para ampliar o acesso da população e melhorar a qualidade do atendimento. O TCU identificou falhas no modelo atual, como dificuldades para acompanhar resultados. Também falta definir indicadores para distribuir os recursos de forma adequada. As limitações podem prejudicar o planejamento das ações e reduzir a eficiência da política pública. O tribunal fez recomendações para aperfeiçoar o sistema. Saiba mais em tcu.gov.br.
14: TCU, fiscalização a serviço da sociedade. 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
16: Câmara aprova a proposta que proíbe sigilo de gastos do governo federal.
17: Deputados reconhecem a importância da cultura country para Jaguariúna.
16: Parlamentares criam área de proteção ambiental do Jamanchim no Pará.
17: Plenário inclui economia criativa como beneficiária de fundos regionais.
16: Boa noite. Projeto aprovado pelos deputados permite a utilização de recursos de fundos constitucionais em empreendimentos de economia criativa. A reportagem é de Antônio Vital.
18: A Câmara dos Deputados aprovou o projeto que inclui empreendimentos da chamada economia criativa entre os setores que poderão receber recursos dos fundos constitucionais de financiamento das regiões Norte, Nordeste e Centro-Oeste. O texto define a economia criativa como atividades relacionadas à criação, produção e distribuição de bens e serviços baseados em criatividade, cultura, conhecimento e produção artística, como artesanato, música, moda e design. Hoje, muitos desses empreendimentos ficam fora das atividades que podem ser beneficiadas por esses fundos, que priorizam setores como agropecuária, indústria, mineração e agroindústria. O projeto foi apresentado pelo deputado Ayrton Faleiro, do PT do Pará, e altera a lei que regulamenta esses fundos constitucionais, que oferecem financiamento para atividades econômicas consideradas estratégicas para o desenvolvimento regional. Com a mudança, empreendimentos ligados à economia criativa também poderão acessar linhas de crédito desses fundos. Relatora da proposta no plenário, a deputada Lídice da Mata, do PSB da Bahia, argumentou que a medida ajuda a reduzir desigualdades regionais e reconhece a importância econômica das atividades criativas para a geração de renda, emprego e desenvolvimento local.
19: Diversos são os países que têm obtido um grande crescimento do seu PIB através do desenvolvimento da economia criativa. E eu queria destacar o exemplo da Indonésia, o país cujo PIB da economia criativa cresceu 6,5%, acima dos 5,03% do PIB nacional.
18: O projeto foi criticado pelo deputado Luiz Lima, do Novo do Rio de Janeiro.
20: Enxergamos isso como mais uma oportunidade de se fazer militância com recurso público. E o povo brasileiro está cansado de trabalhar para sustentar a militância política. A gente tem uma série de prioridades a nível de educação, de oportunidades de emprego.
18: O projeto, que inclui empreendimentos da economia criativa entre os beneficiários dos fundos constitucionais de financiamento das regiões Norte, Nordeste e Centro-Oeste, seguiu para análise do Senado. Da Rádio Câmara de Brasília, com informações de Daniela Lessa, Antônio Vital.
14: Desenvolvimento Regional.
17: Hildo Rocha, do MDB, relembra a implantação de 81 novos municípios no Maranhão em 1996. O parlamentar reforça que as cidades receberam estrutura administrativa, estradas, escolas, hospitais e sistemas de abastecimento de água durante a gestão estadual da época.
16: Para Hildo Rocha, o então governo maranhense foi fundamental para transformar antigos povoados em polos de desenvolvimento econômico. Segundo ele, a superação de desafios técnicos e políticos explica o reconhecimento que antigos gestores ainda mantêm junto à população do estado.
17: Jorge Araújo, do PP, critica o governo da Bahia pela demora na construção da ponte Salvador-Itaparica. O deputado afirma que após mais de 20 anos de anúncios, a obra ainda não saiu do papel.
16: Jorge Araújo também faz críticas à saúde pública baiana, especialmente à Central de Regulação do Estado. O parlamentar relata que moradores do interior percorrem longas distâncias sem garantia de atendimento.
14: Economia.
17: Plenário da Câmara proíbe sigilo sobre gastos do governo federal. O repórter Márcio Aquilissardi tem as informações sobre a proposta aprovada.
21: A Câmara dos Deputados aprovou o projeto que proíbe a imposição de sigilo sobre gastos da administração pública federal, incluindo despesas com viagens, hospedagem, alimentação, transporte e cartões corporativos. De acordo com o projeto apresentado pelo deputado Gustavo Gayer, do PL de Goiás, os gastos do dia a dia da administração pública, como os de viagens oficiais, deverão permanecer públicos. O projeto mantém a possibilidade de proteger informações consideradas estratégicas para a segurança de autoridades, mas as despesas deverão ser divulgadas. O texto também prevê que informações classificadas como sigilosas poderão perder automaticamente essa condição se não forem analisadas no prazo de 30 dias pela Comissão Mista de Reavaliação de Informações, prevista na Lei de Acesso à Informação. A proposta permite ainda que o Congresso Nacional revise decisões de classificação de sigilo e prevê punições para agentes públicos que colocarem sigilo de forma indevida para ocultar irregularidades. Nesses casos, a conduta poderá ser considerada ato de improbidade administrativa e também crime de responsabilidade. Relator da proposta, o deputado Sóstenes Cavalcante, do PL do Rio de Janeiro, argumentou que o projeto reduz brechas para uso abusivo do sigilo sobre despesas públicas. Segundo o relator, a proposta fortalece mecanismos de fiscalização e amplia a transparência sobre a utilização de recursos públicos. Ele criticou classificações feitas pelo governo.
0: O presidente Lula fazia críticas ao seu oponente, o ex-presidente Bolsonaro, porque existia ali agendas secretas e críticas e dizia que iria acabar com o sigilo. E até hoje, o que aconteceu foi que aumentou inúmeras vezes os sigilos de agenda, os sigilos de despesas, e nós entendemos que isso não é salutar ao Estado Democrático de Direito.
21: O projeto foi aprovado de maneira simbólica pelo plenário da Câmara, mas a federação formada pelo PT, PCdoB e PV tentou alterar sem sucesso pontos da proposta, como a possibilidade de o Congresso rever a classificação de informações. Para a deputada Érica Cocai, do PT do Distrito Federal, o sigilo deve ser mantido sobre informações que dizem respeito à segurança nacional.
4: Nós somos favoráveis à transparência. O sigilo ele deve dizer respeito à segurança nacional, ao interesse público. Ele é previsto para isso. Mas há muito sigilo irregular. O relatório do portal Transparência, ele indica que nos últimos anos, de 2015 até 2022, até o final do governo Bolsonaro, 80% dos sigilos irregulares dizem respeito ao governo Bolsonaro. Vocês lembram que Bolsonaro colocou sob sigilo seu cartão de vacina e da sua família?
21: O projeto que proíbe a imposição de sigilo sobre gastos da administração pública federal, como viagens, hospedagem, alimentação e cartões corporativos, seguiu para análise do Senado. Da Rádio Câmara de Brasília, com informações de Daniele Lessa e Antônio Vital, Márcio Aquilissardi.
22: Justiça.
16: Jandira Fegali, do PCdoB do Rio de Janeiro, cobra investigações sobre supostas ligações entre a família Bolsonaro e o Banco Master. A deputada defende a instalação de uma CPI para apurar denúncias envolvendo o banqueiro Daniel Vorcário e parte da oposição.
17: Na visão de Jandira Fegali, as recentes pesquisas de opinião sinalizam um desgaste de lideranças que utilizam discursos moralistas. A parlamentar também defende transparência nas investigações e a divulgação das apurações sobre o uso de recursos públicos.
16: Márcio Gerri, do PCdoB do Maranhão, critica Flávio Bolsonaro, alegando que denúncias relacionadas ao caso do Banco Master fragilizam sua imagem política. O parlamentar também questiona informações divulgadas sobre a relação do senador com o empresário Daniel Vorcário.
17: Márcio Gerri sustenta que o episódio afeta a articulação política da oposição e defende ações do atual governo. Na visão do deputado, programas e medidas do Executivo Federal têm fortalecido a avaliação positiva do governo.
16: Evair Vieira de Melo, do Republicanos, do Espírito Santo, diz que foi um dos primeiros a alertar o governo e a denunciar na Comissão de Fiscalização Financeira e Controle da Câmara que havia uma máfia no INSS que operava com descontos não autorizados dos aposentados.
17: Evair Vieira de Melo defende o aprofundamento das investigações por entender que houve omissão no enfrentamento das irregularidades no INSS. Ele critica a atuação de integrantes do governo diante das denúncias, especialmente em relação ao envolvimento do filho do presidente Lula.
22: Meio ambiente.
16: A Câmara aprovou um projeto que obriga órgãos ambientais a aplicarem o Código Florestal em todos os biomas, no lugar de legislações específicas. O repórter Antônio Vital explica as consequências.
18: A Câmara dos Deputados aprovou o projeto que obriga os órgãos ambientais a aplicarem o Código Florestal em áreas produtivas de todos os biomas brasileiros, no lugar de legislações específicas, como a Lei da Mata Atlântica, mais restritiva em relação ao uso da terra para a produção rural. O projeto foi aprovado pelas comissões permanentes da Câmara em caráter terminativo, ou seja, não precisaria passar por votação no plenário e poderia seguir diretamente para o Senado. Um recurso assinado por 57 deputados, a maioria do PT, PSOL e Rede, pedia análise pelo plenário. plenário, com o argumento de que a proposta fragiliza a legislação ambiental. O recurso foi rejeitado pelo plenário por uma diferença de 148 votos, o que manteve o texto aprovado pelas comissões. O texto original, apresentado pelo deputado Alceu Moreira, do MDB do Rio Grande do Sul, tratava apenas da aplicação do Código Florestal nas áreas produtivas dos chamados campos de altitude, ecossistema localizado na região sul. O argumento é que aquelas áreas são exploradas há mais de 200 anos e que os produtores estavam sendo multados pelo IBAMA com base na legislação que protege a Mata Atlântica. Foi o que disse o deputado Alceu Moreira.
3: Não tem nenhum sentido. Aquela terra está desde 1740 antropizada. Ela tem utilização para lavoura, para criação de gado. E agora o nosso produtor está impedido com uma multa produzida pelo IBAMA sem nenhuma necessidade. Se tiver o gado em cima do campo e por acaso nascer uma essência nativa no meio do pasto, eles não permitem mais a utilização do campo, inclusive restringe a criação de gado. É um prejuízo criminoso.
18: O recurso que pedia análise do projeto pelo plenário teve como justificativa alterações feitas no texto original durante análise pela Comissão de Constituição e Justiça da Câmara. O texto final considera a área rural consolidada, portanto passível de regularização, todas as terras ocupadas antes de 22 de julho de 2008 e não restringe a medida aos campos de altitude. Para o deputado Nilton Tato, do PT de São Paulo, um dos autores do recurso, o projeto permite desmatamento em outros biomas.
5: Tinha sido construído um acordo que recuperava o texto original do projeto para usar áreas nos campos de altitude do Rio Grande do Sul, Paraná e Santa Catarina. O projeto foi completamente deturpado, aumentando aí a possibilidade de desmatamento, de uso para o agro, de áreas não florestais na Amazônia, no Cerrado, no Pantanal e na Mata Atlântica.
18: O projeto que obriga os órgãos ambientais a aplicarem o Código Florestal em áreas produtivas de todos os biomas brasileiros, no lugar de legislações específicas, seguiu para análise do Senado. Da Rádio Câmara de Brasília, Antônio Vital.
22: Transportes.
17: Beto Preto, do PSD do Paraná, defende a criação de uma subcomissão para acompanhar o encerramento da concessão da Malha Sul Ferroviária, que atende estados da região sul e se conecta a São Paulo. Ele defende o debate sobre trechos inoperantes e passivos da atual gestão.
16: Beto Preto também pede participação de órgãos de controle e representantes do setor na discussão sobre a nova concessão ferroviária. Ele salienta que o fortalecimento do modal é estratégico para o desenvolvimento logístico e econômico do país.
22: Agricultura.
17: Câmara regulariza áreas ocupadas com a criação de área de proteção ambiental do Jamanchim, no Pará. Saiba o que muda com a repórter Daniele Lessa.
23: O plenário da Câmara dos Deputados aprovou o projeto que reduz a área da Floresta Nacional do Jamanchim e cria a área de proteção ambiental chamada APA do Jamanchim, no município de Novo Progresso, no sudoeste do Pará. O projeto, que foi apresentado pelo deputado Isnaldo Bulhões Júnior, do MDB de Alagoas, estabelece que parte das áreas ocupadas por produtores rurais será retirada da Floresta Nacional e passará a integrar a nova APA, categoria ambiental menos restritiva, que permite ocupação humana e atividades econômicas sob determinadas regras. Ao defender a proposta, o deputado Enderson Pinto, do União do Pará, disse que as pessoas se instalaram no que hoje é a Floresta do Jamanchim porque existiam incentivos governamentais para desenvolver a economia da região.
24: Essas ocupações não aconteceram na clandestinidade, não foram invasões oportunistas, foram ocupações de boa-fé estimuladas por políticas públicas. E o que aconteceu depois? Essas pessoas acordaram de um dia para o outro dentro de uma unidade de conservação de proteção integral.
23: O relator José Priante, do MDB do Pará, argumentou que o projeto busca enfrentar um conflito histórico na região entre preservação ambiental e ocupação consolidada da terra.
24: Dar um passo na pacificação e no ordenamento legal de uma área de profundo potencial sem avançar um metro na floresta. Nós estamos falando apenas de recategorizar uma área que já está antropizada durante muitos e muitos anos. e muitas décadas.
23: Parlamentares contrários ao projeto afirmaram que a redução da área protegida pode aumentar a pressão sobre a Amazônia e estimular novas ocupações irregulares. A deputada Marina Silva, da Rede de São Paulo, alertou sobre o agravamento dos eventos climáticos extremos, como secas e enchentes.
6: Em relação às unidades de conservação, que elas são cada vez mais necessárias diante dos extremos climáticos, das secas e das cheias, que o tempo todo estão assolando várias unidades da Federação na Amazônia, inclusive o estado do Pará.
23: O texto também autoriza atividades de mineração dentro da Floresta Nacional e da Área de Proteção Ambiental, ponto criticado pelo deputado Tarcísio Mota, do PSOL do Rio de Janeiro, que apresentou destaque para tirar esse trecho da proposta, mas foi rejeitado pelos parlamentares.
7: Porque o que está acontecendo aqui tem nome e sobrenome, é premiação da grilagem, é abertura de um precedente que vai fragilizar o Sistema Nacional de Unidades de Conservação. É mais um atentado contra a possibilidade de que a gente mantenha a floresta em pé.
23: O projeto que altera os limites da Floresta Nacional do Jamanchim e cria a Área de Proteção Ambiental do Jamanchim no Pará, seguiu para análise no Senado. Da Rádio Câmara de Brasília, Daniele Lessa.
14: Educação.
16: Alice Portugal, do PCdoB da Bahia, comemora a aprovação do texto que regulamenta o reajuste anual do piso salarial dos professores da educação básica pública. Ela reitera que a proposta define critérios permanentes e garante maior segurança jurídica.
17: Alice Portugal informa que o novo piso passará para R$ 5.130. A parlamentar pede a aprovação definitiva da medida no Senado e reforça a importância de ampliar os investimentos no Fundeb e na educação pública.
16: Clarissa Tércio, do PP de Pernambuco, critica a condenação de um casal do interior de São Paulo por manter duas filhas em ensino domiciliar. A deputada classificou como absurda a posição da justiça em considerar o homeschooling como abandono intelectual.
17: No entendimento de Clarissa Tércio, o Estado pune os que não se submetem a conteúdos ideológicos. Ela afirma que a sentença fere o direito das famílias de educar seus filhos e pede ao Senado que ratifique o projeto do ensino domiciliar já aprovado na Câmara.
14: Cultura.
16: Câmara reconhece a importância da cultura country para Jaguariúna, cidade do estado de São Paulo. O repórter Antônio Vital tem as informações sobre a homenagem.

0: Projeto aprovado no plenário da Câmara confere ao município de Jaguariúna, no interior de São Paulo, o título de capital nacional do country. Jaguariúna é uma cidade com pouco mais de 60 mil habitantes, perto de Campinas, conhecida nacionalmente pelo Jaguariúna Rodeio Festival, realizado desde 1989, evento que reúne competições de rodeio, shows musicais e atrações ligadas ao universo sertanejo, o que atrai público de várias regiões do país. O projeto, apresentado pelo deputado Maurício Neves, do PP de São Paulo, justifica o título a partir da tradição da cidade ligada aos rodeios, à música sertaneja e à cultura do interior. De acordo com a justificativa, a cultura country faz parte da identidade da cidade e está presente não apenas nos rodeios, mas também na moda, na gastronomia, no turismo rural e em diferentes atividades econômicas locais. O projeto também destaca o impacto econômico do universo country na região. Durante o período do festival, as atividades movimentam mais de 50 milhões de reais na economia local, com geração de empregos e aumento do turismo. Relatora da proposta, a deputada Simone Marqueto, do PP de São Paulo, argumentou que a cultura country brasileira representa um modo de vida ligado às tradições do interior e ultrapassa o universo dos rodeios. No plenário, o relator foi o deputado Ícaro de Valmir, do Republicanos de Sergipe.
1: A cidade é historicamente ligada à cultura do interior, como forte tradição agrícola e pecuária, sendo o rodeio uma parte intrínseca dessa cultura. Mais do que um evento ou uma data do calendário, a cultura country em Jaguariúna é um modo de vida permanente. O estilo country está presente no cotidiano dos moradores, na moda, na culinária e nos empreendimentos locais. E a cidade amplia o seu potencial turístico com rodeios que valorizam a tradição rural e o estilo sertanejo moderno.
0: O projeto que confere ao município de Jaguariúna, no interior de São Paulo, o título de capital nacional do country, seguiu para análise do Senado.
2: Em festa de rodeio, não dá pra ficar parado.
0: Rádio Câmara de Brasília, com informações de Daniela Lé.

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5: Olha a frescura do forró da moda aí, viu? Presta atenção no serviço, menino. Eu digo assim, vem mamãe, vem.

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2: É como dizia meu pai, sanfoneiro pra ser sanfoneiro,

0: Comece até cantando São João de olho d'água dos bons.
1: E o forró assim mesmo, né, Dorival?

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Bom, esse é o momento que eu quero cantar especial para os casais apaixonados, para as pessoas que estão sofrendo por amor. Gatinha manhosa.

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